0: mapeia problemas atuais, prevê demandas que devem crescer e aponta onde a infraestrutura de transportes precisa avançar em até 2025.
1: O plano reúne 31 eixos prioritários de transporte para os próximos 24 anos. São 12 rodoviários, 8 ferroviários, 4 aquaviários e 7 intermodais, que combinam diferentes formas de transporte. Outros 11 eixos integram um banco de projetos para estudos futuros. Com 112 objetivos prioritários, o Plano Nacional de Logística identifica problemas que precisam ser enfrentados hoje, demandas que podem crescer até 2050 e oportunidades de desenvolvimento regional. O plano também identifica a necessidade de ampliar o uso de ferrovias, hidrovias e cabotagem, e de melhorar a integração entre diferentes modos de transporte. Entre os desafios estão os gargalos para o transporte de produtos importantes para a economia brasileira, como soja, milho e carnes. O ministro de Portos e Aeroportos, Tomé Franca, defende novos modais para ampliar o escoamento.
2: O grande gargalo do setor portuário hoje não é mais a sua capacidade, mas o acesso aos portos para que a gente possa ter maior eficiência. A gente precisa integrar esses modos de transporte. Portanto, eu acho que o PNL ele aponta para esse futuro da infraestrutura brasileira.
1: Hoje, as rodovias respondem por mais da metade do transporte de cargas e o setor emite cerca de 217 milhões de toneladas de CO2 por ano. O ministro dos Transportes, Jorge Santoro, explica que o PNL vai ser o principal instrumento de transformação do setor para a próxima geração.
3: Então, isso é um investimento que tem um efeito multiplicativo na economia muito relevante, muito importante. E a gente, com esse PNL, está procurando propor um olhar diferente para o país nos próximos anos.
1: O documento foi elaborado pelos Ministérios dos Transportes,

0: Gente, aqui na Voz do Brasil, seja bem-vindo. Então, vamos falar para a gente, explica para a gente, por favor, sobre esse plano de diversificação de exportações. O que, que é essa nova estratégia criada pela Apex para ajudar as empresas que foram afetadas pelas novas tarifas dos Estados Unidos?
1: Oi, Mariana, um prazer estar aqui. É um plano de socorro, de atendimento às empresas que estão sendo impactadas pelo aumento de tarifas pelo governo americano. Nós temos hoje vários setores, mais de 2 mil produtos estão com tarifas elevadas. Você imagina que de uma hora para outra o empresário brasileiro está enfrentando um imposto a mais, uma tarifa a mais de 40%. Então, nós vamos apoiar diretamente as empresas brasileiras. Vamos trabalhar com 5.300 empresas para que essas empresas, o empresário, possa encontrar, ficar frente a frente com o comprador internacional do mercado dele, né, do produto dele, em mercados alternativos. Então, é isso que a gente vai fazer. Nós vamos fazer isso por meio de feiras internacionais, rodadas de negócios, trazer compradores ao Brasil. E o nosso objetivo é realmente fazer com que, apoiar esses empresários para que eles diversifiquem, encontrem um novo caminho, encontrem um novo mercado.
0: Pois é, o senhor mencionou aí 5.300 empresas, né, afetadas, que podem ser ajudadas por esse novo plano. São 35 setores econômicos. Quais são esses setores, presidente? Onde é que o problema é mais grave? E o plano, ele tem mecanismos aí para priorizar alguns setores onde, entre esses 35, onde o problema seja ainda pior?
1: Nós vamos atender a todas as empresas impactadas, né? 5.300 empresas, todas as empresas impactadas pelo tarifaço. Claro que a gente tem algumas prioridades, são setores que estão sofrendo mais, né? Porque a gente tem muitas empresas, por exemplo, do setor de rochas, que pega muito, né, aí a região do Espírito Santo, que os Estados Unidos é o mercado principal. A gente tem o setor de madeira, que pega a região sul, que os Estados Unidos é o mercado principal, móveis, a gente tem calçados, têxteis, enfim, de várias regiões do Brasil. Nós vamos priorizar estes setores numa estratégia também setorial. A Apex Brasil, que é a Agência Brasileira de Promoção de Exportação, nós temos uma parceria com 29 entidades setoriais, empresariais, que estão conosco nesse grande movimento, né, de apoiar essas empresas. Então, a gente tem prioridade, mas nós vamos atender todas as empresas, cada uma delas individualmente. E aí, Mariana, até para as empresas, né, as pessoas que estão ouvindo a Voz do Brasil e acompanhando a gente, o Brasil, neste mês de julho, nós exportamos 35 bilhões de dólares. E de janeiro a julho, a balança comercial brasileira já registra 220 bilhões de dólares de exportação. Ano passado, nesse período, a gente estava em 200 bilhões. E o que está acontecendo, né? Nós temos, portanto, 20 bilhões a mais em relação ao ano passado. Nós caímos a exportação para os Estados Unidos em 3 bilhões de dólares, mas nós tivemos um aumento para a Europa de 3,1 bilhões de dólares. Para a Índia, que é um mercado que agora a gente está tracionando mais as nossas exportações, nós crescemos 2 bilhões e 700 milhões, nós crescemos 11 bilhões e 300 milhões para a China. Então, a exportação brasileira está num caminho muito importante. A gente já tem um superávit da balança comercial no Brasil deste ano, nessa metade do ano, de 50 bilhões de dólares, mas tem setores que estão sofrendo com o mercado americano. Então, nós estamos num movimento geral para trabalhar a diversificação das exportações brasileiras com um foco específico nas empresas que estão sendo afetadas. E a gente vai trabalhar com vários mercados. Vamos trabalhar com o Canadá, com o México, a gente vai trabalhar a África, vamos trabalhar com a Europa, que a gente tem esse acordo tão importante, com a Alemanha, vamos trabalhar com a Ásia principalmente, né? Não só China, mas Filipinas, Indonésia, Malásia, Singapura, que o Brasil acabou de assinar um acordo. Então, é um grande movimento de ampliação das exportações do Brasil, de diversificação das exportações brasileiras, mas principalmente, sabe, Mariana, para pegar na mão, para atender aquele empresário que de uma hora para outra está enfrentando um imposto de 40%. É para esse empresário que é esse plano. E o que a gente vai fazer? Nós vamos colocar compradores internacionais do produto dessa empresa frente a frente para que ele possa negociar. E a gente vai fazer isso, inclusive, com isenção de taxa. Nós não vamos cobrar os serviços que geralmente a Apex Brasil cobra, né? A gente tem algum subsídio, mas dessa vez a gente vai fazer com uma isenção total de taxa. para esses setores,

0: que realmente as empresas estão precisando. E ainda mais, muitos empresários nos falam assim, mas eu estava preparado para os Estados Unidos.
1: Sim, inclusive, uma alegação, né? Ah, é um mercado específico, eu tinha que vender a demanda da forma como eles apresentam. É possível adaptar isso para outros mercados?
0: Muitos, por exemplo, falam assim, ah, mas a minha máquina, ela está certificada para o mercado americano, né? O meu produto tem uma certificação específica, eu fiz uma adaptação, eu mudei minha embalagem, seja específica para os Estados Unidos. Nós vamos poder atender também essas empresas, inclusive com apoio financeiro para a certificação, para a mudança de embalagem, num valor de até R$40 mil. Então, as empresas que trabalharem com a Apex Brasil, que se inscreverem, que entrarem nesse nosso plano de diversificação, vão ter uma série de medidas de estar frente a frente com um comprador internacional, mas também de se preparar. E o empresário vai poder ele buscar uma certificação, vai poder ele, por exemplo, fazer uma adaptação no produto, e aí a gente vai ter uma metodologia, inclusive, de fazer um ressarcimento de até R$40 mil para realmente a gente trabalhar nos próximos 12 meses para que essas empresas encontrem um novo mercado. Nós não queremos e não vamos, Mariana, abandonar os Estados Unidos. Estados Unidos é um mercado muito importante, nós vamos continuar trabalhando nos Estados Unidos junto com as empresas brasileiras, inclusive junto com as empresas americanas. Nós temos um escritório, a Apex Brasil tem um escritório em Washington, onde nós vamos trabalhar para que o setor privado estimule, negocie um aumento das isenções. Nós queremos que mais produtos brasileiros fiquem isentos. Os produtos já isentos, nós queremos aumentar a nossa participação no mercado americano. Mas o nosso ponto principal agora é diversificar as exportações brasileiras e pegar na mão, apoiar esses empresários que estão sofrendo com esse aumento de tarifa repentina, né? O que muda os negócios, muda toda a estratégia, e a Apex Brasil, a Agência Brasileira de Promoção de Exportações, junto com 29 entidades do setor privado brasileiro, vão trabalhar a partir de hoje já, junto com as empresas, para que elas possam encontrar um novo mercado e seguir as exportações.
1: Presidente, o senhor mencionou até um atendimento individualizado que vai ser feito com as empresas, né? Ou seja, cada uma sendo atendida na sua especificidade. Exato. Os empresários, então, que estiverem, né, esses 5.300 empresários que estiverem interessados em receber esse apoio da Apex Brasil, como é que eles devem proceder? Onde eles podem procurar informação? Como é que eles podem acessar a Apex?
0: Eles podem procurar diretamente a Apex Brasil, que é apex.com.br. Então, a gente já está preparado para atender essas empresas, e o atendimento é individualizado, Mariana. Sabe por quê? Porque cada empresa tem a sua realidade, tem o seu produto, tem a sua estratégia, tem a sua maturidade. Então, nós vamos atender uma por uma, montar uma estratégia para o seu produto, para um mercado alternativo. A gente tem uma base de inteligência muito importante de oportunidades dos mercados internacionais para cada um desses produtos, mas também toda uma estratégia com 29 entidades do setor. Então, a empresa também pode procurar a sua entidade. Empresa de calçado, de móveis, de plástico, enfim, de 29 setores que a gente está... Que nós estamos trabalhando nessa parceria, nesse grande movimento, nesse esforço extraordinário. Toda a nossa equipe tá mobilizada. É a hora de a gente se unir para diversificar as exportações brasileiras, para apoiar os nossos empresários que tanto trabalho, que tem orgulho do seu produto. A exportação muitas vezes é um sonho para o empresário, né? E esse sonho, em alguns casos, está interrompido. Então, a gente quer voltar a sonhar com outro mercado, para que esse produto, que é tão bom, que é resultado do trabalho de muitas pessoas, de homens, mulheres, empresários, empresárias, possam encontrar um novo caminho, possam encontrar um novo mercado. E é esse o trabalho que a gente começa a fazer a partir de hoje.
1: Muito bem, nós conversamos com o Aldemir Miller, presidente da Apex Brasil. Presidente, muito obrigada pela sua entrevista à Voz do Brasil.
0: Obrigado, Mariana, e obrigado aí a todos os ouvintes que acompanham a Voz do Brasil.
1: E uma pequena correção, o endereço da página da Apex é apexbrasil.com.br.
2: A Agência Nacional de Proteção de Dados determinou que o Discord suspenda as transmissões ao vivo na plataforma no Brasil.
1: A medida preventiva foi tomada após a identificação de falhas na proteção de crianças e adolescentes.
2: A decisão faz parte de uma fiscalização iniciada na semana passada após episódio que resultou na morte de um adolescente de 13 anos.
3: As transmissões ao vivo, as famosas lives, realizadas dentro da plataforma Discord, serão suspensas após determinação da Agência Nacional de Proteção de Dados, a ANPD. O bloqueio deve começar em até 3 dias úteis e vale também para outros recursos de compartilhamento de vídeo. Segundo a agência, foram identificados riscos graves relacionados ao uso das lives para violência, assédio, automutilação e incentivo ao suicídio envolvendo crianças e adolescentes. O Discord é uma plataforma que permite a troca de mensagens por texto, voz e vídeo. O serviço também reúne comunidades em que os usuários podem conversar e interagir em tempo real, sobretudo por meio das lives em jogos online. De acordo com a ANPD, pela forma como o serviço funciona, o Discord não consegue analisar o conteúdo das transmissões em tempo real. A plataforma depende de sistemas automatizados e de denúncias dos próprios usuários para identificar possíveis violações, como explica o superintendente de fiscalização da ANPD, Fabrício Lopes.
4: Se o Discord não consegue ter acesso ao conteúdo incidente, ele não consegue, de maneira espontânea e automatizada, agir em tempo para evitar essas violações que acontecem ali dentro, como exposição de crianças e adolescentes a conteúdo violento, a incitação à automutilação, a maus tratos e até tortura de animais, entre outros conteúdos proibidos pelo artigo 6º do ECA Digital.
3: A agência ainda apura outras possíveis falhas, como problemas na verificação de idade e na remoção de conteúdos que violem os direitos de crianças e adolescentes. O superintendente de fiscalização da ANPD, Fabrício Lopes, explica ainda que a suspensão será mantida até que a empresa comprove a adoção de medidas técnicas, de segurança e de governança que sejam adequadas para proteger os menores de 18 anos.
4: Essa suspensão ela vai ser por prazo indeterminado, porque o motivo que justificou essa suspensão precisa ser vencido antes de que a plataforma possa restaurar essas funcionalidades. Enquanto permanecerem as razões técnicas que justificaram essa suspensão, a gente não entende como possível a restauração dessas funcionalidades.
3: O Discord tem 3 dias úteis para comprovar o cumprimento da determinação e 10 dias úteis para apresentar recurso. Caso sejam confirmadas as irregularidades, a empresa também poderá sofrer sanções previstas no Estatuto Digital da Criança e do Adolescente, o ECA Digital, incluindo multa de até R$50 milhões por infração. A decisão faz parte de uma fiscalização iniciada na semana passada, que investiga um grupo criminoso suspeito de incentivo ao suicídio por meio do Discord, resultando na morte de um adolescente de 13 anos no último dia 22 de julho. Segundo a plataforma Discord, uma investigação interna identificou evidências de que a atividade criminosa foi coordenada em outras plataformas e afirma contar com equipes especializadas que trabalham no combate a indivíduos envolvidos em atividades violentas. Reportagem Thaís de Araújo.
5: Hoje é Dia Nacional dos Direitos Humanos.
2: E nesta data vamos falar sobre o Clique Cidadania, um aplicativo móvel gratuito desenvolvido que funciona como um guia digital de direitos, serviços e políticas públicas.
6: Encontrar o serviço público certo nem sempre é uma tarefa simples. Para ajudar nessa busca, o aplicativo Clique Cidadania reúne informações sobre direitos e orienta como acessar serviços de assistência social, saúde, educação, trabalho e renda. Além das orientações, o aplicativo também reúne canais de atendimento para situações de violação de direitos, como o Disque 100 e o Ligue 180, como detalha Fernanda Becker, coordenadora-geral de promoção dos direitos das pessoas migrantes, refugiadas e apátridas.
7: É um lugar de acessar direitos. Você tem informação sobre o direito e sobre o órgão, a instituição que você pode buscar, né? E aí tem a geolocalização, você consegue georreferenciamento de achar onde está aquele espaço no seu território, na palma da mão.
6: Além de explicar a função de cada serviço público, o aplicativo conta com um mapa integrado que mostra onde ficam as unidades, como CRAS, CREAS, unidades básicas de saúde, conselhos tutelares e outros equipamentos públicos mais próximos da localização do usuário. Como é integrado ao sistema de navegação do celular, também permite traçar rotas até os locais de atendimento. O aplicativo também pode atender a demandas específicas e disponibilizar novos temas, como explica Fernanda Becker.
7: Ele é um aplicativo dinâmico, né? A mais nova guia dele é de brasileiros retornados, né? Repatriados. Para quando as pessoas que chegam aqui, a maioria deportadas, assim como os migrantes, que às vezes estão muito tempo fora do país, já passam a entender os seus direitos, quais órgãos e quais instituições buscar.
6: O Clique Cidadania está disponível de graça para celulares Android e oferece conteúdos em português, espanhol e inglês. Reportagem Luciana Colares de Holanda.
5: Instituições federais de ensino superior terão 154 mil vagas em cursos de formação continuada para professores da educação infantil em 2027.
2: A partir de 17 de agosto, as instituições interessadas em oferecer os cursos poderão se inscrever na chamada pública no Sistema Integrado de Monitoramento, Execução e Controle, o SIMEC.
5: As inscrições devem ser feitas até o dia 9 de setembro e os resultados serão divulgados em 9 de outubro.
2: O endereço para inscrição é cimec.mec.gov.br.
5: Foram reabertas as inscrições para instituições de ensino criarem novos programas de residência médica.
2: Também é possível solicitar ampliação de vagas nos programas já existentes.
5: Novos pedidos podem ser feitos até 31 de agosto.
2: Podem participar instituições federais ligadas ao Ministério da Saúde ou da Educação, órgãos públicos e instituições privadas sem fins lucrativos.
5: A inscrição pode ser feita no site no site sigresidencias.saude.gov.br.
2: E essas foram as notícias do Governo Federal.
5: Uma realização da Secretaria de Comunicação Social da Presidência da República.
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5: Fique agora com o Minuto do TCU e em seguida as notícias do Poder Judiciário e do Congresso Nacional. Boa noite.
2: Boa noite para você, até amanhã.
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11: Presidente do STF se reúne com representações diplomáticas do grupo de países da América Latina e do Caribe.
12: Urna eletrônica ganha nova interface para as eleições 2026.
11: Para o STJ, poderes para atuação extrajudicial de advogado não limitam procuração geral em processos judiciais.
12: Boa noite, eu sou Marcela Luiz.
11: E eu sou Walter Lima.
12: O presidente do Supremo Tribunal Federal, ministro Edson Fachin, se reuniu hoje com representações diplomáticas do grupo de países da América Latina e do Caribe.
11: Na ocasião, ele destacou duas prioridades da agenda externa do STF. A primeira prioridade é a defesa da democracia constitucional que, segundo Fachin, se encontra sob pressão em diferentes partes do mundo. Na ocasião, ele falou sobre a importância da independência judicial. Vamos ouvir um trecho da fala do ministro.
13: Em particular, tenho buscado, seja multilateralmente, seja bilateralmente, contribuir para a articulação de uma rede de cortes supremas e tribunais constitucionais atentos para a autonomia dos juízes como pressuposto da democracia constitucional. Afinal, são os juízes, sobretudo os juízes constitucionais, os guardiões últimos dos direitos fundamentais.
12: A segunda prioridade da agenda externa do Supremo, apontada por Fachin, é a ênfase na América Latina e no Caribe, com a consolidação de uma região de encontro, de entendimento e cooperação.
11: O presidente do STF também destacou que o Supremo vai sediar, em novembro deste ano, o 11º encontro do Fórum de Cortes Supremas do Mercosul.
12: Plenário do STF reconhece validade da moratória da soja e decide sobre leis de Rondônia e Mato Grosso que restringem benefícios fiscais.
11: A moratória da soja é um acordo privado e voluntário firmado entre empresas que impede a aquisição de produtos de fazendas localizadas em áreas desmatadas após julho de 2008 na Amazônia. Marta Ferreira.
14: O julgamento começou em março, mas foi suspenso após o Supremo decidir encaminhar o caso ao Núcleo de Solução Consensual de Conflitos. A ideia era buscar um acordo entre as partes. No entanto, em junho, houve um recuo que impossibilitou um consenso sobre o tema. Na retomada do julgamento, o plenário reconheceu a validade das leis estaduais e a licitude da moratória da soja. Também decidiu pela consequente extinção das ações e procedimentos relacionados à sua suposta ilegalidade.
12: Urna eletrônica ganha nova interface para as eleições 2026.
11: Com as novidades, votação será mais acessível e intuitiva. Fábio Ruas.
15: Na interface, uma nova fonte torna a urna mais acessível para pessoas com deficiência visual, porque o desenho das letras privilegia contraste, espaçamento e definição dos caracteres, facilitando a leitura. Também foi inserida uma barra de progresso que permite ao eleitor acompanhar em tempo real o andamento da votação. Além dessas novidades, também foi ampliado o uso de Libras, a língua brasileira de sinais, em diferentes etapas da votação.
12: Procuração dada a advogado para atuar em processos continua válida, mesmo se conceder poderes para atuação fora da justiça, perante órgãos administrativos.
11: Essa conclusão é do STJ, Fátima Uchoa.
16: Ainda na fase de conhecimento em ação de indenização por danos morais, uma operadora de plano de saúde substituiu advogados e apresentou procuração que dava às novas representantes amplos poderes para o foro em geral e as autorizava a representá-la perante especialmente duas autarquias federais. A terceira turma do STJ reconheceu a regularidade da representação processual da empresa e afastou a necessidade da intimação pessoal no cumprimento de sentença. Segundo a relatora, ministra Nancy Andrighi, nesse caso, quando a procuração prevê expressamente poderes gerais para o foro, a inclusão de atribuições extrajudiciais, ainda que qualificadas como especiais, não restringe a representação judicial.
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12: Uma boa noite.
11: E até amanhã.
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18: Eu sou Paula Groba.
19: E eu sou Humberto Pinheiro.
18: E estes são os destaques de hoje do Jornal do Senado, que começa agora.
19: Senado aprova protocolos de atendimento a doenças cardiovasculares no SUS.
18: Vagas ociosas em ônibus escolares rurais poderão atender professores e universitários.
19: Segurança pública pode ter prioridade na restituição do imposto de renda.
18: Boa noite.
19: Boa noite.
18: Doenças cardiovasculares são a principal causa de morte no Brasil, mas em muitos casos o desfecho pode ser diferente quando o atendimento é rápido e o tratamento começa nos primeiros minutos.
19: É justamente para agilizar esse socorro que o Senado aprovou um projeto que prevê protocolos específicos para o atendimento desses casos no SUS. Os detalhes com o repórter Douglas Castilho.
20: O maior gargalo combatido pela proposta é a falta de previsão específica feita para que as unidades de pronto atendimento, UPAs, utilizem terapias trombolíticas, que consistem basicamente na utilização de remédios capazes de dissolver coágulos sanguíneos. Esse tipo de procedimento médico desempenha papel crucial na resposta imediata a casos como o de infarto do miocárdio, sobretudo em localidades onde não seja possível realizar práticas mais complexas como cirurgias. A relatora substituta, a senadora Damares Alves, do Republicanos do Distrito Federal, falou da necessidade de aprovação da medida.
21: No infarto agudo do miocárdio, a rapidez no reconhecimento do quadro clínico e na instituição do tratamento adequado é fator decisivo para a sobrevida e o prognóstico do paciente.
20: Na prática, já existem normas do Ministério da Saúde que possibilitam a padronização do atendimento no SUS. Porém, os parlamentares optaram por dar força de lei ao protocolo. O projeto vai à sanção presidencial.
18: E seguiu para a sanção presidencial o projeto que amplia as possibilidades de estoques de insumos pelo governo para alimentação animal. A proposta altera o programa de venda em balcão da Conab, que facilita o acesso de pequenos criadores ao milho em grão.
19: O texto inclui produtos como sorgo, caroço de algodão e farelos de soja e milho. A medida também permite à Conab comprar estoques em leilões públicos para dar mais segurança ao abastecimento em períodos de quebra de safra e instabilidade climática. O projeto vai à sanção presidencial. A relatora do projeto, senadora Tereza Leitão, do PT de Pernambuco, explicou a urgência da aprovação do texto.
22: É muito importante para o momento atual que nós vivemos com a ameaça dos impactos climáticos provocados pelo El Niño.
18: O Senado também aprovou a medida provisória que abriu crédito extraordinário para garantir o pagamento de ajuda de custo às famílias da zona da Mata Mineira que tiveram perdas materiais provocadas pelas fortes chuvas na região.
19: A medida provisória seguiu para promulgação. Repórter Alexandre Campos.
23: O Senado confirmou a medida provisória que abriu crédito extraordinário no valor de R$75 milhões ao orçamento do Ministério da Integração e do Desenvolvimento Regional. Esse valor garantiu o pagamento de apoio financeiro às famílias residentes na Zona da Mata Mineira que tiveram prejuízos materiais e perderam bens por causa de fortes chuvas no início deste ano. O governo transferiu uma parcela única de R$ 7.300 a cerca de 10 mil famílias atingidas. No entanto, parte dos recursos liberados pela MP ainda não teve destinação. Se a medida provisória não fosse aprovada antes do fim do seu prazo de vigência, esse montante não poderia mais ser usado, como explicou o presidente do Senado, Davi Alcolumbre.
24: O governo federal ainda tem um saldo, e se nós perdermos esse saldo do crédito extraordinário, algumas propostas em relação a desastres naturais vão perder o objeto no Ministério, para que essas famílias que foram atingidas por esse desastre não percam esse apoio do governo federal.
23: Como não sofreu alterações durante sua análise no Congresso Nacional, a medida provisória segue para promulgação.
18: Professores e estudantes do ensino superior poderão utilizar vagas ociosas nos veículos do transporte escolar das áreas rurais.
19: Foi o que aprovou a Comissão de Educação. O projeto segue agora para análise do plenário. Repórter Rodrigo Rezende.
25: O projeto garante que as vagas ociosas no transporte escolar rural possam ser utilizadas pelos professores e por universitários. O senador Camilo Santana, do PT do Ceará, que apresentou o relatório favorável ao projeto feito pela senadora Jussara Lima, do PSD do Piauí, ressaltou que a possibilidade de uso do transporte se dará apenas após o atendimento de todos os alunos da zona rural da educação básica. Camilo apresentou uma emenda que permite que os estudantes de institutos federais também possam usar do benefício.
26: Mas muitas vezes o transporte ele vai ocioso, com assentos ociosos. Então, esses assentos vão permitir que professores, que muitas vezes precisam se deslocar, que às vezes não tem um transporte próprio, não tem incentivo, eles vão poder utilizar. E a gente incluiu, que não estava previsto, também os alunos dos institutos federais, que também muitas vezes sofrem com essa questão do transporte, deslocamento da sua casa aos campos.
25: Para possibilitar a utilização dos assentos vagos, o projeto modifica uma lei de 2004 que criou o Programa Nacional de Apoio ao Transporte Escolar.
18: Segurança pública e agilidade no atendimento a pacientes com câncer serão as principais prioridades do senador Sargento Reginauro, do PSDB do Ceará. Ele assumiu temporariamente a cadeira do senador Eduardo Girão, do Novo, também do Ceará, que se licenciou do mandato para disputar as eleições de 2026 como candidato a vice-presidente.
19: Ao tomar posse, Reginauro afirmou que vai trabalhar pela efetivação da chamada Lei dos 60 Dias, que estabelece prazo máximo para o início do tratamento de pacientes com câncer após o diagnóstico. O senador lamentou que, em muitos casos, a demora do atendimento pelo SUS pode agravar a doença e até contribuir para a morte dos pacientes.
18: Reginauro também destacou ter sido o primeiro bombeiro a ocupar uma cadeira no Senado. Segundo ele, sua trajetória política começou na luta classista, em defesa dos profissionais da segurança pública, que à época tinham pouco reconhecimento e valorização.
0: Nós éramos uma categoria para ilustrar bem. O bombeiro é praticamente como um extintor, mas você só lembra dele na hora do incêndio. Hoje se debate a valorização dos profissionais da segurança.
19: Já o senador Carlos Fávaro, do PSD de Mato Grosso, defendeu o projeto de sua autoria que proíbe as apostas online, as chamadas bets. O parlamentar relatou casos de famílias que enfrentam dívidas, conflitos e perda de renda associados a apostas.
18: Segundo Fávaro, o problema vai além da atuação de plataformas irregulares e está relacionado ao próprio modelo de negócio das bets. O senador avalia que a regulamentação não é suficiente para eliminar os riscos e defende o fim das autorizações existentes, com um período de transição de até 5 anos.
1: Ouvi mães que não dormem mais porque os filhos apostam o salário inteiro, não tem como pagar o aluguel. Ouvi pais que descobriram que o cartão de crédito estava estourado porque o filho jovem entrou numa espiral de apostas que ele não consegue parar. Ouvi esposas que perderam o casamento porque o marido esconde dívidas de apostas.
19: Profissionais de segurança pública poderão ter prioridade no recebimento da restituição do imposto de renda.
18: O projeto foi aprovado pela Comissão de Assuntos Econômicos do Senado e, se não houver recurso para o plenário, segue para a Câmara dos Deputados. A reportagem é de Marcela Cunha.
3: Se virar lei, os profissionais de segurança pública terão preferência na restituição do imposto de renda, depois dos idosos e dos contribuintes, cuja principal fonte de renda é o magistério. A medida alcança os profissionais de segurança pública previstos na Constituição e no Sistema Único de Segurança Pública, além dos agentes do sistema socioeducativo. Autor da proposta, o senador Jaime Campos, do União de Mato Grosso, afirmou que a prioridade é uma forma de reconhecer o trabalho de categorias que enfrentam riscos diariamente.
4: São policiais, bombeiros, guardas municipais, agentes penais que deixam suas casas para enfrentar a criminalidade. Não estamos falando de privilégio, estamos falando de reconhecimento.
3: A mudança não altera o valor das restituições, nem cria uma nova despesa para o governo, como explicou o presidente da Comissão de Assuntos Econômicos, o senador Renan Calheiros, do MDB de Alagoas.
5: Não tem repercussão fiscal, inverte apenas a ordem das prioridades e atende com essa prioridade os profissionais da segurança pública que cuidam da proteção de vida das pessoas.
3: Se não houver recurso para análise pelo plenário do Senado, o texto segue para a Câmara dos Deputados.
19: Com edição de Paula Groba e trabalhos técnicos de Eliseu Caires, o Jornal do Senado fica por aqui. Acompanhe agora as notícias da Câmara dos Deputados. Boa noite.
18: Boa noite e até amanhã.
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6: Deputados criam programa que promove a inclusão digital de idosos.
7: Câmara analisa a participação de sindicalistas em conselhos estatais.
6: Projeto reconhece o trabalho das mulheres no setor da pesca artesanal.
7: Parlamentares pedem votação do fim da escala 6x1 no Senado Federal.
6: Boa noite. Benedita da Silva, do PT do Rio de Janeiro, cobra do Senado a votação da proposta que reduz a jornada de trabalho e acaba com a escala 6x1. A congressista argumenta que a mudança amplia o tempo de descanso e de convivência familiar dos trabalhadores.
7: Benedita da Silva considera que a redução da jornada também pode favorecer a saúde e a produtividade dos cidadãos. Para ela, os avanços tecnológicos permitem rever o tempo de trabalho sem retirar direitos ou comprometer a atividade econômica.
6: Carlos Aratini, do PT de São Paulo, defende o fim da escala 6x1 e a redução da jornada de trabalho semanal para 40 horas, sem diminuição dos salários. O deputado pede que a presidência do Senado dê andamento à proposta aprovada pela Câmara.
7: Carlos Aratini argumenta que a medida vai permitir mais convivência entre os trabalhadores e suas famílias. Segundo o deputado, a redução da jornada também é viável diante dos ganhos de produtividade proporcionados pelas novas tecnologias.
9: Trabalho.
6: Projeto que permite a participação de sindicalistas em conselhos de estatais avança na Câmara. A repórter Maria Neves traz mais informações sobre a proposta.
2: A Comissão de Trabalho da Câmara aprovou o projeto do deputado Raimundo, PT do Rio de Janeiro, que autoriza a participação de dirigentes sindicais nos conselhos de administração de empresas públicas ou de economia mista. Atualmente, a legislação proíbe a presença de sindicalistas nesses conselhos. Para Raimon, essa vedação não se justifica e é inconstitucional. Na opinião do deputado, impedir que um cidadão ocupe o cargo de representante eleito dos empregados em um conselho de administração de empresa estatal por ser dirigente sindical se choca com a liberdade associativa prevista na Constituição. Relator do texto, o deputado Bongás, do PT do Rio Grande do Sul, acrescenta que ninguém melhor que o dirigente sindical para defender os interesses dos trabalhadores nos conselhos das empresas públicas.
8: Quando a categoria precisa indicar alguém, o dirigente sindical pode também ser indicado. E eu quero dizer, até como ex-dirigente sindical responsável de estudar com mais profundidade, dedicação de tempo, conhecimento das legislações, que ele pode exercer melhor esta representação da categoria nos interesses da estatal.
2: Como forma de evitar um possível conflito de interesses, o projeto prevê situações em que o dirigente sindical não deve participar das decisões do Conselho de Administração. A proposta veda a participação nas deliberações sobre assuntos que envolvam relações sindicais, remuneração, benefícios e vantagens, inclusive em matérias de previdência complementar e assistenciais. O projeto, que autoriza a participação de dirigentes sindicais nos conselhos de administração de empresas públicas, ainda será analisado pelas comissões de administração e de Constituição e Justiça. Da Rádio Câmara de Brasília, Maria Neves.
7: Silvia Cristina, do PP de Rondônia, cobra a votação da proposta de emenda à Constituição que garante a transposição de servidores dos ex-territórios para os quadros da União. A deputada critica o fato de a proposta estar parada na Câmara há mais de 2 anos.
6: Por isso, Silvia Cristina pede o apoio dos colegas para reunir as 22 assinaturas necessárias à inclusão da PEC na pauta da Comissão de Constituição e Justiça. Para a deputada, a medida representa justiça e reconhecimento aos trabalhadores dos ex-territórios.
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9: Economia.
7: Luiz Lima, do Novo do Rio de Janeiro, avalia que o poder de compra do salário mínimo diminuiu nos últimos anos. O deputado compara os preços entre o governo anterior e a atual gestão federal, afirmando que a quantidade de sacos de cimento comprados com um salário mínimo caiu de 69 para 45.
6: Luiz Lima lamenta o que classifica como empobrecimento das famílias brasileiras, devido também à alta no preço dos alimentos. O parlamentar acrescenta que o salário mínimo do Brasil está entre os mais baixos da América do Sul.
7: Jandira Fegali, do PCdoB do Rio de Janeiro, ressalta a necessidade de um projeto nacional de desenvolvimento focado na soberania econômica, tecnológica e ambiental, em contraposição a propostas de de privatização e alinhamento geopolítico externo.
6: Jandira Fegali argumenta que o país deve usar suas riquezas estratégicas para gerar empregos e fortalecer a indústria. Ela defende um Brasil competitivo e sofisticado, alinhado a parceiros comerciais importantes.
11: Agricultura.
7: Afonso Ram, do PP, cobra uma solução para o endividamento dos agricultores atingidos pelas secas e enchentes no Rio Grande do Sul. Ele critica a medida provisória que cria linhas de crédito para renegociar dívidas rurais e afirma que nenhum produtor conseguiu acessar o benefício.
6: Afonso Ram defende mudanças na medida para garantir o refinanciamento aos produtores que atendam aos critérios estabelecidos. O deputado observa que mais de 180 mil agricultores gaúchos dependem da renegociação para retomar a produção.
11: Meio ambiente.
7: Célia Jacriabá, do PSOL de Minas Gerais, alerta que julgamentos de ações previstos no STF podem enfraquecer o licenciamento ambiental e facilitar a exploração mineral em territórios indígenas e quilombolas. Ela chama a atenção para os riscos à saúde das comunidades e para a biodiversidade.
6: Célia Jacriabá também cobra a votação na Câmara do projeto que criminaliza a misoginia. Para a deputada, adiar a análise da proposta significa deixar as mulheres mais vulneráveis à violência.
11: Previdência.
7: O projeto que reconhece o trabalho das mulheres no setor de pesca artesanal já está pronto para sua última votação na Câmara. A repórter Silvia Munhato conta quais as medidas propostas.
12: A Comissão de Defesa dos Direitos da Mulher da Câmara aprovou o projeto que reconhece formalmente as mulheres que atuam em todas as etapas da cadeia produtiva da pesca artesanal, como trabalhadoras do setor. Na prática, o texto assegura a elas acesso a direitos sociais e previdenciários, como auxílio-doença, seguro-defeso e salário-maternidade. O projeto define como trabalhadoras da pesca as mulheres que exercem atividades de preparo de redes e embarcações, captura, cultivo e manejo de organismos aquáticos. Também estão incluídas as fases de beneficiamento, transporte, comercialização e até a gestão e produção de conhecimento ligadas à cultura pesqueira. A deputada Laura Carneiro, do PSD do Rio de Janeiro, autora do projeto, afirma que a proposta deixa de ver o trabalho dessas mulheres como um complemento do realizado por seus companheiros.
13: E, ao mesmo tempo, ela tem que estar disponibilizado a ela as linhas de crédito que são disponibilizadas aos pescadores artesanais e também, e muito importante, quando do defeso ela não recebe nada. Então imagina, ela é uma marisqueira, trabalha no marisco, mas ela não é considerada pescadora artesanal e ela não recebe nada.
12: A deputada Rogéria Santos, do Republicanos da Bahia, relatora do texto, diz que a cadeia produtiva da pesca depende diretamente do trabalho feminino, especialmente no beneficiamento do pescado, para agregar valor ao produto. A proposta que reconhece o trabalho das mulheres na cadeia produtiva da pesca ainda será analisada pela Comissão de Constituição e Justiça. Da Rádio Câmara de Brasília, Silvia Minhato.
6: Giovânia de Sá, do Republicanos de Santa Catarina, defende a revisão das regras de aposentadoria especial para trabalhadores expostos a agentes nocivos. A proposta reduz exigências de idade criadas pela reforma da Previdência e prevê benefício de 100% da média das contribuições.
7: Relatora da matéria, Giovânia de Sá, pede urgência para votação no plenário. A deputada avalia que as regras da reforma da Previdência prejudicaram categorias submetidas a atividades insalubres, como mineiros, metalúrgicos e trabalhadores expostos a agentes químicos, físicos ou biológicos.
11: Desenvolvimento regional.
6: Padre João, do PT de Minas Gerais, reclama do fechamento de agências do Banco Itaú em pequenos municípios da Zona da Mata. Ele defende que a instituição financeira, sindicatos, Ministério do Trabalho e órgãos de defesa do consumidor promovam debates sobre os impactos da medida.
7: Para exemplificar a insensibilidade do fechamento, Padre João cita Urucânia, cidade onde a maioria dos 4.500 clientes do banco tem dificuldades para usar serviços digitais. Ele destaca que servidores estaduais vão ter que buscar atendimento presencial em outros municípios.
11: Educação.
6: Na avaliação do IDEB, Índice de Desenvolvimento da Educação Básica, o município de Parnarama, no Maranhão, alcançou o primeiro lugar do estado na categoria Anos Finais da Rede Pública Municipal. Para Rubens Pereira Júnior, do PT, o resultado é fruto do esforço conjunto da Secretaria Municipal de Educação, do Corpo Docente e das famílias.
7: Segundo Rubens Pereira Júnior, a conquista reflete a convicção de que o desenvolvimento social e a construção de um futuro melhor só ocorrem quando a educação é entendida como pilar de transformação. Ele reforça o compromisso de apoiar o avanço dos indicadores da região.
11: Justiça.
6: Jorge Sola, do PT da Bahia, cobra investigações e a responsabilização de políticos da oposição sobre denúncias de um desvio bilionário de recursos do INSS e de contratos irregulares envolvendo o Banco Master e a gestora Reag Investimentos.
7: Para Jorge Sola, decisões de ministros do STF indicados na gestão anterior e a condução da CPI do INSS são exemplos de proteção a alguns investigados. Por outro lado, o parlamentar destaca a recuperação de mais de 2 bilhões de reais para os aposentados, promovida pelo atual governo.
6: Júnior Amaral, do PL de Minas Gerais, cita o escândalo envolvendo fraudes no INSS para reiterar críticas ao governo federal. O deputado questiona supostas relações entre pessoas ligadas à atual gestão e integrantes apontados como envolvidos no esquema.
7: Júnior Amaral também acusa parlamentares governistas de tentarem distorcer os fatos, afirmando que o eleitorado deve dar uma resposta nas urnas. O parlamentar afirma que é preciso responsabilizar os envolvidos nas fraudes e combater a corrupção no país.
11: Segurança Pública.
6: Luiz Couto, do PT da Paraíba, defende a aprovação do projeto que criminaliza a misoginia. Na visão do deputado, manifestações de ódio e discriminação contra as mulheres não podem ser confundidas com opinião ou liberdade de expressão.
7: Luiz Couto lembra que o projeto já foi aprovado pelo Senado e teve o regime de urgência aprovado na Câmara. O parlamentar acredita que a votação da proposta é um passo importante para reforçar a proteção às mulheres.
6: Para Fernanda Pessoa, do PSD do Ceará, a Lei Maria da Penha representa uma das principais conquistas brasileiras no enfrentamento à violência contra a mulher. Mas a deputada cobra mais avanços no que diz respeito à prevenção, proteção e punição a agressores e autores de feminicídios.
7: Fernanda Pessoa ressalta a trajetória de Maria da Penha, que transformou sua dor em luta em defesa das brasileiras. Ela também defende urgência na aprovação da lei que tipifica a misoginia, sustentando que o ódio e o desprezo contra as mulheres precisam ser enfrentados pelo Estado e pela sociedade.
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11: Política.
6: Tadeu Venere, do PT do Paraná, critica a tentativa de registro de candidaturas de agentes políticos declarados inelegíveis pela Justiça Eleitoral. O deputado cita ainda a ausência de candidatos em debates para cargos majoritários.
7: De acordo com Tadeu Venere, a Operação Lava Jato teria causado prejuízos ao Paraná e ao Brasil, com impacto sobre o mercado de trabalho. Para ele, envolvidos na ação buscam novos cargos públicos, apesar das restrições impostas pela Justiça.
6: João Carlos, do Republicanos, do Amazonas, anuncia seu retorno à Câmara de Vereadores de Manaus depois de ter atuado por 4 meses como deputado federal. Em sua avaliação, o conhecimento acumulado em Brasília servirá para conectar melhor as demandas locais ao debate nacional.
7: João Carlos observa que a atuação federal serviu para reafirmar a importância do Estado e da região amazônica para o restante do país, não apenas como paisagem distante. Ele ressalta ainda a relevância da atuação de vereadores no cotidiano das famílias e nas comunidades locais.
11: Ciência e tecnologia.
6: A Câmara aprovou a criação de um programa para promover a inclusão digital de idosos. A repórter Paula Bittar acompanhou a votação.
15: A Comissão de Constituição e Justiça da Câmara aprovou um projeto que cria o 60 Digital, o Programa Nacional de Oficinas Digitais para a Terceira Idade. O objetivo é promover a inclusão digital por meio de capacitação tecnológica gratuita. A proposta prevê parcerias com escolas, universidades, centros de convivência e outras instituições para as oficinas, que deverão abordar temas como usos de smartphones e aplicativos de comunicação, acesso a serviços bancários e públicos digitais, navegação segura na internet e prevenção a golpes digitais e uso das redes sociais de forma segura e produtiva. O relator na CCJ, deputado Júlio César Ribeiro, do Republicanos do Distrito Federal, ressaltou a importância da inclusão dessa faixa etária.
16: A tecnologia faz parte da nossa vida e precisa estar ao alcance de todos, inclusive da população idosa. A proposta, ela é simples. É ajudar os idosos a terem mais autonomia e segurança para o celular, acessar serviços, se comunicar e utilizar as ferramentas digitais no seu dia a dia. É inclusão, independência e mais qualidade de vida para quem tanto já contribuiu com o nosso país.
15: O projeto que cria o Programa Nacional de Oficinas Digitais para a Terceira Idade já pode seguir ao Senado. Da Rádio Câmara, de Brasília, Paula Bittar.
7: Merlong Solano, do PT do Piauí, pede que o Congresso regulamente as plataformas digitais para combater crimes praticados na internet. Para o deputado, as redes são usadas para disseminar discursos de ódio, desinformação, golpes financeiros e conteúdos prejudiciais às crianças.
6: Merlong Solano defende a suspensão da Discord no Brasil por considerar que a plataforma não oferece proteção adequada ao público infantil. O parlamentar também pede a votação de projetos que regulamentam as Big Techs e combatem a disseminação de notícias falsas.
11: Comissões.
7: Glauber Braga, do PSOL do Rio de Janeiro, critica a abertura de processo contra a deputada Érica Hilton, do PSOL de São Paulo, no Conselho de Ética. O parlamentar acusa o órgão da Câmara de agir de forma seletiva.
17: O Conselho sem ética tem que acabar. Está virando praxe. Atacam, agridem e aí depois, quando a pessoa se defende, tocam o Conselho de Ética para cima para tentar calar vozes divergentes. Eu quero saber quando que o Conselho sem ética vai avaliar algum caso de parlamentares envolvidos com orçamento secreto. Quando é que isso vai acontecer?
6: Glauber Braga também critica as chamadas emendas PIX, que permitem a transferência direta de recursos indicados por parlamentares para estados e municípios. Ele defende mais transparência na destinação do dinheiro público e afirma que a concentração de recursos pelo Congresso prejudica investimentos essenciais para o país.
7: Termina agora o Jornal Câmara dos Deputados, produzido pela Rádio Câmara, com trabalhos técnicos de Everson Urani e apresentação de José Carlos Andrade e Luciana Vieira. Uma boa noite para você.
6: Ótima noite. A Voz do Brasil volta amanhã.
11: 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Boa noite.

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5: Você sabia?
6: A internet começou como um projeto militar. A internet tem raízes em um projeto chamado ARPANET, criado pelos Estados Unidos durante a Guerra Fria. A ideia era manter a comunicação entre centros militares, mesmo se parte da rede fosse destruída. Ninguém imaginava que isso se tornaria o que é hoje, um pilar da vida moderna.
5: E essa informação, você já sabia?
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0: 10h33. 94 FM. 94 FM.

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2: 10h37.
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1: 10h47.
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3: 1111.
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2: 11:32.

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5: 11:59.
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4: Meia-noite 32.
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2: 1 e 2.
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3: 1h31.
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2: 2 e 1.
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3: 2h31.
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1: 2h43.
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3: 13 e 1.
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3: 3h32.
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1: 4:24.
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1: 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É assim.

0: sucesso, meu Deus.
1: Obrigado, viu, cara?
2: 4:37.
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0: Rezemos com devoção a coroa das sete dores da Virgem Maria. Em nome do Pai, do Filho e do Espírito Santo. Amém. Nós vos louvamos e vos bendizemos, Senhor, porque associastes a Virgem Maria à obra da salvação. Contemplamos a vossa dor, ó Maria, para seguir-vos no caminho da fé. Creio em Deus Pai Todo-Poderoso, Criador do céu e da terra, e em Jesus Cristo, seu único Filho, nosso Senhor, que foi concebido pelo poder do Espírito Santo. Nasceu da Virgem Maria, padeceu sob Pôncio Pilatos, foi crucificado, morto e sepultado, desceu à mansão dos mortos, ressuscitou ao terceiro dia, subiu aos céus, está sentado à direita de Deus Pai Todo-Poderoso, de onde há de vir julgar os vivos e os mortos. Creio no Espírito Santo, na Santa Igreja Católica, na comunhão dos santos, na remissão dos pecados, na ressurreição da carne. Amém.
1: Pai nosso que estás no céu, santificado seja o vosso nome. Venha a nós ao vosso reino. Seja feita a vossa vontade, assim na terra como no céu. O pão nosso de cada dia nos dai hoje. Perdoai as nossas ofensas, assim como nós perdoamos a quem nos tenha ofendido. E não nos deixeis cair em tentação, mas livrai-nos do mal. Amém.
2: Ave Maria, cheia de graça, o Senhor é convosco. Bendita sois vós entre as mulheres. Bendito é o fruto em vosso ventre, Jesus. Santa Maria, Mãe de Deus, rogai por nós, os pecadores, agora e na hora da nossa morte. Amém. Ave Maria, cheia de graça, o Senhor é convosco. Bendita sois vós entre as mulheres. Bendito é o fruto em vosso ventre, Jesus. Santa Maria, Mãe de Deus, rogai por nós, os pecadores, agora e na hora da nossa morte. Amém. Ave Maria, cheia de graça, o Senhor é convosco. Bendita sois vós entre as mulheres. Bendito é o fruto em vosso ventre, Jesus. Santa Maria, Mãe de Deus, rogai por nós, os pecadores, agora e na hora da nossa morte. Amém.
3: Contemplamos a memória das dores de Maria. Primeira dor. Maria acolhe com fé a profecia de Simeão. Simeão os abençoou e disse a Maria, sua mãe: eis que este menino está destinado a ser ocasião de queda e elevação de muitos em Israel e sinal de contradição. Quanto a ti, uma espada te transpassará a alma. Lucas capítulo 2, versículos 34 e 35.
1: Pai nosso que estás no céu, santificado seja o vosso nome. Venha a nós ao vosso reino. Seja feita a vossa vontade, assim na terra como no céu. O pão nosso de cada dia nos dai hoje. Perdoai as nossas ofensas, assim como nós perdoamos a quem nos tenha ofendido. E não nos deixeis cair em tentação, mas livrai-nos do mal. Amém.
2: Ave Maria, cheia de graça, o Senhor é convosco. Bendita sois vós entre as mulheres. Bendito é o fruto em vosso ventre, Jesus. Santa Maria, Mãe de Deus, rogai por nós, os pecadores, agora e na hora da nossa morte. Amém. Ave Maria, cheia de graça, o Senhor é convosco. Bendita sois vós entre as mulheres, bendito é o fruto em vosso ventre, Jesus. Santa Maria, Mãe de Deus, rogai por nós, os pecadores, agora e na hora da nossa morte. Amém. Ave Maria, cheia de graça, o Senhor é convosco. Bendita sois vós entre as mulheres, bendito é o fruto em vosso ventre, Jesus. Santa Maria, Mãe de Deus, rogai por nós, os pecadores, agora e na hora da nossa morte. Amém. Ave Maria, cheia de graça, o Senhor é convosco. Bendita sois vós entre as mulheres, bendito é o fruto em vosso ventre, Jesus. Santa Maria, Mãe de Deus, rogai por nós, os pecadores, agora e na hora da nossa morte. Amém. Ave Maria, cheia de graça, o Senhor é convosco. Bendita sois vós entre as mulheres, bendito é o fruto em vosso ventre, Jesus. Santa Maria, Mãe de Deus, rogai por nós, os pecadores, agora e na hora da nossa morte. Amém. Ave Maria, cheia de graça, o Senhor é convosco. Bendita sois vós entre as mulheres, bendito é o fruto em vosso ventre, Jesus. Santa Maria, Mãe de Deus, rogai por nós, os pecadores, agora e na hora da nossa morte. Amém. Ave Maria, cheia de graça, o Senhor é convosco. Bendita sois vós entre as mulheres, bendito é o fruto em vosso ventre, Jesus. Santa Maria, Mãe de Deus, rogai por nós, os pecadores, agora e na hora da nossa morte. Amém.
3: Segunda dor. Maria foge para o Egito com Jesus e José. O anjo do Senhor apareceu em sonho a José e disse: levanta, toma o menino e a mãe, foge para o Egito e fica lá até que te avise, pois Herodes vai procurar o menino para matá-lo. Levantando-se, José tomou o menino e a mãe e partiu para o Egito. Mateus capítulo 2, versículos 13 a 14.
1: Pai nosso que estás no céu, santificado seja o vosso nome. Venha a nós ao vosso reino. Seja feita a vossa vontade, assim na terra como no céu. O pão nosso de cada dia nos dai hoje. Perdoai as nossas ofensas, assim como nós perdoamos a quem nos tenha ofendido. E não nos deixeis cair em tentação, mas livrai-nos do mal. Amém.
2: Ave Maria, cheia de graça, o Senhor é convosco. Bendita sois vós entre as mulheres. Bendito é o fruto em vosso ventre, Jesus. Santa Maria, Mãe de Deus, rogai por nós, os pecadores, agora e na hora da nossa morte. Amém. Ave Maria, cheia de graça, o Senhor é convosco. Bendita sois vós entre as mulheres. Bendito é o fruto em vosso ventre, Jesus. Santa Maria, Mãe de Deus, rogai por nós, os pecadores, agora e na hora da nossa morte. Amém. Ave Maria, cheia de graça, o Senhor é convosco. Bendita sois vós entre as mulheres. Bendito é o fruto em vosso ventre, Jesus. Santa Maria, Mãe de Deus, rogai por nós, os pecadores, agora e na hora da nossa morte. Amém. Ave Maria, cheia de graça, o Senhor é convosco. Bendita sois vós entre as mulheres. Bendito é o fruto em vosso ventre, Jesus. Santa Maria, Mãe de Deus, rogai por nós, os pecadores, agora e na hora da nossa morte. Amém. Ave Maria, cheia de graça, o Senhor é convosco. Bendita sois vós entre as mulheres. Bendito é o fruto em vosso ventre, Jesus. Santa Maria, Mãe de Deus, rogai por nós, os pecadores, agora e na hora da nossa morte. Amém. Ave Maria, cheia de graça, o Senhor é convosco. Bendita sois vós entre as mulheres. Bendito é o fruto em vosso ventre, Jesus. Santa Maria, Mãe de Deus, rogai por nós, os pecadores, agora e na hora da nossa morte. Amém. Ave Maria, cheia de graça, o Senhor é convosco. Bendita sois vós entre as mulheres. Bendito é o fruto em vosso ventre, Jesus. Santa Maria, Mãe de Deus, rogai por nós, os pecadores, agora e na hora da nossa morte. Amém.
3: Terceira dor. Maria procura Jesus perdido em Jerusalém. Acabados os dias da festa de Páscoa, quando voltaram, o menino Jesus ficou em Jerusalém sem que os pais o percebessem. Pensando que estivesse na caravana, andaram a caminho de um dia e o procuraram entre parentes e conhecidos e não o acharam. Voltaram a Jerusalém à procura dele. Lucas capítulo 2, versículo 43 a 45.
1: Pai nosso que estás no céu, santificado seja o vosso nome. Venha a nós ao vosso reino. Seja feita a vossa vontade, assim na terra como no céu. O pão nosso de cada dia nos dai hoje. Perdoai as nossas ofensas, assim como nós perdoamos a quem nos tenha ofendido. E não nos deixeis cair em tentação, mas livrai-nos do mal. Amém.
2: Ave Maria, cheia de graça, o Senhor é convosco. Bendita sois vós entre as mulheres. Bendito é o fruto em vosso ventre, Jesus. Santa Maria, Mãe de Deus, rogai por nós, os pecadores, agora e na hora da nossa morte. Amém. Ave Maria, cheia de graça, o Senhor é convosco. Bendita sois vós entre as mulheres. Bendito é o fruto em vosso ventre, Jesus. Santa Maria, Mãe de Deus, rogai por nós, os pecadores, agora e na hora da nossa morte. Amém. Ave Maria, cheia de graça, o Senhor é convosco. Bendita sois vós entre as mulheres. Bendito é o fruto em vosso ventre, Jesus. Santa Maria, Mãe de Deus, rogai por nós, os pecadores, agora e na hora da nossa morte. Amém. Ave Maria, cheia de graça, o Senhor é convosco. Bendita sois vós entre as mulheres. Bendito é o fruto em vosso ventre, Jesus. Santa Maria, Mãe de Deus, rogai por nós, os pecadores, agora e na hora da nossa morte. Amém. Ave Maria, cheia de graça, o Senhor é convosco. Bendita sois vós entre as mulheres. Bendito é o fruto em vosso ventre, Jesus. Santa Maria, Mãe de Deus, rogai por nós, os pecadores, agora e na hora da nossa morte. Amém. Ave Maria, cheia de graça, o Senhor é convosco. Bendita sois vós entre as mulheres. Bendito é o fruto em vosso ventre, Jesus. Santa Maria, Mãe de Deus, rogai por nós, os pecadores, agora e na hora da nossa morte. Amém. Ave Maria, cheia de graça, o Senhor é convosco. Bendita sois vós entre as mulheres. Bendito é o fruto em vosso ventre, Jesus. Santa Maria, Mãe de Deus, rogai por nós, os pecadores, agora e na hora da nossa morte. Amém.
3: Quarta dor. Maria encontra-se com Jesus a caminho do Calvário. Ao conduzir Jesus, lançaram-lhe mão de um certo Simão de Cirene, que vinha do campo, e o encarregaram de levar a cruz atrás de Jesus. Seguia-o grande multidão de povo e de mulheres que batiam no peito e o lamentavam. Lucas, capítulo 23, 26 e 27.
1: Pai nosso que estás no céu, santificado seja o vosso nome. Venha a nós ao vosso reino. Seja feita a vossa vontade, assim na terra como no céu. O pão nosso de cada dia nos dai hoje. Perdoai as nossas ofensas, assim como nós perdoamos a quem nos tenha ofendido. E não nos deixeis cair em tentação, mas livrai-nos do mal. Amém.
2: Ave Maria, cheia de graça, o Senhor é convosco. Bendita sois vós entre as mulheres. Bendito é o fruto em vosso ventre, Jesus. Santa Maria, Mãe de Deus, rogai por nós, os pecadores, agora e na hora da nossa morte. Amém. Ave Maria, cheia de graça, o Senhor é convosco. Bendita sois vós entre as mulheres. Bendito é o fruto em vosso ventre, Jesus. Santa Maria, Mãe de Deus, rogai por nós, os pecadores, agora e na hora da nossa morte. Amém. Ave Maria, cheia de graça, o Senhor é convosco. Bendita sois vós entre as mulheres. Bendito é o fruto em vosso ventre, Jesus. Santa Maria, Mãe de Deus, rogai por nós, os pecadores, agora e na hora da nossa morte. Amém. Ave Maria, cheia de graça, o Senhor é convosco. Bendita sois vós entre as mulheres. Bendito é o fruto em vosso ventre, Jesus. Santa Maria, Mãe de Deus, rogai por nós, os pecadores, agora e na hora da nossa morte. Amém. Ave Maria, cheia de graça, o Senhor é convosco. Bendita sois vós entre as mulheres. Bendito é o fruto em vosso ventre, Jesus. Santa Maria, Mãe de Deus, rogai por nós, os pecadores, agora e na hora da nossa morte. Amém. Ave Maria, cheia de graça, o Senhor é convosco. Bendita sois vós entre as mulheres. Bendito é o fruto em vosso ventre, Jesus. Santa Maria, Mãe de Deus, rogai por nós, os pecadores, agora e na hora da nossa morte. Amém. Ave Maria, cheia de graça, o Senhor é convosco. Bendita sois vós entre as mulheres. Bendito é o fruto em vosso ventre, Jesus. Santa Maria, Mãe de Deus, rogai por nós, os pecadores, agora e na hora da nossa morte. Amém.
3: Quinta dor. Maria permanece junto à cruz do seu filho. Junto à cruz de Jesus estavam de pé sua mãe, a irmã de sua mãe, Maria de Cleófas, e Maria Madalena. Vendo a mãe e perto dela, o discípulo a quem amava disse para Jesus, a mãe: Mulher, eis aí o teu filho. Depois disse para o discípulo: Eis aí a tua mãe. João, capítulo 19, 15 a 27.
1: Pai nosso que estás no céu, santificado seja o vosso nome. Venha a nós ao vosso reino. Seja feita a vossa vontade, assim na terra como no céu. O pão nosso de cada dia nos dai hoje. Perdoai as nossas ofensas, assim como nós perdoamos a quem nos tenha ofendido. E não nos deixeis cair em tentação, mas livrai-nos do mal. Amém.
2: Ave Maria, cheia de graça, o Senhor é convosco. Bendita sois vós entre as mulheres. Bendito é o fruto em vosso ventre, Jesus. Santa Maria, Mãe de Deus, rogai por nós, os pecadores, agora e na hora da nossa morte. Amém. Ave Maria, cheia de graça, o Senhor é convosco. Bendita sois vós entre as mulheres. Bendito é o fruto em vosso ventre, Jesus. Santa Maria, Mãe de Deus, rogai por nós, os pecadores, agora e na hora da nossa morte. Amém. Ave Maria, cheia de graça, o Senhor é convosco. Bendita sois vós entre as mulheres. Bendito é o fruto em vosso ventre, Jesus. Santa Maria, Mãe de Deus, rogai por nós, os pecadores, agora e na hora da nossa morte. Amém. Ave Maria, cheia de graça, o Senhor é convosco. Bendita sois vós entre as mulheres. Bendito é o fruto em vosso ventre, Jesus. Santa Maria, Mãe de Deus,

0: Veio José de Arimateia, entrou decidido na casa de Pilatos e pediu o corpo de Jesus. Pilatos, então, deu o cadáver a José, que o retirou da cruz. Mateus 15:42.
1: Pai nosso que estás no céu, santificado seja o vosso nome. Venha a nós ao vosso reino. Seja feita a vossa vontade, assim na terra como no céu. O pão nosso de cada dia nos dai hoje. Perdoai as nossas ofensas, assim como nós perdoamos a quem nos tenha ofendido. E não nos deixeis cair em tentação, mas livrai-nos do mal. Amém.
2: Ave Maria, cheia de graça, o Senhor é convosco. Bendita sois vós entre as mulheres, bendito é o fruto em vosso ventre, Jesus. Santa Maria, Mãe de Deus, rogai por nós, os pecadores, agora e na hora da nossa morte. Amém. Ave Maria, cheia de graça, o Senhor é convosco. Bendita sois vós entre as mulheres, bendito é o fruto em vosso ventre, Jesus. Santa Maria, Mãe de Deus, rogai por nós, os pecadores, agora e na hora da nossa morte. Amém. Ave Maria, cheia de graça, o Senhor é convosco. Bendita sois vós entre as mulheres, bendito é o fruto em vosso ventre, Jesus. Santa Maria, Mãe de Deus, rogai por nós, os pecadores, agora e na hora da nossa morte. Amém. Ave Maria, cheia de graça, o Senhor é convosco. Bendita sois vós entre as mulheres, bendito é o fruto em vosso ventre, Jesus. Santa Maria, Mãe de Deus, rogai por nós, os pecadores, agora e na hora da nossa morte. Amém. Ave Maria, cheia de graça, o Senhor é convosco. Bendita sois vós entre as mulheres, bendito é o fruto em vosso ventre, Jesus. Santa Maria, Mãe de Deus, rogai por nós, os pecadores, agora e na hora da nossa morte. Amém. Ave Maria, cheia de graça, o Senhor é convosco. Bendita sois vós entre as mulheres, bendito é o fruto em vosso ventre, Jesus. Santa Maria, Mãe de Deus, rogai por nós, os pecadores, agora e na hora da nossa morte. Amém. Ave Maria, cheia de graça, o Senhor é convosco. Bendita sois vós entre as mulheres, bendito é o fruto em vosso ventre, Jesus. Santa Maria, Mãe de Deus, rogai por nós, os pecadores, agora e na hora da nossa morte. Amém.
0: Sétima dor. Maria leva ao sepulcro o corpo de Jesus à espera da ressurreição. Os discípulos tiraram o corpo de Jesus e envolveram em faixas de linho com aromas, conforme era o costume de sepultar os judeus. Havia perto do local onde fica crucificado um jardim. E no jardim, um sepulcro novo, onde ninguém ainda fora depositado. Foi ali que puseram Jesus. João, versículo 9, capítulos 40 a 42.
1: Pai nosso que estás no céu, santificado seja o vosso nome. Venha a nós ao vosso reino. Seja feita a vossa vontade, assim na terra como no céu. O pão nosso de cada dia nos dai hoje. Perdoai as nossas ofensas, assim como nós perdoamos a quem nos tenha ofendido. E não nos deixeis cair em tentação, mas livrai-nos do mal. Amém.
2: Ave Maria, cheia de graça, o Senhor é convosco. Bendita sois vós entre as mulheres, bendito é o fruto em vosso ventre, Jesus. Santa Maria, Mãe de Deus, rogai por nós, os pecadores, agora e na hora da nossa morte. Amém. Ave Maria, cheia de graça, o Senhor é convosco. Bendita sois vós entre as mulheres, bendito é o fruto em vosso ventre, Jesus. Santa Maria, Mãe de Deus, rogai por nós, os pecadores, agora e na hora da nossa morte. Amém. Ave Maria, cheia de graça, o Senhor é convosco. Bendita sois vós entre as mulheres, bendito é o fruto em vosso ventre, Jesus. Santa Maria, Mãe de Deus, rogai por nós, os pecadores, agora e na hora da nossa morte. Amém. Ave Maria, cheia de graça, o Senhor é convosco. Bendita sois vós entre as mulheres, bendito é o fruto em vosso ventre, Jesus. Santa Maria, Mãe de Deus, rogai por nós, os pecadores, agora e na hora da nossa morte. Amém. Ave Maria, cheia de graça, o Senhor é convosco. Bendita sois vós entre as mulheres, bendito é o fruto em vosso ventre, Jesus. Santa Maria, Mãe de Deus, rogai por nós, os pecadores, agora e na hora da nossa morte. Amém. Ave Maria, cheia de graça, o Senhor é convosco. Bendita sois vós entre as mulheres, bendito é o fruto em vosso ventre, Jesus. Santa Maria, Mãe de Deus, rogai por nós, os pecadores, agora e na hora da nossa morte. Amém. Ave Maria, cheia de graça, o Senhor é convosco. Bendita sois vós entre as mulheres, bendito é o fruto em vosso ventre, Jesus. Santa Maria, Mãe de Deus, rogai por nós, os pecadores, agora e na hora da nossa morte. Amém.
3: Oração final. Nós vos louvamos, Santa Maria, Mãe fiel junto à cruz do Filho. Bendita sois vós, Rainha dos Mártires, associada à paixão de Cristo. Vós tornastes nossa mãe, sinal de esperança em nosso caminho. Amém.

Ladainha de Nossa Senhora das Dores. Senhor, tende piedade de nós. Senhor, tende piedade de nós. Cristo, tende piedade de nós. Cristo, tende piedade de nós. Jesus Cristo, ouvi-nos. Jesus Cristo, atendei-nos. Deus Pai, que estais no céu, tende piedade de nós. Deus Filho, Redentor do mundo, tende piedade de nós. Espírito Santo, Paráclito, tende piedade de nós. Trindade Santa, que sois um só Deus, tende piedade de nós. Mãe de Jesus crucificado, rogai por nós. Mãe do coração transpassado, rogai por nós. Mãe do Cristo Redentor, rogai por nós. Mãe dos discípulos de Jesus, rogai por nós. Mãe dos redimidos, rogai por nós. Mãe dos viventes, rogai por nós. Virgem obediente, rogai por nós. Virgem oferante, rogai por nós. Virgem fiel, rogai por nós. Virgem do silêncio, rogai por nós. Virgem da espera, rogai por nós. Virgem da Páscoa, rogai por nós. Virgem da Ressurreição, rogai por nós. Mulher que sofreu o exílio, rogai por nós. Mulher forte, rogai por nós. Mulher corajosa, rogai por nós. Mulher do sofrimento, rogai por nós. Mulher da nova aliança, rogai por nós. Mulher da esperança, rogai por nós. Nova Eva, rogai por nós. Cooperadora na salvação, rogai por nós. Serva da reconciliação, rogai por nós. Defesa dos inocentes, rogai por nós. Coragem dos perseguidos, rogai por nós. Fortaleza dos oprimidos, rogai por nós. Esperança dos pecadores, rogai por nós. Consolação dos aflitos, rogai por nós. Refúgio dos marginalizados, rogai por nós. Conforto dos exilados, rogai por nós. Sustento dos fracos, rogai por nós. Alívio dos enfermos, rogai por nós. Cordeiro de Deus, que tirais os pecados do mundo, perdoai-nos, Senhor. Cordeiro de Deus, que tirais o pecado do mundo, ouvi-nos, Senhor. Cordeiro de Deus, que tirais o pecado do mundo, tende piedade de nós. Oremos. Ó Deus, quisestes que a vida da Virgem Maria fosse marcada pelo mistério da dor. Concedei-nos, vos pedimos, percorrer a seu lado o caminho da fé e unir nossos sofrimentos à paixão de Cristo para nos tornarmos instrumentos de graça e salvação. Protege-nos, Santa Maria e Benigna, e nos acompanhe pelos caminhos da vida. Amém.

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3: Agora é 5 horas mais 21 minutos, tá?
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2: Temperatura.
3: Em Turvo, 12 graus.
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Alô, alô, alô, minha gente. Oi, começa agora na Rádio Show da Madrugada, Alvorada Sertaneja. Alô, minha gente. Alô, alô, companheiros. Cá estamos de volta. Como é que estão? Tudo bem? Tudo legal? Saúde? Obrigado. Bom dia. Bom dia, bom dia, bom dia para vocês que acompanham-nos no Prazer da Sintonia. Olha, minha gente, estamos iniciando aí o nosso encontro, aquele gostoso da madrugada, onde você tem aí a boa música sertaneja. Recheado aí com a boa música brasileira, esse nosso encontro das 5h30 até as 6h30, de segunda a sexta-feira. Companheiro da madrugada Edson Cardoso, levando aquele abraço, agradecendo pela sua sintonia. É a sintonia amiga, é um encontro de todas as manhãs, sempre com o apoio. 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Legal, minha gente, que bom, um abraço, obrigado, bom dia para você que tá aí, né? Já na espera do melhor da música brasileira, escolhemos com muito carinho para você que é nosso ouvinte. Olha, Zé Fortuna e Pitangueira, lembrança, Lourenço e Lorival, Velha Porteira, e depois já atendendo o pedido que vem lá de Jacinto Machado, bairro Gávea, o Darcy de Freitas e a família estão lá de radinho ligado. Ô, Darcy, aquele abraço, a família todinha, né? Estão aí nos dando prazer, o carinho, a sintonia na nossa programação. E pediu Tonico Tinoco, Brasil Caboclo. Um abraço, obrigado, bom dia a este povão, gente amiga, em toda a região sul.

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Legal, minha gente, tá aí o nosso encontro da madrugada. A Rádio Imigrantes, a rádio que se liga em você. Um abraço, minha gente. Oi, você do outro lado do radinho, ligando seu radinho agora. Aquele abraço, obrigado, bom dia. Que o dia seja um dia de paz, saúde, bom trabalho a todos que acompanham e nos dão o prazer, a sintonia na programação da Imigrantes FM. Mandando um abraço é pro Pedro Formentin e a Isabel, na linha Contessa, estão lá acompanhando, nos dando prazer, tomando cafezinho, acompanhando a nossa programação. Alô, Pedro! Pedro Formentin, Isabel, a família, obrigado aí pela sintonia. Enfim, todo mundão que acompanha e nos dão prazer, alegria, sintonia. Agora, de Paulo e Paulino, Águas da Minha Saudade. Depois vem a música italiana, Família Italiana. Para vocês também, a nossa homenagem. Um abraço. Obrigado aí pela companhia. Depois, o Chiquito e Bordoneio, Adoçando o Amargo. Um abraço. Muito obrigado, família, amigos, companheiros em toda a região. Bom dia. Agora, 5 horas. 43 minutos.

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4: Temperatura.
5: Olha em Turvo, toda a região, 12 graus.
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Legal, legal, minha gente. Opa, olha a hora agora, 5 horas 56 minutos. Mandando um alô aí pro Bino Polaco, a esposa Arvelina, a família. Obrigado aí pela sintonia, Bino. Obrigado acompanhando o programa. Também tô mandando um abraço, bom dia lá pra Lenir, Morro do Meio, né? Nosso muito obrigado, pessoal do Morro do Meio, nosso agradecimento aí pela sintonia. O Fonso Bendo e também Alzira, obrigado, um abraço, companheiros da madrugada também. O Valdinei e a esposa Morgana também, nosso muito obrigado. Kleber e a Mayara, também nosso abraço, obrigado, acompanhando o programa Alvorada Sertaneja. Beleza, minha gente, é o povão. O povão vai despertando, vai ligando seu radinho, acompanhando nosso programa. Queremos é a sua companhia. Agora, na sequência, o Marciano, aquela dos olhos pretos. Opa, dos olhos negros, é dá na mesma, né? Eita, aquela dos olhos negros, muito bem. A Thaíde Alexandre, acordo pra sonhar. E o Porca Véia Morena Luxuosa. Obrigado, minha gente. Um abraço aos nossos amigos, ouvintes em toda a região. Sempre nos dando carinho. Escolheram aí, né? A Imigrantes FM como sua companheira da madrugada. Muito bem. Vamos lá, então. Vamos seguindo na parte musical do programa Alvorada Sertaneja. Bom dia, amigos em toda a região.

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Às 6h40, mensagem libertadora. Daqui a pouquinho é 6h40. 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Beleza, minha gente? Que bom, que bom. A sua sintonia é o que queremos. Legal? Tá aí, um abraço. Imigrantes, a sua companheira. Bom, e nós vamos trazendo agora a Gini Geno, Ela Chorou de Amor, César e Paulinho, Forró Bailão e o Canto do Sul. Tá aí, quando bolei meus versos. Tô mandando um abraço aí pro Neri, a esposa Clair, toda a equipe, família, o Juruna, a esposa Madalena também, pessoal aí nos dando carinho, um abraço, muito obrigado a vocês que acompanham e nos dão o carinho da sintonia. Tá aqui então, mais um bloco musical, brindando esse povão que nos dá o carinho, despertando, vai ligando seu radinho, acompanhando aí a nossa programação. Gente, obrigado, um abraço, bom dia. Agora 6 horas mais 15 minutos e meio.

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3: Condições do tempo em Turvo e região, tempo encoberto.
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Legal, minha gente, olha a hora agora, 6 horas mais 31 minutos. Daqui a pouquinho, às 6h40, o programa Mensagem Libertadora. Logo após o Moro, Café com Notícias e o Flávio Pescador, Bom Dia Imigrantes. Rapidinho, nós vamos trazendo mais uma na parte musical do programa, Alvorada Sertaneja. Viva o Amor, Padre Ezequiel. Bom dia, gente amiga na região.

0: Então, chegamos no final do programa Alvorada Sertaneja, programa para hoje, uma quinta-feira. É, 13 de agosto, minha gente. Um abraço, muito obrigado. 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Apresentação de Edson Cardoso. Vem aí o programa Mensagem Libertadora. Logo após o Moro Café com Notícias e o Flávio Pescador. Bom dia, imigrantes, às 9 horas até às 12 horas. Um abraço, minha gente. Obrigado. Bom dia. Apresentação de Edson Cardoso. Amanhã teremos aí mais um encontro às 5h30. O nosso encontro bem sertanejo. Bom dia, até lá.
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0: Agora, diretamente da Capela Nossa Senhora das Dores do Seminário Servos de Maria, o Frei João, com mensagem libertadora. Alô, Frei, bom dia.
1: Alô, Sr. Edson, bom dia, tudo bem?
0: Bom dia, Frei, bom dia, tudo bem.
1: Bom dia também a todos os nossos irmãos ouvintes que participam conosco do nosso programa Mensagem Libertadora, o nosso louvor da manhã. Iniciar a nossa oração com a oração do Ângelus. Em nome do Pai, do Filho e do Espírito Santo.
0: Amém.
1: O anjo do Senhor anunciou a Maria.
0: E ela concebeu do Espírito Santo.
1: Ave Maria, cheia de graça, o Senhor é convosco. Bendita sois vós entre as mulheres. E bendito é o fruto do vosso ventre, Jesus.
0: Santa Maria, Mãe de Deus, rogai por nós, pecadores, agora e na hora de nossa morte. Amém.
1: Eis aqui a serva do Senhor.
0: Faça-se mim segundo a sua palavra.
1: Ave Maria, cheia de graça, o Senhor é convosco. Bendita sois vós entre as mulheres. E bendito é o fruto do vosso ventre, Jesus.
0: Santa Maria, Mãe de Deus, rogai por nós, pecadores, agora e na hora de nossa morte. Amém.
1: E o Verbo Divino se fez carne
0: e a habitou entre nós.
1: Ave Maria, cheia de graça, o Senhor é convosco. Bendita sois vós entre as mulheres. E bendito é o fruto do vosso ventre, Jesus.
0: Santa Maria, Mãe de Deus, rogai por nós, pecadores, agora e na hora de nossa morte. Amém.
1: Rogai por nós, Santa Mãe de Deus,
0: para que sejamos dignos das promessas de Cristo.
1: Oremos. Derramai, Senhor, a vossa graça em nossas almas, a fim de que nós, que pela anunciação do anjo, viemos ao conhecimento da encarnação do vosso Filho Jesus Cristo, cheguemos por sua paixão e morte à glória da ressurreição. Pelo mesmo Cristo, Senhor nosso.
0: Amém. Alguns pedidos de bênção, Frei. A Santina pede bênção para o neto David Fernandes Flores, de Caxias do Sul, que hoje está de aniversário, completando 35 anos. Bênção, saúde para ele e também para a Santina e toda a família. Pedindo para nós aqui da rádio também, a gente agradece aí a homenagem da Santina. Também uma bênção, saúde para o Fontanella, lá de Nova Veneza, ele que hoje passará por uma consulta médica, pedindo bênção, saúde para ele. Também para o Coral, né, o seu colega, seu amigo, eles que também estarão fazendo viagem, né, também. Então, bênção, saúde lá para o Fontanella, para o Coral e toda a sua família. Darcy de Freitas, bairro Gávea, Jacinto Machado, pedindo bênção, saúde, né, para eles, para a família, né, toda a sua família. Ainda para o Neri, a Clair, o Juruna, a família, pedindo bênção também aqui para o Fábio Bilésimo e a família, esposa e filha, a Lúcia, e o esposo João Carlos Medeiros, também para Maria Niotti, enfim, para todos que estão aí acompanhando o programa, bênção e saúde a todos.
1: Vamos abençoar os nossos irmãos ouvintes, que sintam todos abençoados, sobretudo neste dia de hoje. Oremos. O Senhor te abençoe e te guarde, o Senhor faça resplandecer o seu rosto sobre ti e te conceda a graça, o Senhor volte para ti o seu rosto e te dê a paz. Por Cristo nosso Senhor.
0: Amém. Missa de sétimo dia. A família do sempre lembrado Volney Pitch vem a público agradecer aos familiares, amigos e a todos que os confortaram naquela hora de dor. Ao mesmo tempo, convida para a missa de sétimo dia de seu falecimento a ser celebrada domingo, dia 16, às 19 horas, na Igreja Matriz de Turvo.

0: Irmãos e minhas irmãs, vamos proclamar o nosso Santo Evangelho desta quinta-feira, da 19ª semana do Tempo Comum, dia 13, e hoje também celebramos a memória de Santa Dulce dos Pobres, chamada, foi canonizada pelo Papa Francisco em 2017, chamada-se o Anjo Bom da Bahia. O Senhor esteja convosco.
1: Ele está no meio de nós.
0: Proclamação do Evangelho de Nosso Senhor Jesus Cristo segundo São Mateus.
1: Glória a vós, Senhor.
0: Naquele tempo, Pedro aproximou-se de Jesus e perguntou: Senhor, quantas vezes devo perdoar se meu irmão pecar contra mim? Até 7 vezes? Jesus respondeu: Não te digo até 7 vezes, mas 70 vezes 7. Porque o reino dos céus é como o rei que resolveu acertar as contas com os seus empregados. Quando começou o acerto, levaram-lhe o que lhe devia uma enorme fortuna. Como o empregado não tivesse com que pagar, o patrão mandou que fosse vendido como escravo, junto com a mulher e os filhos e tudo o que possuía, para que pagasse a dívida. O empregado, porém, caiu aos pés do patrão e, prostrado, suplicava: Dá-me um prazo e eu te pagarei tudo. Diante disso, o patrão teve compaixão, soltou o empregado e perdoou-lhe a dívida. Ao sair dali, aquele empregado encontrou um dos seus companheiros que lhe devia apenas 100 moedas. Ele o agarrou e começou a sufocá-lo, dizendo: Paga o que me deves. O companheiro, caindo aos seus pés, suplicava: Dá-me um prazo e eu te pagarei. Mas o empregado não quis saber disso, saiu e mandou jogá-lo na prisão até que pagasse o que devia. Vendo o que havia acontecido, os outros empregados ficaram muito tristes. Procuraram o patrão e lhe contaram tudo. Então o patrão mandou chamá-lo e disse: Empregado perverso, eu te perdoei toda a tua dívida, porque tu me suplicaste. Não devias tu também ter compaixão do teu companheiro, como eu tive compaixão de ti? O patrão indignou-se e mandou entregar aquele empregado aos torturadores até que pagasse toda a sua dívida. Assim é assim que meu Pai do céu fará convosco se cada um de vós não perdoar de coração ao seu irmão. Ao terminar esses discursos, Jesus deixou a Galiléia e veio para o território da Judéia, além do Jordão. Palavra da salvação.
1: Glória a vós, Senhora.

0: Meus irmãos e minhas irmãs, sabemos e somos conscientes que há muita injustiça neste mundo, muita maldade. Certamente, alguém já foi vítima de humilhação, sofrimentos gerados pelo egoísmo de alguém, pela difamação de uma pessoa amiga, pela traição no casamento. Há pessoas que convivem com grandes chagas abertas em sua memória, ou mesmo no seu coração e no seu inconsciente. Profissionais que foram perseguidos por colegas e que chegaram a perder os seus postos de trabalho. Pais que tiveram um filho assassinado. Pessoas que foram abusadas quando mais jovens. Um mar de sofrimento causado por pessoas próximas e distantes. Diante do mal que nos fazem, a primeira reação é a indignação. A pessoa não se conforma, reage percebendo o mal que estão lhe fazendo. Não aceita e sente-se prejudicada, traída e humilhada. Agora, diante de tanta situação e indignação, pode virar o ódio, o desejo de vingança e desespero. Tem até quem pense no suicídio como punição contra si mesmo ou contra o agressor como forma de estancar a dor. Há um remédio para reconstruir a vida: o perdão. O ódio e a vingança não resolvem, não curam a mágoa nem o sofrimento causado pela difamação. Claro que o perdão não quer dizer que abro mão do direito de reparação, que não recorro à justiça. Basta lembrar o Papa João Paulo II, que levou um tiro de um jovem turco muçulmano querendo assassiná-lo na Praça de São Pedro. O Santo Papa ficou entre a vida e a morte. Mas aquele homem santo foi várias vezes visitar o agressor na penitenciária. Mas aquele homem santo, ele foi oferecer-lhes o perdão e acompanhá-lo no caminho de conversão. Não deixou que o ódio tomasse conta do seu coração. A cadeia é a oportunidade de o agressor se redimir. Se o tratamento que o agressor recebe dentro ou fora, por de violência e crueldade, não resultará redimido. No Evangelho de hoje, Jesus conta a parábola para responder à pergunta: quantas vezes devemos perdoar? A resposta foi sempre 70 vezes 7. 7 é o número perfeito, pleno, total. 7 vezes 7 dá 49. O ano 50, na antiga lei, era chamado o ano do jubileu, o ano do perdão das dívidas e da remissão dos seus escravos. Jesus multiplicou tudo isso por 10, 70 vezes 7. Na história de Jesus, nós somos devedor, que devia a um patrão que soma impagável. Não tendo com que pagar, ele foi perdoado. O patrão teve compaixão. Agora, logo, ele entrou com um colega que estava lhe devendo uma pequena soma. Como o pequeno devedor não tinha com que pagar, ele jogou na cadeia. O patrão soube do ocorrido e colocou a anistia do seu débito e lhe cobrou até os derradeiros centavos. O convite de hoje é aprender a perdoar como Deus nos perdoou. Glória ao Pai, ao Filho e ao Espírito Santo.
1: Como era no princípio, agora e sempre. Amém.

0: Hoje, minhas irmãs, nós vamos recordar os nossos compromissos de hoje. Hoje, quinta-feira, 15 horas, missa no cemitério. 18 horas, missa no seminário. 18 horas, missa no Hospital São Sebastião. Convite para todos aqueles que puderem participar na missa no hospital. Amanhã, sexta-feira, 18 horas, missa no seminário. E 19 horas, missa na matriz. Então vamos nos preparar para abençoar a nossa água e confiar sempre na graça e no perdão de Deus. Oremos. Senhor Deus Todo-Poderoso, fonte e origem de toda a vida, abençoai esta água que vamos usar confiantes para implorar o perdão dos nossos pecados e alcançar a proteção da vossa graça contra toda doença e cilada do inimigo. Concedei a Deus que, por vossa misericórdia, jorrem sempre para nós as águas da salvação, a fim de nos aproximarmos de vós com o coração puro e evitarmos todo o perigo do corpo e da alma. Nós vos pedimos a Deus que todos os que dela tomarem e todos os lugares por ela tocados sejam purificados e marcados com a vossa presença. Por Cristo nosso Senhor.
1: Amém.
0: Vamos suplicar a bênção do Senhor para este dia. O Senhor esteja convosco.
1: Ele está no meio de nós.
0: Por intercessão de Nossa Senhora da Oração, abençoe-vos o Deus Todo-Poderoso, Pai, Filho e Espírito Santo.
1: Amém.
0: Feliz e abençoado dia para todos os nossos irmãos ouvintes que participaram conosco do nosso programa Mensagem Libertadora, o nosso louvor da manhã. Bom dia a todos.
1: Bom dia, Frei. Bom dia a todos os ouvintes.

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4: Para Patinhas Supermercado, 2 minutos para as 7 horas.
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4: Para a Cefarma, o tempo é encoberto, períodos de instabilidade.
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0: Olá, bom dia, tudo bem, tudo tranquilo, tudo Imigrantes FM. Eu estou bem, você também, e nós estamos juntos agora aqui mais uma vez em 94,1. 7:01 em Turvo. Em Turvo, 7:01. Tempo encoberto, períodos de instabilidade. 14 graus, 6 décimos a temperatura, 1.016 hectopascais a pressão atmosférica, 97% a umidade relativa do ar, os ventos estão soprando a 3 quilômetros horários. O nascer do sol, que não aparece, né, já faz muito tempo, aconteceu às 6:52, e o pôr do sol está previsto para as 17:54. Para você e com você. Estamos iniciando juntos agora com toda a equipe Imigrantes FM, a edição de número 7023, quinta-feira, é inverno no Brasil, 13 de agosto de 2026, do meu, do seu, do nosso Café com Notícias. Hoje é o dia do canhoto, é o dia do economista. É o dia do médico psiquiatra. A todos os canhotos, aos economistas, aos médicos psiquiatras, parabéns pela passagem do seu dia. Às 7:02, esta quinta-feira está iniciando com a informação de que o município de Ermo realizou na última segunda-feira à noite uma audiência pública para discutir os riscos climáticos associados ao fenômeno El Niño e as medidas de prevenção e preparação para possíveis eventos climáticos extremos. A reunião foi promovida pela Prefeitura Municipal do município, através da Coordenadoria Municipal de Proteção e Defesa Civil, e aconteceu na Câmara Municipal de Vereadores, reunindo autoridades e a comunidade. O encontro teve como objetivo ampliar o debate sobre a gestão de riscos e desastres no município, além de fortalecer as ações de prevenção diante de situações como chuvas intensas, alagamentos, enchentes e outros eventos climáticos. Durante a audiência, foi destacada a importância de informar, planejar e agir antecipadamente, buscando reduzir possíveis impactos e garantir maior segurança à população. A iniciativa também reforça a necessidade da participação da comunidade nas ações de prevenção. Bem, às 7:04, a quinta-feira inicia com a informação de que o prefeito de Jacinto Machado, Sander Juste, e a vice Noeli Zaca Schmidt fizeram no final da tarde do último dia 11 uma entrega histórica para o município. Ao todo, foram 7 grandes equipamentos, além de implementos, no investimento superior a R$3 milhões, entre recursos próprios, emenda parlamentar e parceria com o governo do estado. Os equipamentos entregues foram uma escavadeira, uma pá carregadeira, 3 retroescavadeiras, uma mini escavadeira, uma pá carregadeira traseira, um espalhador de calcário e um reboque autodescarregável. Todos já estão à disposição das secretarias para o atendimento à população. Também às 7:05, a quinta-feira inicia com a informação de que o deputado federal Pedro Xai, do Partido dos Trabalhadores, seguirá internado por mais alguns dias em Brasília. Os médicos querem saber o que motivou o AVC isquêmico sofrido pelo parlamentar catarinense. Ontem, ele recebeu uma ligação do presidente Luiz Inácio Lula da Silva e a visita do presidente da Câmara, Hugo Mota, do Republicanos da Paraíba, e da deputada Jandira Fegali, do PCdoB do Rio de Janeiro. Os relatos são de que o Xai está bem, não apresenta sequelas e se alimenta normalmente. Ontem pela manhã, chegou até a fazer alguns contatos com o seu assessor por telefone. A esposa de Uxai, Suzana Corá, viajou ontem para Brasília para acompanhá-lo no hospital. Quando passou mal durante a reunião do Colégio de Líderes, o deputado federal Pedro Kissai recebeu os primeiros atendimentos de 3 colegas de parlamento. O presidente Hugo Mota, do Republicanos da Paraíba, que é médico generalista, a deputada Jandira Fegali, do PCdoB, que é cardiopediatra, e o deputado Luiz Júnior, o doutor Luizinho, do Progressistas do Rio de Janeiro, que é ortopedista. Eles ajudaram nos primeiros socorros. Bem, esta quinta-feira inicia com a informação de que o sul de Santa Catarina entrou no radar de um dos mais conhecidos caçadores de tempestades do mundo. O meteorologista norte-americano Reed Timer anunciou que a sua equipe, a Twin Dominator, prepara uma expedição à região para acompanhar de perto tempestades severas e possíveis tornados. O anúncio foi feito nas redes sociais após a repercussão de um tornado registrado em Piraí do Sul, nos Campos Gerais do Paraná. Segundo Timer, o fenômeno El Niño pode contribuir para um período de maior atividade na chamada Alameda dos Tornados da América do Sul. A equipe deve monitorar principalmente áreas do Paraná, Santa Catarina e Rio Grande do Sul, estados que possuem histórico de ocorrência de tempestades severas, vendavais, granizo e também tornados. Na coincidência das horas, 7:07.
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0: E já que falamos em meteorologista norte-americano, ela já está conosco. Vamos puxar a brasinha para cá, para a gente. Camila Cardoso já está falando aqui no nosso Café com Notícias, como sempre, para a farmácia Tati Farma. 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Camila Cardoso, tudo bem? Bom dia, tudo tranquilo, minha amiga?
2: Tudo tranquilo, amor.
0: Camila, mais uma vez, né? Pelo seu radar meteorológico, o tempo está parcialmente encoberto, períodos de instabilidade em Turvo. Já recebo aqui informações de que, neste momento, amanhecendo encoberto com uma leve garoa em Nova Vicença, choveu 32 milímetros nas últimas 24 horas, temporal durante a madrugada. Em Sanga da Toca, choveu 45 milímetros nas últimas 24 horas. Aqui em São Felipe Turvo, choveu 50 milímetros de ontem até este exato momento. Jacinto Machado, neste momento, sem chuvas, mas choveu bastante já durante a madrugada e até instantes atrás. Qual é a expectativa para quinta-feira? É aquele momento que você já comentava que hoje é o dia mais crítico.
2: Exatamente, Mourão, a quinta-feira em que a gente tem condições de tempo instável, já estamos com a camada de nuvens bastante densa, né? Inclusive com alguma ou outra descarga elétrica se aproximando do sul catarinense, o que pontualmente pode intensificar as instabilidades e a chuva no decorrer das próximas horas. Então, basicamente, a gente tem um dia de tempo instável, chuvoso, essa chuva às vezes vem de intensidade moderada a forte. Algum temporal de forma isolada até pode acontecer, mas lembrando, é chuva e trovoadas, né? Então é o cenário mais favorável e a temperatura se mantém baixa na faixa dos 16 a 17 graus, com vento soprando do quadrante sul na maior parte do período.
0: Uhum, muito bem. E então essa é a persistência para essa quinta-feira, instabilidade no tempo, né?
2: Exatamente.
0: Muito bem. Bom, vamos falar então sobre o final de semana, né? A sexta-feira, o sábado e também o domingo. Esta também é expectativa. Ontem você citava que, de repente, o tempo podia dar uma melhoradinha aí no domingo. Então, você já tem mais informações desse radar meteorológico? Houve alguma mudança ou ainda permanece a instabilidade, Camila?
2: Exatamente, amor. Permanece, não tem nem muita diferença entre um dia e outro. São todos os dias de tempo instável, com chuvas. Temperatura também com pouca oscilação, de 15 a 18 graus na sexta e no sábado. A chuva persiste a qualquer momento e deve se prolongar até ali sábado, início da tarde. Possivelmente a chuva deve cessar mais em direção à segunda metade da tarde e à noite do domingo. Então, mais o final do domingo que a instabilidade cessa. De fato, até lá, a gente segue com condições de tempo instável, possibilidade de chuvas a qualquer hora no sul do estado, que vai manter aí os totais pluviométricos elevados até o final de semana.
0: Uhum.
2: No final de semana, principalmente ali no domingo, aumenta a possibilidade de temporais. Então, entre hoje e domingo a possibilidade de temporal é maior do que hoje. Hoje é aquela persistência da chuva, né? Que é diferente, uhum, de temporal.
0: Sim, perfeito então. Então, é aquela chuvinha que veio devagarinho e vai permanecer, pelas suas informações, até o domingo, então, né?
2: Exatamente. É claro que às vezes ela intercala com períodos de

0: Quem tá bastante já organizando a próxima chuva.
1: Barbaridade. Então não adianta porque a instabilidade está batendo a chegada do sol, né?
0: É, mesmo com sol, a umidade relativa do ar fica alta, né? Então a
1: É.
0: gente fica com condições de ar abafado.
1: Uhum.
0: É, às vezes a gente fica com umidade no ar, a casa fica molhada mesmo com o sol, né?
1: É
0: Então,
1: verdade.
0: segunda e terça pode chegar a 33, 34 graus.
1: Uhum. Verdade, né? É, nesse momento, estou com a umidade relativa do ar aqui batendo na casa de 96%, né? Então, é altíssima, portanto, a umidade neste momento. Camila, para fechar então o nosso boletim, vamos falar a respeito das condições do mar, minha amiga.
0: O mar está em ascensão, né? Hoje a gente segue com condições de mar agitado, ondulação de sul, chegando até 2 metros e crescendo esse mar, podendo passar dos 2,5 metros entre a sexta e o final de semana.
1: Perfeito. Muito obrigado pela sua participação. Você retorna hoje, então, às 11h30, 15 para as 6 da tarde. E amanhã, sexta-feira, cedinho, a gente aguarda sua volta aqui no nosso café. Eu desejo para você um ótimo dia de trabalho, Camila.
0: Certo, um abraço.
1: Um abraço, bom dia, muito obrigado. Camila Cardoso, primeiras informações da previsão do tempo.
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7:17. Tempo encoberto, períodos de instabilidade em Turvo. Temperatura é agora 14.7° em ligeira elevação. Edição 7023, quinta-feira, 13 de agosto de 2026, do Café com Notícias. Santa Catarina aparece entre os estados com o maior número de presos inseridos em atividades de trabalho. São 9.877 pessoas trabalhando no sistema prisional catarinense. Em números absolutos, São Paulo lidera com 50...

0: e 2.393 presos trabalhando, seguido por Minas Gerais, 18.959, Paraná, 18.120, Rio Grande do Sul, 15.846 e o Ceará, 12.960. Santa Catarina aparece na sequência entre os estados destacados com seus 9.877 trabalhadores. O trabalho prisional é considerado uma das principais ferramentas de ressocialização. Quando a análise considera proporcionalmente a população prisional, 28,41% dos presos em Santa Catarina trabalham. Destaque nacional é o Maranhão, onde 65,10% da população prisional trabalha. Na sequência aparecem Rondônia, 43,95%, Acre, 42,34%, Tocantins, 38,73%, Sergipe, 37,32%, Ceará, 31,33%, Roraima, 30,18%, Rio Grande do Sul, 29,68% e Santa Catarina, 28,41%. Os números mostram uma diferença significativa entre os estados. Especialistas defendem que as atividades oferecidas tenham caráter de qualificação profissional, aumentando as chances de inserção no mercado após o cumprimento da pena. 7:20, intervalo comercial. Na volta, mercado agrícola, indicador econômico, manchetes dos jornais e os destaques do plantão policial. Voltamos na sequência.
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4: No indicador econômico, a caderneta de poupança rende hoje 0,6740. Amanhã, dia 14, o rendimento será de 0,6739. 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
4: 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O mercado do arroz em casca no Rio Grande do Sul segue firme, sustentado pela postura cautelosa dos produtores e pela necessidade de compra das indústrias. Segundo dados divulgados pelo CPEA, a baixa oferta de lotes limita a liquidez, enquanto compradores encontram dificuldades para recompor os estoques. De acordo com dados divulgados pelo CPEA, os produtores seguem cautelosos nas vendas e aguardam preços mais atrativos. As expectativas estão próximas de R$ 80,00 por saca de 50 quilos livre, valor considerado pelos produtores mais compatível com suas expectativas de remuneração. Ao mesmo tempo, o repasse da valorização do arroz em casca para o produto beneficiado permanece limitado, segundo o Centro de Pesquisas. No mercado externo, os embarques de arroz do Brasil perderam força em julho. Segundo dados divulgados pela Cessex, as exportações brasileiras recuaram no mês após 2 meses consecutivos de forte crescimento. Pesquisadores do CPEA ressaltam que esse movimento ocorreu em um cenário marcado pelo encerramento dos leilões promovidos pela Conab e pela valorização do arroz no mercado doméstico. Em sentido oposto ao comportamento das exportações, as importações brasileiras de arroz aumentaram em julho. Segundo dados divulgados pelo CPEA, o avanço ocorreu diante da necessidade de reposição dos estoques industriais em um momento de baixa disponibilidade interna do cereal. O cenário mantém o mercado doméstico firme, com produtores mais retraídos nas vendas e indústrias buscando recompor os seus estoques. Na região, o preço da saca do cereal registra R$ 66,00, enquanto que o indicador CPEA IRGA Rio Grande do Sul fechou ontem em alta mais uma vez, R$ 73,37. Você ouviu no Café com Notícias, o mercado agrícola.
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7h29 agora. Tempo permanece parcialmente encoberto em turvo, período de instabilidade, enquanto que a temperatura permanece em 14 graus e 7 décimos em estabilidade. 13 de agosto de 2026, hoje é o Dia Internacional do Canhoto, é o dia do economista, é o dia do médico psiquiatra. 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Vai atualizar as manchetes, os títulos dos jornais que estão circulando hoje.

Tribuna de Notícias da cidade de Criciúma, a manchete de capa, aposentadoria de mineiros e ceramistas pode mudar após novo avanço na Câmara. Correio do Sul, da cidade de Sombrio, Prefeitura de Jacinto Machado entrega novas máquinas e implementos agrícolas. Também na capa do Correio do Sul, Ermo promove encontro para prevenção de riscos climáticos associados ao El Niño, informação que já trouxemos na abertura do programa.

Notícias do dia da Grande Florianópolis. Florianópolis apresenta o edital do Centro-Sul na Bolsa de Valores. Zero Hora, Porto Alegre. Supremo ordena a suspensão e a devolução de penduricalhos em 7 tribunais. O Globo, Congresso e governo ampliam gasto em 2026, mas sinalizam ajuste de 10 bilhões de reais em 2027. Estado de São Paulo, Congresso aprova gastos fora do teto em projeto cheio de jabutis. Folha de São Paulo, ministros do STF mandam juízes de 7 tribunais devolverem pagamentos. São as manchetes, títulos dos jornais que estão circulando hoje, então, para Netvalley, a melhor internet banda larga da região. 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

Daqui a pouco, aqui no Café com Notícias, vamos atualizar as informações do setor policial para... 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Polícia Civil identifica homem que agrediu um macaco prego em Maracajá e mulher que fez o vídeo. Gerente é acionada após polícia militar deparar com o miolo da porta arrombado e constatar furto em Criciúma.

0: Daqui a pouco, então, essas e outras informações do setor policial serão atualizadas aqui no nosso
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1: Temperatura.
0: Para o Dr. Victor Rodrigues, permanece em estabilidade 14 graus, 7 décimos.
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Agora 20 minutos estão faltando para as 8. Destaques do plantão policial agora aqui no Café com Notícias para Piazza Cor. 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De acordo com o delegado Adriel Alves, em vídeo que circula nas redes sociais, onde aparece um homem agredindo um macaco prego no interior do Parque Ecológico de Maracajá, a Polícia Civil obteve a identificação do suspeito, 22 anos, bem como da pessoa que supostamente registrou o vídeo, uma mulher de 19 anos de idade. A mesma autoridade policial adiantou que ambos serão investigados pelo crime de maus tratos a animal silvestre, previsto no artigo 32 da Lei 9605/1998, Lei de Crimes Ambientais, com pena de 3 meses a 1 ano de prisão e multa. O delegado acredita que a agressão ao pequeno animal ocorreu há cerca de 60 dias.

Polícia Militar foi acionada após o gerente de um estabelecimento comercial encontrar o miolo de uma porta de vidro arrombado. A ocorrência foi registrada ontem no bairro Bosque do Repouso, em Criciúma. De acordo com a PM, o homem, 38 anos, relatou que após perceber o arrombamento da porta, constatou que um gerador da marca Makita havia sido furtado do local. Conforme a PM, ele também informou que durante os dias anteriores já havia sido registrado o furto de diversos materiais elétricos, como fios, cabos, spots e lâmpadas, além de uma cadeira de escritório com rodinhas. Nenhum suspeito foi encontrado e um boletim de ocorrência foi registrado.

0: Informações do setor policial para esta quinta-feira, aqui no nosso Café com Notícias. 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
0: Dezessete minutos estão faltando agora para as 8 horas. Vamos fazer um intervalo comercial. Vamos voltar na sequência. Vamos atualizar as primeiras informações esportivas desta quinta-feira aqui no nosso Café com Notícias. Vamos atualizar o segmento lotérico e também, né? Os jogos que vão acontecer neste final de semana. Tem Copa MESC de seleções, será que o tempo vai deixar os jogos acontecerem? Vamos aguardar então, né? Também tem o início da Copa Turvo de futebol suíço, previsto para amanhã à noite na Arena Foot. Daqui a pouquinho a gente volta então para atualizar as informações esportivas e também, é lógico, o segmento lotérico. Ontem também tivemos Libertadores da América e Copa Sul-Americana.
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0: 12 minutos estão faltando agora para as 8 horas. Amanhã vai circular o jornal Volta Grande na nossa região. Vamos então até a redação do VG para sabermos detalhes e informações de alguns destaques da edição de amanhã. José Mota, bom dia.
16: Bom dia, Moro. Bom dia, amigos ouvintes da Imigrantes desta quinta-feira. O Jornal Volta Grande circula amanhã com a sua edição impressa, 30 anos levando informação ao sul do estado, trazendo a matéria principal, o Rodeio Crioulo Nacional, que reúne cultura e emoção e tradição no município de Nova Veneza. Outro destaque é o ranking dos municípios no IDEB. O IDEB é o Índice de Desenvolvimento Educacional, onde o município de Santa Rosa ficou em primeiro lugar na MESC, tanto nas séries iniciais quanto nas séries finais. Já Timbé do Sul ficou em segundo nas séries iniciais e Maracajá em terceiro. Já nas séries finais, Santa Rosa em primeiro, Meleiro em segundo e Maracajá em terceiro. A classificação completa está em nossas páginas. Na área de segurança, aquele grave acidente de turvo, onde o professor de Araranguá, de 45 anos, permanece em estado grave após a colisão. A programação da Agroponte, que iniciou em Criciúma ontem à noite, com muita gente já no primeiro dia, mesmo com chuva, programação completa, também os horários, preço de ingresso, atrações, estão também no Volta Grande desta semana. Na política, Thiago Zilli lança sua candidatura nesse domingo em Araranguá. Confirmado já a presença do candidato ao Senado Antídio Lunelli, também do candidato ao governo de Santa Catarina, da coligação, o João Rodrigues, e também o candidato a vice-governador. Portanto, será muito movimentado o lançamento que acontece, então, no domingo, às 15 horas e 15 minutos, no Caverá, em Araranguá. Em Jacinto Machado, o prefeito Sander Juste fez na terça-feira a entrega de várias máquinas e equipamentos que vão servir, então, à municipalidade com relação a estradas e também na agricultura. O 21º Encontro Estadual de Mulheres Cooperativistas da Copersuca também é assunto que está na página 5 do Volta Grande. Essas e muitas outras informações você lê em nossas páginas. 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O mundo não está ameaçado pelas pessoas más, e sim por aquelas que permitem a maldade. Pense nisto. Do Jornal Volta Grande, 30 anos de jornal impresso, José Mota Alexandre.
0: Perfeito, muito obrigado, José Mota Alexandre, o VG que circula amanhã. 9 minutos para as 8 horas.
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Agora faltando 7 minutos para as 8, o tempo permanece encoberto, períodos de instabilidade em Turvo. Iniciamos segmento lotérico, a Loto Fácil, concurso 3.760, sorteou ontem 02, 0405, 0809, 10, 11, 13, 14, 16, 19, 21, 22, 24 e 25. 2 milhões de reais, a estimativa de prêmio para o sorteio de hoje. A Quina da Loto, concurso 7.090, sorteou 05, 46, 62, 72 e 78. 4 milhões e 600 mil reais, a estimativa de prêmio para o sorteio de hoje. A Loteria Federal, extração 6.091, sorteou ontem no quinto prêmio 39.210, no quarto prêmio 82.438, no terceiro prêmio 00091, no segundo prêmio 4.852, no primeiro prêmio 86.997, primeiro prêmio 86.997. Dupla Sena, concurso 2.995. Sorteou ontem na primeira faixa 10, 16, 19, 26, 31 e 42. Na segunda faixa 13, 28, 29, 32, 46 e 47. E deve pagar amanhã R$1.300.000. A Lotomania, concurso 2.962, sorteou 13, 15, 21, 29, 34, 35, 36, 42, 47, 56, 60, 64, 74, 75, 86, 89, 91, 95, 96 e 99. 12 milhões de reais a estimativa de prêmio para o sorteio previsto para amanhã. Time Mania, concurso 2.427, deve pagar hoje 8 milhões de reais. E a Mega Sena, concurso 3.044, deve pagar hoje um prêmio de 3 milhões e 500 mil reais.

Agora faltando 4 minutos para as 8 horas, 4 minutos para as 8. Hoje à noite tem sequência as oitavas de final da 14ª Copa MESC de Bocha. Jogam a partir das 7h30 da noite, Araranguá Mesquita contra Passo de Torres Furacão. O Passo de Torres, Bar do Gaúcho, enfrenta Maracajá. Teremos aqui em Turvo, o clássico Turvo DME, Bar e Cancha Turvense contra Turvo DME. E a equipe 2 de Meleiro enfrenta Araranguá Mecânica Alves. No placar esportivo para a nossa região no final de semana, sábado. Amistosos entre equipes Masters da nossa região, dia 15, no Lagoão Araranguá, Master Lagoão e Amigos do Turvo. Em Rio Novo, Balneário e Gaivota, Master 8 de setembro e Sênior Sersan de Sanga Grande. O Semel Sênior Meleiro estará de folga. Também tem jogo sábado, dia 15, pela Copa MESC de Seleções, terceira rodada, categoria livre. No Domingos da Silva, Balneário Gaivota enfrentando a equipe do Morro Grande. É, classificação, né? Na chave A da Copa AMESC de Seleções, temos o Balneário Arroio do Silva liderando a chave A com 4 pontos. São João do Sul tem 3, Jacinto Machado, Sombrio, Passo de Torres tem 1. Na chave B, Araranguá lidera com 6, em segundo Meleiro com 6, Turvo em terceiro lugar, Balneário Gaivota em quarto e Morro Grande na quinta posição, nenhum ponto ganho. No domingo, Copa MESC de Seleções, chave A no estádio Antônio Santa Helena, Sombrio e São João do Sul. No estádio Albino Zanata, Jacinto Machado e Balneário Gaivota e Arroio do Silva. E pela chave B, no estádio São Pedro em Sanga Grande, com transmissão dos Amigos da Bola, Meleiro e Turvo. Vamos aguardar aí as condições do tempo, né? Se realmente teremos ou não condições dos gramados para suportarem os jogos. Também no domingo, rodada do Campeonato Araranguaense da Série B. No Mané Gregório, partida preliminar, 13 horas e 15 minutos, Campinas e Brazucas. Partida de fundo, Família Elias e Barranca. No Paulo Cesário, preliminar, Amigos do Bar do Neno e Juventus. Partida de fundo, Mesquita e Internacional. E no Flávio Feliciano, Campo do Poilho, 13 e 15, partida preliminar, Litoral e Campo Verde. E na partida de fundo, partida envolvendo Santiago e Interlagos, 3h15 da tarde.

0: Um minuto para as 8 horas. Nós tivemos ontem a sequência das oitavas de final da Libertadores da América, jogos de ida. O Palmeiras empatou com o Cerro Porteño do Paraguai pelo placar de 1-1. O Platense da Argentina empatou com o Coquimbo do Chile também 1-1. Cruzeiro e Flamengo também ficaram no empate 1-1. Jogos de volta na próxima semana. Na Copa Sul-Americana, também jogos de ida das oitavas de final. O Red Bull Bragantino perdeu para o Atlético Mineiro pelo placar de 1-0. E o Tigre da Argentina perdeu para o Montevideo City do Uruguai pelo placar de 1-0. Partida que teve arbitragem do hermense Ramon Abate Abel. Tivemos ontem a decisão da Supercopa da UEFA, né? O Paris Saint-Germain venceu o Aston Villa pelo placar de 2-1. Portanto, o PSG derrotando a equipe do Aston Villa da Inglaterra pelo placar de 2-1 e conquistando a Supercopa da UEFA. Vamos agora confirmar o placar esportivo para hoje. Vamos ter pela Libertadores da América, jogos de ida, então, das oitavas de final. 19h, o Mirassol vai enfrentar a equipe da LDU de Quito, do Equador. E às 21h30, o Rosário Central da Argentina enfrenta o Corinthians. Na Copa Sul-Americana, nós vamos ter às 19h o Santos enfrentando a equipe do Macará, do Equador. O Vasco recebe o Olímpia do Paraguai e às 21h30, o Cienciano do Peru recebe a equipe do Botafogo. São os jogos, então, previstos para hoje no futebol da Libertadores da América, né? E também ainda pela Sul-Americana. Já aqui no futebol brasileiro, nós vamos ter pelo Campeonato Gaúcho da Série A2, o Esportivo enfrentando a equipe do Santa Cruz e o Gaúcho de Passo Fundo recebendo o Pelotas. São informações esportivas para hoje aqui no Café com Notícias. Agora são 8h02, eu faço um intervalo comercial. E na volta vamos falar sobre o Campo Agroacelerador de Inverno da Cooperja. 8h02.
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1: Temperatura.
0: Para Sul Medicina e Saúde em estabilidade, 14 graus, 7 décimos.
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5: São 8 horas e 6 minutos, 8 e 6, o tempo permanece instável, períodos de instabilidade aqui em Turvo. Já já conosco aqui a Daniela Moro e também o Ricardo Sardor. A gente vai falar a respeito do campo agroacelerador de inverno da Cooperja. Na sequência, então, aqui no nosso...
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0: 8:11, agora 8:11, o tempo permanece encoberto, períodos de instabilidade em Turvo. 14 graus, 8 décimos é a temperatura, está em ligeira elevação. Esta é a edição de número 7023, quinta-feira, 13 de agosto de 2026. Hoje é o Dia Internacional dos Canhotos, é o dia do economista e também hoje é o dia do médico psiquiatra. E hoje é o dia da gente falar a respeito de mais um campo agroacelerador da Coperja, desta vez do inverno, né? E nós estamos aqui com a Daniela Moro, acompanhada também do Ricardo Sartor. Daniela, bom dia, seja bem-vinda mais uma vez ao nosso Café com Notícias.
1: Bom dia, Moro, bom dia, ouvintes da Rádio Imigrantes, bom dia, cooperados da Coperja, clientes, satisfação estar aqui conversando com vocês.
0: Muito bem. Ricardo, bom dia, seja bem-vindo ao nosso Café, Ricardo.
2: Bom dia, Moro, bom dia a todos os ouvintes, é uma satisfação estar aqui com vocês.
0: Legal, então. A Dani é a coordenadora de mais um campo agroacelerador, dessa vez, então, de inverno, né, Dani?
1: É isso aí.
0: Como é que está a expectativa aí para esse campo agroacelerador de inverno?
1: Então, Moro, nem a chuva está assustando a gente, não, né? É, previsão é que semana que vem a gente seja agraciado com uma melhora, né? Então, estamos bem positivos, né? Uhum. Nosso campo tá bem bonito, embora a gente tenha enfrentado vários desafios, né? Muita chuva, o El Niño veio chutando a porta, né? Então, a gente sofre também como o produtor sofre, mas a

0: Ricardo aí teve uma boa lembrança com isso, né? Que daí o pessoal vai para participar, né?
1: Isso.
0: Perfeito. E não é igual o campo do verão, né? É apenas um dia, mas com certeza vai ter muita exposição e também muita aprendizagem, né?
2: É isso aí, nós temos a parte de campo, né, as vitrines tecnológicas, também dentro do pavilhão, o Ricardo depois conta com um pouco mais de detalhes, mas nós vamos ter campanha da pecuária, né, você pecuarista, né,
0: sim,
2: venha para o CDC, nós também vamos ter mais uma edição do Feirão de Ferragens da Coperja, que é a melhor época do ano para se comprar ferragem na Coperja, e também nós vamos contar com alguns parceiros, né, instituições financeiras, o Sicoob, a Cressol. E também, assim, produtor que for para o CDC não vai só absorver parte técnica, vai ter parte comercial também, bem legal, bem bacana, condições para aproveitar, né, para garantir seus insumos para a safra.
0: Muito bem. O nosso Café com Notícias vai estar lá, né? Então nós vamos estar no dia também, que é a próxima semana, dia 20. É isso aí?
2: É isso aí.
0: Dia 20 de agosto, na próxima quinta-feira, então, né?
2: É isso aí, tamo pertinho.
0: Muito bem. O Ricardo é o responsável aí pelo rebanho, né?
1: Isso.
0: Como é que está a expectativa também, Ricardo?
1: Então, a gente está montando, preparando campanhas, né, na linha de medicamentos para os produtores aproveitar. Vamos ter parceiros, então tirar dúvidas, entender um pouco de produtos, aproveitar para tanto tirar dúvidas e às vezes até conhecer novos produtos, né? E às vezes posicionamento também, às vezes o cliente está lá usando alguma coisa que não está dando tanto resultado, então ele conhece, vai ter as empresas lá disponíveis para isso. A gente vai ter na linha de pastagens, então, os roteiros também, né?
0: Sim.
1: No campo. Vamos ter a parte das rações da Coperja, né? Então, Mop, Doodle, linha Pet e a Dom Joaquim, que é a linha de grandes, né? Tudo junto, a gente vai montar como se fosse uma loja lá dentro do pavilhão, que vai abranger todos esses parceiros. Então, feirão de ferragens. Vamos fazer como se fosse uma loja lá e vai estar à disposição dos clientes. Vamos ter promoções, eu acho que vai ter alguma coisa de sorteio também, né? A loja está montando, né?
2: Vai.
0: Ah, mas o sorteio já é uma tradição, né?
2: A gente,
0: né,
2: não conta muita coisa, né?
0: Porque a gente tem que ir lá.
2: Vá, né?
1: Isso. É porque a gente faz tudo como se fosse receber vários clientes, mas sim, assim, tá preparando tudo com muito entusiasmo. Porque é um dia, né? Então, assim, dá um pouquinho de trabalho. Agora a gente já está iniciando segunda-feira. A gente vai para lá montar os espaços, porque são fornecedores, então, ferragens, medicamentos, tudo num espaço, então, preparado para atender os clientes, né?
0: Sim, perfeito, né? A Fran vai lá participar do nosso Café com Notícias e sempre traz notícias no dia, né? Do CDC. Então, no dia, sempre tem gente ouvindo, né? A programação aí, pá, chega lá e vai comprar, né?
2: É isso aí, fiquem ligados no Moro, né?
0: Tem que ficar ligado no Café com Notícias para saber quais são as promoções e também os sorteios que vão haver, né?
2: É isso aí.
0: Muito bem. Palestras, Dani, como é que está a situação? Vai haver, como é que é a situação, a distribuição?
2: Esse dia de campo, nós vamos fazer um pouco diferente. Nós vamos concentrar a parte de conversas, né? E a parte técnica no campo mesmo, botina no campo. Com barro, sem barro, vai ser nos estandes. A gente tá para receber até a confirmação, mas até onde a gente tinha, nós vamos ter a presença do Sônigo no estande da Epagre, que vai estar nos atualizando sobre o que vai acontecer, né? Quais os impactos que o El Niño vai nos deixar esse ano, né? Então, também é uma participação importante. Todas as empresas vão estar ali apresentando novidades dentro do portfólio de diversas culturas. O Ricardo falou da parte de pastagens, né? Nós também vamos ter tabaco, que é uma cultura inédita no nosso campo.
0: Tá.
2: Né? Nós temos muitos produtores que trabalham com essa cultura, ela é importante para nós, né?
0: Sim.
2: Então, nós vamos ter soluções também para esse produtor. E a parte de hortaliças, né? Que já é uma novidade em alguns anos, é uma alternativa para o produtor.
0: Sim.
2: Bem como também parte de manejos, né, para produtor de fruta. Então, o produtor de maracujá também vai conseguir ver soluções, ver manejos que ele ainda pode fazer na lavoura dele. E também, assim, né, Moro, na parte da tarde nós vamos ter a edição do dia de cooperar, né? Então, além da parte técnica de manhã, à tarde nós vamos ter oficinas, vamos ter inúmeras oficinas. Eu até faço convite para que o pessoal que não nos segue na nossa rede social do Instagram, que vá lá conferir, que veja a oficina que se identifica, né? Faça sua inscrição, né? Procure a Isa, que está organizando aí com muito carinho, nossa coordenadora social, o João também. Então, a gente vai ter uma programação bem diversa, tanto para o pessoal que vem buscar a parte técnica, quem

0: procurar uma condição comercial e também quem vem fazer uma oficina, aprender uma atividade diferente, que vem pela parte da tarde.
1: Muito bem, perfeito então, né? Então, tudo preparadinho, né? Lógico que a preparação, como já falou o Ricardo, você também começa já essa semana aí, mas a preparação já vem de um longo tempo, né? Com certeza, porque o campo ali, a gente passa às vezes, né? Quando vai para Jacinto Machado, como sempre, já está uma beleza e a gente percebe que o trabalho não para, né? Sempre prossegue.
0: Não, o campo agroacelerador, ele é uma parte do campo demonstrativo da Coperj, né? Então ele é vivo durante o ano todo. Os planejamentos, né, Ricardo? Nem bem acaba uma edição de verão, a gente já começa a planejar
1: Isso aí.
0: uma de inverno.
1: É verdade, né?
0: Então eu brinco com o Ricardo que quando ele trouxe a lhama ali no campo de verão, ele já vai ter que ver o que que ele vai
2: É.
0: inventar no
1: É
0: campo do
1: verdade, né?
0: próximo, né?
1: É,
0: Porque
1: porque foi um sucesso, né,
2: é
1: Ricardo?
2: isso aí. Foi, o
1: Pessoal
2: pessoal
1: gostou
2: gostou
1: pra
2: muito,
1: caramba,
2: é.
1: né? É
2: A
1: verdade,
2: gente tinha, às vezes o pessoal já chegava na recepção nossa lá e queria saber onde estava a lhama, porque queria ir lá bater a foto com a
1: é. É.
2: lhama, né?
1: Exatamente, né? Pessoal, o que saiu de foto lá foi brincadeira, né?
2: Daí agora a gente está na expectativa de trazer uma novidade
1: Opa!
2: no tamanho ou alguma coisa a mais para essas pessoas que já viram a lhama, então ter um diferencial, né? Alguma trazer.
1: Com certeza já tem alguma coisa diferente aí,
2: A
1: né?
2: gente tá
0: Eu
2: buscando.
0: brinquei com o Ricardo que o próximo vai ter que ser um camelo, né? Porque para atingir a expectativa da lhama, mas o Ricardo tá caprichando, ele
1: Tá
0: tá
1: caprichando,
0: caprichando.
1: tá? Não, mas ele já deve ter alguma
0: Ele
1: coisa
0: tá
1: aí
0: caprichando.
1: na máquina
0: É isso
1: do
0: aí.
1: pensamento aí, né? Pra
2: Já.
1: fazer.
2: A gente tem que ir, agora começa, né? A gente passando agora o de inverno. Então a gente começa já mais ativo no de verão, né? Ele é maior, então ele demanda um pouco mais de tempo. Então a gente já tem que começar a procurar os parceiros também, né?
1: De verão já tem data, né,
0: Expositores.
1: Dani?
0: Já, 11, 12, 13 de
1: De
0: fevereiro.
1: fevereiro, né? Porque já foi divulgado, inclusive, lá no final, né?
0: É isso aí.
1: 11, 12 e 13 de fevereiro. Então, realmente, já tem que começar a pensar, porque está aí, né? Agosto, setembro, outubro, novembro, dezembro, janeiro, fevereiro.
2: Tá aí.
1: 6 meses.
0: É isso aí.
1: Pá, dois toques.
0: É terminar o campo de inverno, a gente já vai botar a semente do milho no chão e.
1: Já tem que começar a pensar,
0: É
1: né?
0: isso aí, do arroz, né?
1: É verdade.
0: Tá pra germinar arroz e
1: Também,
0: botar.
1: né? Já tem que começar a pensar.
0: Ô, Moro, o Jordanes não teve aí conosco hoje, ele tava nos representando no evento, mas também mandar um abraço pra ele, né? Ele que nos ajuda também na organização ali do campo agroacelerador de inverno, é responsável pelos grãos, né? Então, mandar um abraço para ele aí. Eu acredito que ele esteja nos ouvindo.
1: Mas com certeza, né? Ele que meio que já comandou, né?
0: É isso
1: Muitos
0: aí.
1: campos agroaceleradores aí, com certeza, né?
0: É isso
1: É,
0: aí.
1: tá certo, já tem bastante experiência.
0: É isso
1: Muito
0: aí.
1: bom. Então, temos aí várias atrações para um dia só, mas com certeza o público e também o associado, o agricultor, está convidado, porque aprendizagem sempre é bom e é interessante demais, né?
0: É isso aí, nós também, Moro, vamos estar trazendo algumas tecnologias, né, para semeadura de culturas de inverno com a parte de drone. Essa questão ainda ela se fortalece no nosso campo, cada vez se atualizando. Novos fertilizantes, né, novas tecnologias mais no sentido mais biológico, né, mais amigo do nosso solo, né. Cada vez mais a agricultura busca por essa sustentabilidade, então a gente também tem parceiros que atendem isso. E assim, é bastante novidade, às vezes, para a gente estar falando aqui, mas a gente faz o convite para que o pessoal venha, confira das 8 às 17. Também teremos almoço ao meio-dia, né? É, no mesmo sentido do campo de verão, quem faz é os nossos parceiros que são a PAI. É um valor simbólico. O nosso cooperado e mais um acompanhante tem direito a esse almoço de forma gratuita. Então, os nossos cooperados que nos ouvem, venham, participam, tragam suas famílias. A gente só faz um evento por conta do público, né?
1: Sim, com
0: Se não
1: certeza.
0: tiver o público, para que fazer um evento, né? Então, o motivo de nós realizarmos tantas edições é essa continuidade. Então, a gente estende o convite para que o pessoal que esteja nos ouvindo venha para o campo e venha fazer com que a gente consiga continuar a realizar essa troca de conhecimento tão bonita e importante.
1: Muito bem. Aquele almoço já gostoso, tradicional, que a gente já conhece. O cafezinho também, né? Bem
0: É isso aí.
1: gostoso. Tem aquele pastel ali, né? Depois termina o café com notícia, a gente vai lá e toma aquele cafezinho bem gostoso.
0: É isso aí.
1: É, tá certo então, né? Já tradicional. Então, próxima quinta-feira, a partir das 8 horas da manhã.
0: É isso aí.
1: É isso aí. Mas o nosso café começa mais cedo. Começa às 7.
0: Fiquem de olho, né, na programação também, né,
1: Isso.
0: durante o meio-dia com a Aline Somariva, né? Ela
1: Isso.
0: traz as atualizações, traz também os nossos colegas envolvidos na organização.
1: Hoje tem o programa.
0: É isso aí. Então, a Aline vai atualizar vocês também das novidades.
1: Uhum.
0: E também, Moro, aproveitar o espaço, né? Agradecer sempre muitas pessoas envolvidas, né? Na, na formação de qualquer campus, né? O Ricardo falou, seja de verão ou de inverno, a gente nunca faz nada sozinho.
1: Sim.
0: Então, agradecer a equipe lá do CDC também, o Bruno, o Roger, né? Que estão, que são quem cuidam da operação, né? Também o pessoal do marketing que nos dá suporte, principalmente ali a pessoa da Aline, do João, né? Uhum. O João, nosso coordenador de eventos. Eu acho que se ele não esteve aí falando com vocês, né? Cutuquem ele que faz a organização aí do nosso pavilhão, de muitas coisas, né? No nosso campo. Então, uma pessoa bem importante. E, assim, a gente não menciona o nome de todo mundo, né, Ricardo? Mas quem sabe que está envolvido, agradecer, né?
1: Toda a equipe, né?
0: É isso
1: com
0: aí.
1: Certeza, né? Com certeza, porque é uma equipe aí enorme que está por trás do evento e que sempre trabalha e trabalha bem para que saia tudo 100%.
0: Sim. Financeiro, jurídico.
2: Muita dedicação, né?
1: Dedicação.
2: Então, são várias pessoas que estão lá por trás,
1: uhum.
2: mas é o que fazem acontecer, né?
1: Sim, com certeza.
0: Isso aí, a Fernanda que cuida das notas para a gente, então é muita gente.
1: Muita gente. Muita gente por trás aí para deixar tudo legal, né?
0: Isso aí.
1: Muito bem. Então, quinta-feira, dia 20, a realização de mais um campo agroacelerador de inverno.
0: Isso aí.
1: É isso aí? Ricardo, um abraço, sucesso, meu amigo. Parabéns aí por todo o trabalho realizado. E até quinta-feira, lá no CDC de inverno.
2: Obrigado, Moro. Obrigado a todos os ouvintes que nos escutaram. É um prazer estar aqui. Então, que todos que tenham nos escutado, convide um amigo, um vizinho, e vamos lá participar com a gente, vai ter muito aprendizado também, oportunidades, então é para o nosso público, nossos associados, clientes, então aproveitarem, que é só um dia, né, então vai ser bem bom, bem bacana.
1: Muito bem, então. E a nossa parente Moro, muito obrigado pela participação, sucesso por todo o trabalho realizado, e até a semana que vem, lá no nosso CDC também. Valeu.
0: Isso aí, obrigado, Moro, pelo convite, né? Obrigado por estar conosco também lá no nosso evento.
1: Uhum.
0: Vamos aqui assumir o compromisso, né, Ricardo, de ir lá no Café com Notícias no Dia do Campo atualizar, né, das novidades, o Ricardo contar também o que vai ter de oferta, né, na parte pecuária, né?
1: Exatamente.
0: Então, agende-se 20 de agosto, também agende-se 11, 12, 13 de fevereiro, Campo de Verão.
1: Já vamos deixar o convite.
0: É isso aí, prestigiem os nossos eventos, a gente faz com muito carinho, muita dedicação e é para vocês, né? Vocês, clientes, vocês, produtores, a comunidade, os estudantes, né? A gente também espera os estudantes de agronomia, do técnico agrícola, das escolas, né? Porque é uma coisa que envolve a comunidade. Então, é para todos os públicos, né? Eu costumo dizer que o Campo Agroacelerador é um evento democrático, é para todo mundo.
1: É verdade. É mais uma aprendizagem, com certeza, né?
0: Isso aí.
1: Legal, então. Um abraço, sucesso, ótimo dia de trabalho e até a próxima semana.
0: Até, Moro, obrigado.
2: Até mais, obrigado.
1: Valeu, muito obrigado. Ouvimos, então, a Daniela Moro, o Ricardo Sartor, que vão trabalhar, já estão trabalhando, né, bastante tempo para a realização ótima de mais um campo agroacelerador de inverno da Copelja na próxima semana. 8h27, eu faço o intervalo comercial e volto na sequência para mais informações.
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Agora faltando 28 minutos para as 9 horas, 28 para as 9. Estamos de volta com o nosso Café com Notícias, manhã de quinta-feira, 13 de agosto de 2026.

Estamos recebendo aqui a tabela, né, da Copa Turvo de Futebol Suíço em sua quarta edição. Começa então amanhã, sexta-feira, né, jogos que serão realizados na Arena FUT. Então, nós vamos ter amanhã, na abertura, 19 horas, Antitoque e Poço da Lontra, 20 horas, Real Ponte contra Bola na Lua, às 21 horas, o Galácticos enfrentando a equipe do Tapa Certo. Dia 16 de agosto, no domingo, às 18 horas, Xoxo 10, Real Madruga contra Novo Paraíso, 19 horas, Poço da Lontra contra Galácticos, 20 horas, Cruzeiro Refúgio contra Antitoque. Na sexta-feira, dia 21 de agosto, 19 horas, Real Ponte contra Xoxo 10, Real Madruga, 20 horas, Tapa Certo contra Antitoque, e às 21 horas, o Galácticos enfrentando o Cruzeiro Refúgio. Dia 28 de agosto, sexta-feira, 19 horas, Tapa Certo contra o Poço da Lontra, 20 horas, Bola na Lua contra Novo Paraíso. Dia 4 de setembro, sexta-feira, 19 horas, Antitoque contra Galácticos, 20 horas, Poço da Lontra contra Cruzeiro Refúgio, às 21 horas, na categoria livre, Xoxo 10, Real Madruga contra Bola na Lua. Dia 7 de setembro, segunda-feira, feriado, né? Vamos ter 18 horas na categoria livre, Novo Paraíso contra Real Ponte, 19 horas na categoria livre, vamos ter Cruzeiro Refúgio contra a equipe do Tapa Certo. Daí, dia 11 de setembro, o segundo colocado enfrenta o terceiro colocado. Na sexta-feira, dia 25 de setembro, o primeiro colocado enfrenta os vencedores, né? E no dia 2 de outubro, sexta-feira, nós teremos, então, às 20 horas, a final da competição. Essa, então, é a tabela do campeonato da Copa Turvo de Futebol Suíço, que começa amanhã, sexta-feira, então, na Arena FUT, em sua quarta edição.

24 minutos estão faltando para as 9 horas, 24 para as 9. Uma mulher de 39 anos foi agredida com 3 socos no rosto pelo companheiro no bairro Santa Cruz, em Forquilhinha. 3 pessoas foram presas durante a ocorrência registrada na noite de ontem. Segundo a PM, a vítima apresentava lesões visíveis, especialmente na região do olho esquerdo. Durante a abordagem, o homem ainda apresentou um comportamento agressivo e resistiu à prisão, desacatando os policiais. Conforme a PM, ele foi detido com o uso de algemas, sendo encaminhado à Delegacia de Polícia Civil. No local, pessoas ameaçaram os militares e tentaram intervir na ação da guarnição, o que resultou em mais 2 prisões. Um boletim de ocorrência foi registrado.

22 minutos estão faltando para as 9 horas. A emissão da nova carteira de identidade nacional pode ser iniciada pelo celular, mas exige uma etapa presencial em um posto de atendimento da Polícia Científica. Brasileiros devem estar atentos aos documentos que são necessários durante o processo para garantir que o novo RG possa ser emitido. A data limite para emissão pode variar dependendo do estado de conservação do documento e se o cidadão recebe benefício de assistência social. Após emitir o documento, o prazo de validade será baseado na idade. Para o público geral, o modelo antigo do RG poderá ser usado até o dia 28 de fevereiro de 2032. Caso o documento esteja em bom estado de conservação. Caso haja rasuras, dados ilegíveis, rasgos ou se a foto não permitir mais reconhecimento do rosto, o documento fica sem validade e o cidadão já deve buscar a emissão da SIM. Quem recebe benefícios sociais, como a aposentadoria pelo Instituto Nacional do Seguro Social, o INSS, pensão, Bolsa Família, benefício de prestação continuada e gás do povo, por exemplo, deverá tirar a nova carteira até 2027. A partir de 2028, o documento passará a ser obrigatório para esse público. O que é necessário, então, levar para emitir a SIM? Certidão de nascimento ou de casamento, ou cópia autenticada em cartório. É recomendado levar o CPF e a foto 3x4 costuma ser tirada na hora no posto de atendimento.

Agora faltando 19 minutos para as 9 horas, 19 minutos para as 9. O projeto de lei complementar que reduz tributos federais sobre óleo diesel, biodiesel, gasolina, etanol e querosene de aviação foi aprovado por 61 votos a 2 no Senado Federal e agora seguirá para sanção presidencial. Horas antes, o mesmo texto já havia passado pela Câmara dos Deputados depois que um acordo entre governo e lideranças do Congresso viabilizou o avanço da medida. O principal objetivo do projeto é mitigar os efeitos do aumento dos preços dos combustíveis decorrente da guerra dos Estados Unidos contra o Irã no Oriente Médio, que fechou a principal rota de exportação do petróleo na região, provocando fortes oscilações na cotação do barril. Mesmo assim, o alcance da norma foi ampliado pelos parlamentares para conceder benefícios fiscais a diferentes setores, incluindo a produção de etanol, de fertilizantes agrícolas, de pesquisa de minerais críticos e terras raras, bem como a desoneração de impostos para a FIFA, organizadora da Copa do Mundo de Futebol Feminino, que será realizada no Brasil no ano que vem, 2027. A perda de arrecadação, de acordo com o texto, será compensada pelo aumento extraordinário de receitas da União, obtidas justamente por conta do aumento no valor do petróleo, que ampliou os royalties e outras participações desde o início do ano. Entre janeiro e março de 2026, a arrecadação federal chegou a 28 bilhões de reais contra 9 bilhões de reais no mesmo período em 2025, um crescimento real superior a 200%.

0: Agora faltando 16 minutos para as 9 horas, 16 minutos para as 9 horas, temperatura está agora em elevação, estamos chegando na marca de 15 graus. Em 2025, o cantor e compositor Julio Iglesias adquiriu uma mansão na Galícia, na Espanha. Segundo ele, a propriedade fica a cerca de 10 quilômetros da região onde passou boa parte da infância, o que teria motivado a compra. O artista, contudo, nunca chegou a visitar o imóvel. Aos 82 anos, Iglesias decidiu se desfazer da propriedade localizada no município de Pinhor, na província de Ourense, por aproximadamente 24 milhões de reais. De acordo com uma publicação da revista Caras, a mansão de Julio Iglesias está cercada por uma área verde de 16 mil metros quadrados. A casa possui 1.637 metros quadrados, distribuídos entre térreo, semi-subsolo e sótão, conectados por uma escadaria de pedra e também por um elevador. Entre os ambientes estão 7 quartos e 13 banheiros, além de uma suíte principal, sala de jantar, cozinha profissional, biblioteca, academia e adega. Na área externa, o terreno conta ainda com uma piscina, um lago artificial, 2 anexos, um celeiro, espaço para cães e um depósito de lenha. Um dos anexos possui 2 quartos, com banheiros privativos, sala e cozinha. No segundo, há uma área de descanso, jacuzzi e cozinha italiana. Segundo o jornal La Nación, Julio Iglesias teria sido diagnosticado com um osteoblastoma na coluna, um tipo raro de tumor ósseo benigno. Por conta da doença, o artista estaria com a mobilidade da cintura para baixo afetada desde o ano passado. Não se sabe, porém, se a condição está diretamente relacionada à decisão de vender a mansão. Há alguns meses, o cantor também se pronunciou sobre denúncias de assédio sexual feitas por ex-funcionárias. Em nota, Iglesias negou as acusações e afirmou que nunca abusou, coagiu ou desrespeitou qualquer mulher. Segundo as denunciantes, as candidatas às vagas precisavam enviar fotos do rosto e do corpo antes mesmo de participarem de uma entrevista formal ou de terem o currículo analisado. A exigência teria ocorrido durante o processo de contratação de profissionais para trabalhar nas mansões do cantor. Os advogados das acusadoras afirmam que o caso não seria isolado e apontam para a existência de um suposto sistema organizado que poderia envolver outras vítimas. Além de Iglesias, 2 mulheres responsáveis pela administração das propriedades são citadas como possíveis cúmplices do esquema. Os episódios vieram à tona em janeiro deste ano. O Tribunal Superior da Espanha arquivou o caso no fim daquele mês. 12 minutos estão faltando agora para as 9 horas. Vamos então fazer um intervalo comercial. Voltamos na sequência para os destaques finais de hoje do nosso
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1: 9 minutos estão faltando para as 9 horas. 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

8 minutos estão faltando para as 9. O tempo permanece instável, períodos aqui de chuva em Turvo. E a temperatura marcando 15 graus neste momento.

0: 7 minutos estão faltando para as 9 horas, 7 minutos para as 9, e o SAMU está registrando um aumento de 24% nos casos de infarto neste inverno em Santa Catarina e alerta para sinais de emergência. Vamos saber, então, mais detalhes neste momento.
1: O Serviço de Atendimento Móvel de Urgência de Santa Catarina registra aumento nos atendimentos relacionados a doenças cardiovasculares neste inverno no estado. 413 casos mobilizaram as ambulâncias do SAMU catarinense em julho, número 24% superior ao observado em janeiro. Também houve crescimento nas ocorrências ligadas a problemas respiratórios, com 1.479 chamados atendidos no mês passado, 40% a mais do que no início do ano. A cardiologista e coordenadora médica da Unidade de Suporte Avançado do SAMU, no meio-oeste de Santa Catarina, doutora Amanda Souza de Andrade, alerta.
2: Durante o inverno, o nosso organismo reage bastante ao frio. Nesse processo, ocorre um aumento da pressão arterial. O nosso coração acaba trabalhando mais. Todo esse processo aumenta o risco de doenças cardiovasculares e neurológicas, sobretudo em pacientes predispostos. Então, o paciente que já tem uma doença subjacente, o frio do inverno, pela contração vascular, acaba aumentando o risco de desenvolver essas doenças cerebrovasculares e cardiovasculares, como o infarto e o AVC. Também há um aumento de doenças respiratórias, o que eleva o processo inflamatório e o risco mesmo de desenvolver doenças cardiovasculares e cerebrovasculares pela hiperativação dos sistemas.
1: Pessoas com fatores de risco como hipertensão, diabetes, histórico prévio de doenças cardiovasculares, pacientes renais crônicos, tabagistas e idosos precisam manter atenção aos possíveis sinais de infarto ou acidente vascular cerebral, como orienta a médica cardiologista do SAMU catarinense, doutora Amanda Souza de Andrade.
2: No infarto, o que é mais comum é a dor torácica, que é o sintoma mais fácil de se reconhecer. Em casos de dor torácica, sobretudo em pacientes que têm fator de risco, a gente não pode achar que aquilo ali não é nada. Dor torácica que queima, que aperta, que irradia para braço, para as costas, para mandíbula. Outras situações menos típicas, como dor abdominal ali na boca do estômago, falta de ar, suor frio, mal-estar intenso, que é fora do habitual. A gente sempre tem que pensar em risco de infarto, então essas pessoas precisam de atendimento imediato. No AVC, a gente precisa reconhecer também de forma rápida sinais de fraqueza de um lado do corpo, dormência súbita de um lado do corpo, fala embolada, né, que é a disartria, o desvio da boca, perda de visão, tonturas intensas também podem ter relação com um infarto cerebral, perda de equilíbrio, dor de cabeça intensa, forte, de início súbito. Nessas situações, a gente precisa de atendimento imediato.
1: Diante de eventuais sinais, acione imediatamente o SAMU por meio de ligação para o telefone de emergência 192. De Florianópolis, da Rede de Notícias Acaerte, Cadu Reis.
0: Valeu, Cadu. Muito obrigado pela participação.

0: E vamos voltar então para a capital do estado, porque a Vanessa Carini está trazendo informações de que a inadimplência recua em Santa Catarina, né? Mas o endividamento aumenta. Vamos saber então detalhes com a Vanessa, ou melhor, a Edilene Cavalcante, que é economista da Ficomércio, que conversa com a Vanessa Carini.
1: A inadimplência das famílias catarinenses recuou em julho e chegou a 23,6%, uma queda de 1,8 ponto percentual em relação a junho. O resultado também ficou 5 pontos abaixo do registrado no mesmo período do ano passado. A economista da Ficomércio, Edilene Cavalcante, explica os fatores que contribuíram para essa melhora.
2: A queda da inadimplência, né, mostra que as famílias estão com menos contas atrasadas. Isso pode ser explicado pelo aumento da renda aqui em Santa Catarina. A gente teve um crescimento de 10% no final do ano passado da renda real dos trabalhadores. Então, quanto mais renda disponível, né, melhor o orçamento e melhor a capacidade de pagamento.
1: Apesar da queda na inadimplência, o percentual de famílias endividadas subiu e chegou a 76,9%, o maior nível da série recente. A economista destaca que o endividamento, por si só, não representa necessariamente um problema para a economia.
2: O endividamento não necessariamente é um fator ruim para a economia, né? Significa, além de ter uma conta, né, para pagar, que as famílias têm uma previsão de orçamento. Pode ser no cartão de crédito, um financiamento, um crédito pessoal. Então, há uma expectativa de renda no médio e longo prazo. Então, quanto mais endividadas, também mostra que as famílias estão tendo possibilidade de consumir mais. Isso é favorável para o comércio, aumenta o faturamento, aumenta as vendas. Mesmo assim, a gente tem esse percentual, né, de contas que estão atrasadas. Então, as famílias estão se endividando e muitas delas não estão conseguindo pagar, estão deixando as contas atrasarem. Então, tem que a gente espera, né, que haja um cenário de equilíbrio para os próximos meses.
1: O cartão de crédito continua sendo a principal modalidade de endividamento entre as famílias catarinenses. Edilene alerta, no entanto, para os cuidados necessários diante dos juros elevados dessa modalidade.
2: Apesar do cenário, né, que a gente tem de juros altos, as famílias, né, estão conseguindo acessar, fazer financiamentos, obter crédito nesse cenário econômico. Mesmo assim, o cartão de crédito continua sendo a principal modalidade de endividamento aqui em Santa Catarina e também, ao mesmo tempo, indica um cenário de preocupação e cautela, porque se há um atraso nas contas do cartão de crédito, o juro que incide sobre essa modalidade de pagamento é bastante alto. Então, ela segue sendo a mais utilizada pela sua facilidade de obter um cartão de crédito, mas é preciso ter um cuidado no final do mês para não deixar essa conta atrasada, dado esse cenário que a gente tem acompanhado de juros bastante elevado, apesar dessa sequência de recuos nos juros que a gente tem observado.
1: De Florianópolis, para a Rede de Notícias Acaerte, Vanessa Carini.
0: Ok, muito obrigado, Vanessa Carini. E com a Vanessa, então, a gente está colocando um ponto final na edição de número 7023, quinta-feira, 13 de agosto de 2026, do nosso Café com Notícias. O The Fisherman, né? Flávio Pescador Saviato, vem aí para comandar mais uma edição do Bom Dia Imigrantes. A gente vai retornar dentro do Clube do Ouvinte, né? A partir do meio-dia. Depois, às 14h, o Gabriel Mantovani apresenta o Conexão 94,1. Às 16h, tem o João Paulo Brognoli apresentando o nosso Comitiva Sertaneja, né? Depois, às 18h, a tradicional oração da Ave Maria na voz do Edson Cardoso. Às 19h, hoje é quinta-feira, tem Iraci Scarabellotti. E o nosso Café com Notícias retorna amanhã a partir das 19h. Muito obrigado sempre pelo carinho da sintonia e também da audiência. Continue sempre ligado conosco aqui em 94,1 Imigrantes FM de Turvo, Santa Catarina, para o mundo.

0: E no final do Café com Notícias, né? Ontem, 12 de agosto, completou 14 anos atrás que ela... não está mais conosco, né? Falecimento da dona Irma Fontana Moro, a vó Naina. Aonde estiver sempre, minha rainha, meu carinho, meu respeito e a minha admiração. Mais uma vez, no final do café, a todos os canhotos, economistas, aos médicos, psiquiatras, parabéns pela passagem do seu dia. Faltando 140 dias para o término de 2026, alguém certa vez afirmou que nossa vida é um caminho. Quando paramos, não vamos para frente. Pense nisso, forte abraço, uma grande quinta-feira. Continue se cuidando, a gente se ouve e se fala por aí. Boa sorte, que o seu dia seja iluminado. E não esqueça, amanhã temos um novo encontro marcado. Café com Notícias. Ponto final. Bom dia. Tchau.
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solidão. 9h08. Bom dia, Turvo. Bom dia, região. Estamos iniciando, neste momento, mais uma edição do nosso Bom Dia, Imigrantes. A sua companhia matinal de segunda a sexta-feira, das 9h ao meio-dia. E, mais uma vez, eu, Flávio Pescador, junto contigo, levando até você, onde quer que você esteja, toda alegria, diversão, entretenimento, informação, sucessos musicais e ainda aguardando a sua participação. Por isso, nossos números de contato estão abertos a você. 48988261042 para as mensagens de WhatsApp e ainda 3525 para 0321 para as ligações de telefone.

9:09, 13 graus em Turvo, tempo chuvoso. E por aqui, eu vou desejando a todos, é claro, uma excelente quinta-feira. Quinta-feira é dia de programação recheadíssima aqui no Bom Dia. Tem RD também a partir das 11h30. E é claro, todas as outras atrações que vocês bem conhecem. Excelente finalzinho de semana. Vamos nos encaminhando ao final de mais uma. E é claro, a todos, aquele Bom Dia!

0: E por aqui o nosso Bom Dia inicia com Variedades.
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0: Variedades em sua primeira edição e vende-se dois lotes urbanos de 23 por 25 metros localizados no centro de Ermo. O contato para mais informações é o 489-8836-7141. Edital da Associação Vida Nova. Nos termos da legislação estatutária e legal em vigor da Associação Vida Nova, ficam convocados, por este edital, todos os associados da instituição para a Assembleia Extraordinária que será realizada no dia 25 de agosto, com início às 19 horas, 7 da noite, na sede da Associação Vida Nova, cito às margens da Estrada Geral, sem número, em Garapuvu, Ermo, com a seguinte ordem do dia. Deliberação e votação sobre a realização e o regulamento da rifa de um veículo modelo Volkswagen Polo Track recebido em doação com destinação dos recursos arrecadados para a construção da casa da mãe, lar do idoso. Outros assuntos correlatados. Ermo, 10 de agosto, assinado pelo então presidente Valmir dos Passos. Desta forma, então, ouvimos Variedades em sua primeira edição às 9h11, aqui na Imigrantes FM.
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1: Horóscopo do dia em sua primeira edição às 9 horas 21 minutos aqui na programação da Imigrantes FM com informações para os nascidos do signo de Áries. O dia favorece principalmente iniciativa e coragem. E é claro, Áries, vermelho é a cor do seu dia, enquanto 37 é o seu número da sorte. Para os nascidos do signo de Touro, a paciência será importantíssimo para poder resolver questões pendentes. E ainda, Touro, cor do dia, rosa, número da sorte, 38. Para os geminianos, a criatividade pode trazer soluções rápidas aos seus problemas. Cor do dia, roxo, número da sorte, 39, gêmeos. E para você, canceriano, o dia pede mais confiança nas suas próprias decisões. A cor do dia é branco, enquanto 40 é o seu número da sorte, câncer. Desta forma, então, nós ouvimos o Horóscopo do Dia em sua primeira edição, às 9 horas 22 minutos, aqui na programação da Imigrantes FM.
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0: 9 horas 33 minutos e a trilha identifica. Estamos ao vivo com a Berenice lá das lojas Quero Quero. Bom dia, Berenice, tudo bem contigo?
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0: Tá certo, tá aí então, Berenice das lojas Quero Quero participando com a gente aqui no...
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0: A gente segue atualizando as participações, porque no último bloco vimos sucessos internacionais ao som de Eurythmics, Sweet Dreams e ainda The Pitch Mode, a Just Can't Get Enough. Oferecer lá pro Luiz Antônio Zanelato. Luizinho, bom dia, Luizinho, tudo bem contigo? E temos mais participações, temos aí o Itamar pedindo canção com Fagner, inclusive vem dose dupla, tá certo, Itamar? Grande, forte abraço pra ti e pra toda a galera de Araranguá que tá sintonizada, que tá participando com a gente. Eliane Rodrigues, lá de Boa Vistinha, tá mandando mensagem. Bom dia, Eliane, tudo bem contigo? Ela pede Wilson e Soraya, Se Não For Por Amor, com certeza vamos tocar. Abração pra ti, excelente quinta, Eliane. Dona Isaura já mandou aqui, é um bom dia com chuva, realmente, bastante chuva mesmo. Bom dia pra ti e pra toda a galera aí de Rocinha, Timbé do Sul. E ainda em Timbé, mas no Molha Coco Azul aí, tá pedindo música pro Samuel, que tá de aniversário. Parabéns, Samuel! Muitas felicidades, muitas alegrias! Mas vamos caprichar na canção aqui pra gente curtir junto o seu aniversário. Abração pra ti também, Zulei, tudo de bom, muito obrigado

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6: Horóscopo do dia em sua segunda edição aqui na programação da Imigrantes FM às 9 horas 53 minutos com informações para os nascidos de Leão. Um momento de destaque pode surgir. A cor do dia, Leão, é laranja, enquanto 41 é o seu número da sorte. Para você de Virgem, o dia favorece mudanças na rotina. A cor do seu dia é cinza, enquanto 42 é o seu número da sorte, virginiano. Para você de Libra, boas oportunidades podem surgir através de contatos. A cor do dia, Libra, é marrom, enquanto 43 será o seu número da sorte. Para você de Escorpião, a determinação ajuda em decisões importantes. Cor do dia, Escorpião, lilás. Número da sorte, 44. Com essas informações, ouvimos o Horóscopo do Dia em sua segunda edição aqui na Imigrantes FM, às 9h54, e retornaremos às 10 horas com mais 20 minutos.
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2: Temperatura.
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2: Imigrantes FM, 10 horas 3 minutos. Bom dia em sua segunda hora de programação. Eu, Flávio Pescador, contigo até o meio-dia. E aqui a gente segue, olha só, em turbo. Adivinha quem voltou? Ela mesma. A chuva, nossa fiel escudeira dos últimos dias, gente. Não para mais. Ui, agora deu até um relâmpago aqui, tava olhando pela janela. Daqui a pouco vem o barulhão aí. Último bloco, ouvimos juntos, Wilson e Soraya, Se Não For Por Amor, e ainda Edson e Hudson, Não Deixo Não. Por aqui a gente já vai mandando aquele alô lá pro Paulo Roberto Chiru. Bom dia, Chiru, tudo bem contigo? Ele que pede canção pra ele, lá pra Dona Naira, o pessoal lá do Camping Poço do Caixão, em Timbé do Sul. Muito obrigado pela participação, viu? A Santa da Silva, ela manda uma música pra Andrei Bittencourt, que está de aniversário. Quem oferece é a sua avó. Olha só que bacana. Feliz aniversário, Andrei. Tudo de bom, muita saúde, muita paz, muita prosperidade. Que a data do dia 13 do 8 repita-se por mais vários e vários anos. Temos a participação da Beth lá de Araranguá. Bom dia, Beth. Ela que pede música aí, Bica d'Água. Com Daniel, vamos tocar na sequência, tá certo, Beth? Muito obrigado pela sua participação, sempre muito bom ter a sua companhia aqui com a gente fica muito feliz. E o Vino lá de Sombrio também tá participando, já tá mandando seu alô, seu joinha. Grande abraço pra ti, Vino, muito obrigado. Vamos curtir junto, Leandro e Leonardo vem chegando com o Talismã, Sula Miranda e o Caminhoneiro do Amor, e Daniel e Bica d'Água.

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5: Imigrantes FM apresenta a terceira e última edição do Horóscopo do dia às 10 horas e 19 minutos e as primeiras informações são para Sagitário. O dia favorece aprendizados e descobertas. E é claro, Sagitário, dourado, cor do dia, 45, número da sua sorte. Para Capricórnio, a disciplina traz segurança para as suas escolhas. Azul, cor do dia, 46, número da sua sorte. Para os aquarianos, ideias criativas movimentam o seu dia. Verde é a cor do dia, enquanto 47 é o seu número da sorte. E para você de peixes, o dia pede calma e atenção aos sentimentos. Amarelo, cor do seu dia, peixes, enquanto 48 é o seu número da sorte. Com essas informações, então, ouvimos às 10h20 o horóscopo do dia em sua terceira e última edição. Amanhã, a partir das 9h20, retornaremos com o horóscopo do dia.
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8: Dez horas 34 minutos, 26 faltam para as 11 da manhã. Por aqui, bom dia, imigrantes. Último bloco, ouvimos música gaúcha ao som de Os Serranos, de Chão Batido e ainda Rancho de Beira de Estrada. Por aqui a gente já vai mandar um alô lá pro Neso, ele que pede música com Jota Quest pra namorada Márcia lá de Araranguá. Abraço, Neso, abraço, Márcia. Tudo de bom pra vocês, pra toda a galera de Araranguá que tá sintonizada junto com a gente. Temos também aqui a mensagem da Fabiana Ventura, ela que tá mandando seu bom dia. Daí, Fabiana, bom dia pra ti, tudo de bom, um grande forte abraço. Temos também a mensagem da Ana e da Carol, elas que pedem aí a canção Morena Misteriosa com banda Céu e Canto. Vamos tocar sim, tá certo, gente? Abraço pra vocês duas, tudo de bom, uma excelente quinta-feira. E aqui a gente segue então. Vem pra cá, Michel Teló, com Convite de Casamento, e Ela é Demais.
9: Bora! Nossa Senhora!

fait la fin. Ouais. Ah, ça c'est. Hein. Para junto, sertanejinho.

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3: A Cefarma informa tempo com períodos de instabilidade em Turvo.
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3: Imigrantes FM, 11 horas com mais 2 minutos. Por aqui a gente curtiu no último bloco música popular brasileira, aquele pop rock ao som de Roberta Campos, De Janeiro a Janeiro, Jota Quest do seu lado e ainda Skank com Mil Acasos. Por aqui na programação do Bom Dia, logo mais tem o nosso RD, o nosso Revista Digital, a partir das 11h30, com todas as informações que você precisa para ficar bem informado, bem atualizado. E temos participações também, tem a mensagem do Armando. Bom dia, Armando! Ele que pede música para ele e para sua esposa. Música com Daniel. Vamos tocar na sequência, tá certo? Um grande, forte abraço! Tudo de bom. A Elza também lá de Araranguá, ela pede canção com Daniel também. É Você Não Vai Me Encontrar. Abração pra ti, Elza. Tudo de bom. Um abraço pra ti. Uma excelente quinta-feira, viu? O Everaldo Rocha tá mandando, pedindo música para os seus familiares. Rick Renner. Encontrei aqui Mais Que Filho e Pai. Vamos tocar na sequência, tá certo, Everaldo? E ainda a participação do Zeca Barulho. Bom dia, Zeca. Tudo bem contigo? Tava meio sumido, hein? Muito obrigado pela sua sintonia, pela sua companhia. Na sequência, vem a sua canção aqui na Programação Imigrantes. Vamos curtir mais um sertanejo, então? Chega pra cá, Christian e Ralph, com a belíssima canção Nova York. Rick Renner, Mais Que Filho e Pai. E nós já vamos abrindo ao som de Daniel. Você Não Vai Me Encontrar. Bom dia!

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1: Sexta-feira 13 é dia de azar? A superstição mistura duas crenças antigas. A sexta-feira, dia associado à crucificação de Cristo, e o número 13, visto como um símbolo de má sorte em diversas culturas ocidentais. A combinação dos dois teria um peso ainda maior negativamente. Essa crença ganhou força mundialmente no século XIX, sendo popularizada por livros, filmes e histórias de terror. No Brasil, é comum que muitas pessoas evitem decisões importantes ou até mesmo viagens quando é nesse dia.
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0: 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Maravilha! 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
5: Em Turvo, 14 graus, informa o Dr. Victor Rodrigues.
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5: Onze horas 32 minutos. Esta é a hora certa. Em Turvo continua períodos de instabilidade. 14 graus é o que marca o nosso termômetro aqui na Imigrantes FM. Neste momento, para dar abertura ao nosso Revista Digital, nós vamos conferir com ela, a nossa meteorologista, as informações da previsão do tempo. 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Camila Cardoso, nesta manhã de quinta-feira, eu desejo a você um bom dia.
11: Olá, você ouvinte aqui da Rádio Imigrantes de Turvo, a expectativa do tempo para esta quinta-feira. É uma quinta-feira sob condições de instabilidade e chuvas ocasionais ao longo do dia. Em alguns momentos, essa chuva até pode vir associada a alguma trovoada, e se vir associada a trovoada, ela ganha força e pode trazer algum temporal isolado. As temperaturas chegam a 17 graus nesta quinta-feira e o tempo se mantém estável e chuvoso até as primeiras horas da tarde do sábado. No domingo, tem condições para pancadas de chuva e temporais entre madrugada e manhã, cessando no período da tarde. Portanto, até o final de semana, o tempo é instável, chuvoso. Já choveu 40, 50 milímetros nas últimas 24 horas e ainda persiste chovendo na quinta, na sexta, em parte do sábado e parte do domingo. Camila Cardoso, especialmente para imigrantes.
5: Tá certo, então, Camila. Muito obrigado pelas suas informações. E agora eu aguardo o seu retorno amanhã, a partir das 11 horas e 30 minutos, com as informações da previsão do tempo, aqui no nosso Bom Dia.
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5: E aqui a gente dá continuidade ao nosso Revista Digital e quem nos traz as informações é ele, seu Iracis Carabelotti, nos anunciando quais são as festas da região para este final de semana. Bom dia!
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14: Buongiorno! Oggi andiamo a parlare delle feste. Vamos falar das festas do dia 16, né? Que é no próximo domingo. Então vamos lá. Dia 16 é dia de San Roque. Depois nós vamos falar sobre San Roque. Então tem festa de San Roque em Timbopeba, Praia Grande. Nossa Senhora da Glória no Meleiro, a padroeira do Meleiro, a grande festa do Meleiro, domingo, hein? São Sebastião, Rio dos Anjos, Maracajá, lá embaixo, perto da praia, né? Bom Jesus, festa de Bom Jesus em Palmeira, lá na Gaivota. São Roque e São Donato, Palmeira Baixa, Uruçanga. São Lourenço, Rancho dos Bugre. Opa, Rancho do Bugre lá em Uruçanga, terra da Benedetta. Nossa Senhora da Glória em Divinéia. Divinéia é um bairro de Araranguá. E a grande festa de São Roque no Timbé, na matriz de Timbé, próximo domingo, né? Andiamo la festa, allora, né?
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5: 94 FM, agradecemos ser assim, mas ele continua conosco agora com o quadro Momentos Recordar.
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14: Momento recordar de hoje, nós vamos falar sobre um santo. Eu não sou padre, não sou nada, mas sei um pouco da história. Então vamos falar sobre um santo que na nossa região era muito venerado antigamente, principalmente, né? Saint Roque. Saint Roque nasceu na França em 1295. Santo da Igreja Católica, protetor contra as pestes, padroeiro dos inválidos e dos cirurgiões, dos cães e dos animais em geral. Em 1590 e 91 foi canonizado de nome de Saint Roque. Praticava caridade desde cedo com os menos afortunados. Aos 20 anos partiu em peregrinação a Roma. Morreu em 1327 e teve vários milagres que aconteceu quem acreditava nele, né? Bom, mas nós vamos falar sobre Saint Roque na nossa região. Isso há muitos anos, né? Antigamente, as festas nas comunidades onde se festejava que era padroeiro santo, era feriado. Por quê? Ele era o protetor das pestes, principalmente dos animais, né? Então nós tínhamos aqui, antes da era do arroz, onde hoje era arroz, era potreiro, tinha muito gado. E tinha várias doenças de gado. Tinha aftosa, raiva, carbunco hemático, sintomático, peste de galinha, peste suína no porco e outro, e outro, e outro. Então o povo, naquele tempo, ele era muito crente, tinha fé. E rezava muito pro gado dele, pros animais dele, porque não tinha vacina, não tinha nada, né? Então, e o dia, e ele era sempre festejado, podia ser segunda, terça, quarta, sempre dia 16 de agosto. Então, aqui nós tivemos, por exemplo, domingo passado, teve a festa de Saint Roque, aqui no Turubaixo. Fizeram no domingo, mas antigamente seria no próximo domingo, né? Tinha que ser sempre no dia, né? Então era um dia considerado feriado porque o povo acreditava nesse santo que curava os animais, fazia promessas e assim por diante, né? Então isso era uma cultura naquele tempo. Parava de trabalhar e a festa era sempre dia 16, né? Essa é uma pequena história de Saint Roque, que era muito venerado aqui na região. Tem, por exemplo, Saint Roque lá no Timbé do Sul, que a festa é domingo, né? É o padroeiro da paróquia de Timbé do Sul. Então, essa é uma pequena história que acontecia. Hoje, geralmente, eles fazem nos domingos anterior ou depois do dia 16. Um abraço. Na próxima, até mais.

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4: 11h44, 16 apenas faltam para o meio-dia e a sequência do nosso RD é com ele, Gabriel Mantovani, que está apresentando o Conexão durante as férias da Renata Angeloni, agora aqui no Arquivo da Bola. Bom dia!

0: Bom dia, Flávio. Bom dia a todos os ouvintes. Estamos iniciando aqui mais um Arquivo da Bola. Hoje iremos falar um pouco sobre um craque imortal. Um craque que marcou uma geração e o que carrega até hoje o maior número de Copas do Mundo conquistadas. Porque conquistou tanto como jogador, mas também como treinador. Vocês já devem imaginar de quem eu estou falando. Então hoje contaremos um pouquinho sobre a história do craque imortal Zagallo. Ele que nasceu no dia 9 de agosto de 1931 e faleceu no dia 5 de janeiro de 2024. Atuava na ponta esquerda, passou por clubes como América do Rio de Janeiro, Flamengo e Botafogo. Os seus principais títulos por clube foram 5 campeonatos cariocas, 2 torneios Rio SP, 1 torneio internacional de Paris e 1 torneio pentagonal do México. Pela seleção brasileira e pelo mundo todo, carrega uma marca que até hoje nunca foi superada. Zagallo tem 4 títulos de Copa do Mundo, 2 jogando pela seleção, um como coordenador técnico e outro como técnico principal da equipe. Vamos contar um pouquinho então da sua trajetória no futebol. Mário Jorge Lobo Zagallo, o Velho Lobo, é uma das figuras mais icônicas da história do futebol mundial. Ele detém um feito único. Foi o primeiro a conquistar a Copa do Mundo como jogador e também como treinador. A sua trajetória por clubes se iniciou nas categorias de base do América do Rio de Janeiro, mas se destacou profissionalmente pelo Flamengo, quando foi tricampeão carioca entre 1953 e 1955, e pelo Botafogo, onde formou uma linha ofensiva histórica ao lado dos ídolos como Garrincha, Didi e Nilton Santos. Na seleção brasileira, foi um ponta esquerda à frente de seu tempo, taticamente inteligente e incansável na recomposição defensiva, o que ajudou a consolidar o esquema 4-3-3 na seleção. Foi peça fundamental nas conquistas das Copas de 58 e 62. Como técnico e coordenador, assumiu a seleção brasileira pouco antes do Mundial do México e liderou o que é considerada uma das maiores equipes de todos os tempos, com um futebol ofensivo e organizado que encantou o mundo. Em 94, atuou como coordenador técnico ao lado de Carlos Alberto Parreira, ajudando o Brasil a encerrar um jejum de 24 anos sem títulos mundiais nos Estados Unidos. Além das conquistas, comandou o Brasil nas Copas de 74, conquistando o quarto lugar, e em 98, sendo vice-campeão. Ainda assim, é lembrado por sua liderança, conhecimento tático, profundo e muito carisma. Algumas curiosidades do craque Zagallo. Ele era um devoto fervoso de Santo Antônio, celebrado no dia 13 de junho, e transformou o número 13 em seu amuleto da sorte ao longo de sua vida e sua carreira. A frase famosa, dita após a conquista da Copa de 97, "Vocês vão ter que me engolir", tornou-se um símbolo de resiliência e resposta aos críticos. Zagallo também levava consigo alguns apelidos, conhecido como Formiguinha na época de jogador pela sua movimentação incansável e Velho Lobo ao longo de sua trajetória como treinador. Infelizmente, veio a falecer em 5 de janeiro de 2024, aos 92 anos, deixando um legado de profissionalismo, dedicação absoluta à seleção e um capítulo inigualável no esporte mundial. Esse foi Zagallo, um ídolo eterno, um craque imortal para o Brasil e para o mundo. Arquivo da Bola retorna na próxima quinta-feira com mais informação.
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2: Imigrantes FM, 11 horas com mais 48 minutos e por aqui a gente vai se encaminhando ao final de mais uma edição do nosso Revista Digital, nosso popular RD, e com isso também ao final de mais um Bom Dia Imigrantes. Claro que a gente ainda curte aí na minha voz o Música em Pauta dessa semana, trazendo uma música internacional conhecidíssima, que inclusive foi ganhadora do Grammy de Melhor Música Internacional de 1991. E é claro, nós retornaremos à programação da Imigrantes amanhã, a partir das 9 horas da manhã, para mais uma edição deste programa mais do que maravilhoso, que é o Bom Dia Imigrantes, a sua companhia matinal de segunda a sexta-feira, das 9 ao meio-dia, amanhã, fazendo o nosso sextou. É, gente, amanhã é hora de entrar no climinha de final de semana de novo, hein? A sequência é com ele, Nino Mar Moro e o Clube do Ouvinte durante as férias da Renata Toneto Angeloni. E assim como eu já havia dito antes, o Conexão 94,1 conta com a apresentação de Gabriel Mantovani. Programação um pouco diferenciada durante as férias da Renata, que hoje aí está curtindo o seu tempo para revigorar as energias e logo mais, daqui a algumas semaninhas, retornar junto com vocês aqui em nossa programação. Hoje, ainda quinta-feira, tem o JP Brognoli a partir das 16 horas com o Comitiva Sertaneja, se estende até às 19, e às 19 tem o programa mais italiano da programação Imigrantes, seu Iraci Scarabellotti e o Ricordi dell'Imigrante. Eu vou desejando a todos, então, uma excelente quinta-feira, um ótimo e abençoado restinho de semana, tem só mais hoje e amanhã, então a gente já vai se encaminhando ao final. E, é claro, ainda em tempo, aquele nosso tradicional bom dia. Pra finalizar, então, chega pra cá um Música em Pauta. Beijo no coração, gente, até já já!

Estamos começando agora mais uma edição do Música em Pauta para você aqui dentro do seu RD, o Revista Digital. Eu sou o Flávio Pescador e hoje nós vamos falar de Losing My Religion, música do R.E.M. Embora o título possa levar muitos a acreditar que a música fala sobre uma crise de fé, Losing My Religion, Perdendo a Minha Religião, lançada pelo R.E.M. em 1991, aborda um tema muito mais humano, a insegurança e a angústia de alguém apaixonado que não consegue expressar os seus sentimentos. A expressão sulista americana, Losing My Religion, não se refere literalmente à religião, mas significa perder a calma, a compostura ou a paciência diante de uma situação emocionalmente intensa. Esse sentimento aparece de forma marcante no verso That's Me in the Corner, That's me in the spotlight, losing my religion. Ou seja, eu no canto da sala, no ponto de luz, perdendo a minha fé. Neste texto, o narrador ele se sente ao mesmo tempo que invisível e sendo exposto, sendo consumido pelo medo de ser rejeitado. A canção retrata o conflito entre querer se aproximar e ter receio de revelar o que sente. Isso fica evidente em alguns outros trechos, como alguns versos que resumem a insegurança de quem nunca sabe se exagerou ou se deixou de dizer aquilo que é essencial. Michael Stipe, vocalista e compositor da banda, explicou que a música não fala sobre a obsessão silenciosa de alguém apaixonado, que observa a pessoa amada à distância e interpreta cada gesto em algum sinal de reciprocidade. Em Trying to Keep Up With You and I Don't Know If I Can Do It, ou seja, não sei se consigo me manter junto com você e não sei o que é isso, o personagem demonstra sentir que talvez nunca consiga alcançar ou corresponder às expectativas da pessoa que admira. Já em alguns outros versos, revela que alguém que pensa constantemente no que dizer, analisando cada palavra antes de se declarar. No fim, quando o refrão sugere que isso talvez seja apenas um sonho, a música deixa a sensação de que toda aquela esperança pode não passar de uma ilusão, transformando a canção Losing My Religion em um retrato sensível da vulnerabilidade e do medo de amar. E com vocês para vocês, R.E.M. Losing My Religion.

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1: Para Soul Medicina e Saúde, agora a temperatura é de 16
4: graus. 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
1: Olá, boa tarde, tudo bem, tudo tranquilo, tudo Imigrantes FM, eu estou bem, você também, e nós estamos juntos agora aqui mais uma vez em 94,1. Pontualmente meio-dia em Turvo, tempo permanece instável, nesse momento não chove em Turvo, temperatura 16 graus, 91% a umidade relativa do ar. Estamos iniciando mais uma edição do Clube do Ouvinte, hoje é 13 de agosto de 2026, hoje é quinta-feira. 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Estaremos juntos, então, até às 14 horas. Hoje é quinta-feira, hoje é dia do informativo Cooperja. Já está conosco a Aline Somariva para a apresentação do programa a partir de agora.
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7: Olá, cooperados, clientes e amigos. Estamos iniciando o informativo Cooperja, dia quinta-feira, 13 de agosto de 2026. Notícias! E hoje vamos falar sobre as oportunidades que a quinta edição do campo de inverno Cooperja reserva para os produtores. Estamos recebendo o responsável pelo setor de pecuária da Cooperja, Ricardo Ávila, que vai apresentar a programação voltada aos pecuaristas, e analista de trade marketing, Camila Possamaidella, que trará as novidades da loja agropecuária e do quinto feirão de ferragens que acontece durante o evento. Olá, Camila. Olá, Ricardo. Sejam bem-vindos em nosso informativo.
8: Olá, Aline. Bom dia a todos os ouvintes.
9: Bom dia, Aline, e todos que estão nos ouvindo.
7: Então, pessoal, vamos lá, né? Estamos quase próximo do nosso evento aí, dia 20 de agosto, né? É a nossa quinta edição do Campo de Inverno. E agora vamos falar sobre a loja. Camila, o que, que a loja, né, está presente, né? Sempre em todos os campos a nossa loja agropecuária está presente. O que os visitantes poderão encontrar, então, nesse espaço durante o evento?
9: É, Aline, esse evento do CDC de Inverno, né, ele traz pra gente a segunda edição do Feirão de Ferragens, que...

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1: Legal, bastante novidade então, né, sempre a Coperja trazendo nos nossos campos, né, a loja estará presente com esse feirão de ferragem super legal, várias marcas maravilhosas, né, com boa procedência, né, que a Coperja trabalha.
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1: 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Ricardo, e a pecuária também vai fazer parte desse espaço importante no campo, né? Como será a programação voltada para os pecuaristas?
2: Então, Aline, a gente está preparando uma programação voltada para o dia a dia do produtor, né? 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
1: 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Para encerrar, então, eu deixo o microfone para vocês convidarem novamente nossos clientes, nossos ouvintes, né? 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
0: 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Vai ser um grande evento, né? Esperamos todos lá. Estamos de portas abertas no dia 20 de agosto no CDC.
1: Legal. E, Ricardo?
2: Então, a gente convida todos para participarem, né? Produtores, pecuaristas, os familiares também, né? Estarem com a gente no dia 20 de agosto, agora. Será um dia, então, de a gente aproveitar, né? Terá muito conhecimento, oportunidades e trocas de experiências, né? E também confraternização, né? A gente vai estar todas as empresas ali, a pessoal da Coperj, produtores, uhum. Então é o momento da gente confraternizar também, né?
1: Que legal, uma conversa, né? O pessoal chegar, fazer negócio, conversar também um com o outro. 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
1: 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E lembrando também que a gente tem o Campo Agroacelerador, que é o nosso Instagram também, que vai estar em tempo real ali, o pessoal, né, colocando bastante novidades, o que está acontecendo no campo, para vocês virem ter um gostinho e visitar a gente. Então, muito obrigada, gente. E agora vamos para um rápido intervalo e já voltamos.
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1: Você está acompanhando o Informativo Coperj pela Rádio Imigrantes. E a Coperj, em parceria com o Sescop, realizou mais uma edição do Encontro de Casais dos Núcleos Femininos. O evento aconteceu no Centro de Eventos Salum, em Jacinto Machado, e reuniu mulheres integrantes dos núcleos e seus esposos, em uma noite de integração, aprendizado e fortalecimento dos laços familiares. Com o tema Felicidade a Dois, os palestrantes Enirson Fernando Maquinan e o Vanderson Leigo Leilo Heck conduziram uma reflexão sobre a importância da cumplicidade, do carinho, do respeito e do diálogo na vida a dois. De forma leve,
5: e descontraída, a palestra foi intercalada por músicas que despertaram lembranças e emoções, criando um ambiente acolhedor e de grande interação entre os participantes. Para a coordenadora social da Coperj, Elizabeth Bisus Santos, investir no fortalecimento das famílias também faz parte dos princípios do cooperativismo. O cooperativismo também acontece dentro de casa. Quando fortalecemos os casais, fortalecemos as famílias. E família unida constrói comunidades mais fortes e uma cooperativa ainda melhor. E este encontro é uma oportunidade para refletir, conversar, renovar sentimentos e valorizar a caminhada construída a dois. Os participantes destacaram a relevância do momento e a qualidade do conteúdo apresentado. A Coperj já promove regularmente ações voltadas aos núcleos femininos, buscando fortalecer não apenas o desenvolvimento pessoal de suas integrantes, mas também os vínculos familiares e comunitários. O encontro de casais reafirma este compromisso, proporcionando momentos de convivência, reflexão e valorização das relações humanas, pilares fundamentais para o cooperativismo. E a Coperj, em parceria com a empresa Singenta Proteção de Cultivos, promoveu na noite da última quarta-feira em Sombrio um encontro técnico voltado ao fortalecimento da risicultura no sul catarinense. O evento foi realizado no Centro de Eventos da Biate e reuniu produtores rurais, lideranças, equipe técnica e consultores para debater os principais desafios e oportunidades da cultura do arroz. A programação abordou temas relacionados ao cenário da risicultura, manejo de doenças e estratégias para ampliar a produtividade e a rentabilidade das lavouras. O principal destaque da noite foi o lançamento do Filia, novo fungicida da Singenta, desenvolvido para o controle de bruzone e do complexo de manchas do arroz, oferecendo maior proteção, desempenho e segurança no manejo da cultura. As palestras foram conduzidas pelo pesquisador da Oriza, SOI, Anderson Vedelago, e pelo gerente de fungicidas da Singenta, Marcos Vilhena. O representante técnico de vendas da Singenta, Luciano Giacometti, fez a apresentação sobre as características do novo produto e compartilhou informações técnicas sobre as melhores práticas de manejo para a cultura. Encerrando a programação, os participantes participaram de um jantar de confraternização, que também marcou o lançamento oficial da nova tecnologia nas lojas agropecuárias da Rede Coperj. A iniciativa reforça o compromisso da Coperj em levar inovação, tecnologia e conhecimento aos produtores, contribuindo para uma risicultura cada vez mais produtiva, sustentável e competitiva. E vem aí a quinta edição do Campo de Inverno Coperj. Dia 20 de agosto, o campo demonstrativo da Coperj em Jacinto Machado será palco de um dia dedicado à inovação, tecnologia, conhecimentos e oportunidades para o agronegócio. Com o tema Manejo Integrado para Sistemas Sustentáveis e Produtivos, o evento reunirá produtores, técnicos, parceiros e toda a comunidade para conhecer na prática as melhores soluções para o campo. O evento contará com roteiros técnicos guiados em hortaliças, tabaco e plantas de cobertura. Rodada de negócios para pecuaristas com foco em medicamentos e nutrição animal. Segunda edição do Feirão de Ferragens Coperj. Campanha de insumos HF. Oficinas do Dia de Cooperar e exposição de cultivos como brócolis, couve-flor, alface, fumo, aveia preta e mix de plantas de cobertura. A programação geral, 8 horas abertura do parque, 14 horas início das oficinas do Dia de Cooperar e 17 horas encerramento das atividades. Então, esperamos você para um dia de muito aprendizado, troca de experiências e grandes oportunidades para fortalecer a produção com sustentabilidade e inovação. Então, participe! E a Coperj está com vagas em aberto para alimentador de linha de produção para a indústria de Jacinto Machado e UBS de Jacinto Machado. Atendimento de padaria para Praia Grande. Operador de supermercado e reposição para Jacinto Machado. Operador de caixa para o supermercado de Jacinto Machado. Operador de supermercado e reposição para Praia Grande. Operador de caixa para o Mercado Três Cachoeiras e almoxerife para o CD Mercados em Jacinto Machado. Os interessados podem enviar o currículo através do site da Coperj acessando o link Trabalhe Conosco. E vamos acompanhar agora a previsão do tempo com Márcio Sônico, direto da Epagri. Boa tarde, Márcio.
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7: Alô, Aline, associados da Coperj, quinta-feira, 13 de agosto de 2026, com tempo chuvoso aqui na região sul de Santa Catarina. Chuva que pode ser mais volumosa, ali mais no costão da Serra, também na região do Vale do Rio Mampituba. Sexta-feira continua com chuva o dia todo, sábado também com chuva boa parte do dia. E domingo, tendência do tempo melhorar a partir da tarde. Semana que vem, a predominância de bom tempo na região, com temperaturas altas na segunda, terça, quarta e quinta-feira. A semana que vem o sol aparece bem mais, enxuga bem a região. Portanto, muita paciência, muito cuidado, porque teremos uma boa precipitação nesta quinta, sexta e sábado pela manhã, aqui no extremo sul de Santa Catarina. com informações da Ipagre, Márcio Sônego.
5: Obrigada, Márcio. E assim chegamos ao fim de mais o Informativo Copérgia. Parabéns aos cooperados Anselmo Fernandes, Áurea Santo dos Santos Bozelo, Cíntia Darós Lazarim, Jaime Fernandes, Joelson Ronsani Sequinel, Lorival Fontana, Marcos César Pereira Silvino, Matheus Colares Machado, Olina de Brito Fontana, Paulo Duarte Escandolária e Vanderlei. Olina de Brito Fontana, Paulo Duarte.

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3: Agora estão faltando 28 minutos para as 13 horas. Um Hyundai HB20 emplacado em Balneário Gaivota envolveu-se um acidente com morte hoje pela manhã na BR-282 em Santa Amaro da Imperatriz. A fatalidade ocorreu por volta de 6h30 da manhã no quilômetro 27,7 da rodovia. De acordo com a PRF, a condutora do HB20, 35 anos, sofreu lesões graves. O outro carro envolvido no acidente foi um Vectra de Palhoça. O condutor, 62 anos, faleceu. Antônio de Souza Costa, 67 anos, morreu após permanecer 2 dias internado em decorrência de ferimentos sofridos em um acidente de trânsito em Araranguá. Conhecido carinhosamente como Tono, ele faleceu na noite de ontem, dia 12, no Hospital Regional de Araranguá. Segundo informações, o acidente aconteceu por volta de 18 horas e 30 minutos da última segunda-feira, dia 10, no bairro Operária, Araranguá. A ocorrência envolveu a motocicleta que ele conduzia e uma outra moto que colidiram frontalmente. Tono ficou gravemente ferido, sendo encaminhado ao Hospital Regional de Araranguá, onde permaneceu internado. Morador do bairro Operária, em Araranguá, Tono era conhecido na comunidade e sua morte causou comoção entre familiares e amigos. Ele era irmão do ex-diretor municipal de esportes e ex-vereador de Araranguá, Arilton de Souza Costa. O seu corpo será velado a partir das 13 horas de hoje, né, na Capela Mortuária Jardim da Paz em Araranguá, e a despedida está marcada para as 16 horas, seguindo posteriormente para o sepultamento no cemitério de Itoupava. Agora faltam 26 minutos para as 13 horas. Vem aí o Agronegócio Hoje, o informativo Fecou Agro e depois as notas de variedades.
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0: Sul de Santa Catarina sediará a 30ª edição do Integra Cop em 2028. Sescop Santa Catarina promove palestras sobre NR01 e saúde emocional no ambiente de trabalho. Essas e outras notícias logo após a mensagem cooperativista.
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0: Alô, amigos do Rio Grande do Sul e de Santa Catarina. Por aqui o Cléo Martins. Estou começando mais um programa Agronegócio hoje. Edição de quinta-feira, 13 de agosto de 2026. E essas são as notícias de hoje. A Cooperativa de Crédito Sicoob Credigia de Jacinto Machado, Santa Catarina, promoveu a cerimônia de inauguração da agência da cooperativa no município de Xangri-Lá, litoral do Rio Grande do Sul. O evento marcou um importante passo na trajetória de expansão do Sicoob Credigia ao Rio Grande do Sul, reforçando o compromisso da instituição com o desenvolvimento regional e o cooperativismo financeiro. A agência possui uma estrutura moderna, confortável e equipada com soluções tecnológicas que proporcionam mais agilidade e segurança aos atendimentos. A nova unidade foi projetada para oferecer uma experiência mais próxima e eficiente aos cooperados e à comunidade local. A solenidade de inauguração reuniu membros do Conselho de Administração, Diretoria Executiva, colaboradores, lideranças locais, convidados e moradores do município de Xangri-Lá. Após os pronunciamentos, foi realizado o tradicional corte da fita inaugural, oficializando assim a abertura das portas da nova agência. Durante a cerimônia, o presidente do Sicoob Credigia, Volni José Walter, ressaltou a importância da expansão da cooperativa para o litoral gaúcho. E ele disse: "A chegada aqui a Xangri-Lá representa mais um passo do nosso compromisso de crescer de forma sustentável, sempre colocando as pessoas em primeiro lugar. Queremos estar cada vez mais próximos das comunidades, oferecendo soluções financeiras que promovam desenvolvimento, inclusão e prosperidade compartilhada para todos", destacou ele. A inauguração da unidade de Xangri-Lá, Rio Grande do Sul, representa mais um capítulo da história do crescimento do Sicoob Credigia, que segue expandindo sua atuação para levar os benefícios do cooperativismo financeiro a cada vez mais pessoas, promovendo desenvolvimento, inclusão financeira e prosperidade para as comunidades onde está presente. Cerca de 40 alunos da Escolinha de Futebol Suíço da Cooper Super de Cocal do Sul receberam os uniformes oficiais do projeto. A entrega foi realizada pelo presidente da cooperativa, Altair Lorival de Melo, o Belha, que entregou a cada participante um conjunto com camiseta, bermuda e meião. A escolinha, criada neste ano, atende crianças e adolescentes em turmas mistas, que segue com vagas abertas para meninos e meninas de 4 a 15 anos. O momento da entrega dos uniformes aos alunos contou com a presença dos pais e familiares da sede esportiva da Cooper Cocal na linha Tigre. Para o presidente Belha, ver a alegria das crianças vestindo o uniforme reforça o compromisso da cooperativa com o desenvolvimento da comunidade. E falou: "É muito importante ver a felicidade de cada criança recebendo o seu uniforme. Esse projeto nasceu para incentivar o esporte, promover a qualidade de vida e oferecer oportunidades para que nossos jovens e crianças cresçam em um ambiente saudável, aprendendo valores que vão levar para a vida toda", destacou ele. O professor Igor Mouro, responsável pelas aulas, afirmou que a evolução dos alunos já pode ser percebida nos primeiros meses de atividades. Segundo ele, o foco da escolinha não é a competição, mas a formação das crianças. "Nós não trabalhamos com rendimento ou resultados. O objetivo aqui é a iniciação esportiva, desenvolvimento de fundamentos, coordenação motora, técnica e noções táticas. E a evolução é aparente a cada treino e isso nos deixa muito felizes." Igor também ressaltou a importância da participação das famílias. "Os pais acompanhando os treinos fazem toda a diferença. A criança faz um gol, procurando a família para comemorar. Esse incentivo oferece a confiança e torna o esporte ainda mais especial." Serviço Nacional de Aprendizagem do Cooperativismo do Estado de Santa Catarina, Sescop SC, promoveu palestra online da NR01 na prática. Saúde emocional, riscos psicossociais e liderança positiva. Voltada aos colaboradores das cooperativas catarinenses, com foco para líderes e profissionais de RH, a qualificação trouxe reflexões aos participantes sobre as ações do dia a dia que impactam a saúde mental e o ambiente de trabalho. A NR01 é a norma reguladora que estabelece as diretrizes gerais que todas as organizações devem seguir para garantir segurança, saúde e o bem-estar aos trabalhadores. Com a sua atualização, os riscos psicossociais passam a integrar a gestão de riscos ocupacionais. Ou seja, se antes o risco era o que se via, agora ele também é o que não se vê, como sobrecarga de trabalho, jornada excessiva, metas inalcançáveis, falha de clareza sobre o trabalho, assédio moral e sexual, conflitos interpessoais e ausência de apoio da liderança. Na palestra, foram apresentados os principais impactos dos fatores de risco e discutida a importância da construção de espaços corporativos mais saudáveis, seguros e sustentáveis. A qualificação reforçou que a promoção da saúde mental vai além das ações pontuais de conscientização, exigindo diagnóstico, planejamento, medidas preventivas e monitoramento contínuo das condições de trabalho. Outro destaque foi a cultura de cuidado nas organizações, sendo apresentadas práticas que podem ser incorporadas na rotina das equipes. Entre elas estão promover um ambiente de segurança psicológica, evitar desqualificar opiniões, reconhecer quem aponta problemas ou oportunidades de melhoria e oferecer apoio aos colegas em momentos de dificuldade. Para saber mais sobre as qualificações ofertadas pelo Sescop Santa Catarina, entre em contato com o nosso setor de treinamentos pelo e-mail treinamentos@sescopsc.coop.br ou pelo WhatsApp, código de área 489-9159-2159 ou na plataforma capacitacop.sc. E a seguir, logo após a mensagem cooperativista, tem a nossa última notícia do dia. 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
0: De volta por aqui nos estúdios da Fecoagro em Florianópolis para toda Santa Catarina e Rio Grande do Sul. E agora atenção para a última notícia. O sul de Santa Catarina foi confirmado como sede da 30ª edição do IntegraCoop, o maior evento de integração do cooperativismo catarinense. Programado para novembro de 2028, o encontro será realizado em Criciúma, no sul do estado, e terá como anfitriãs as cooperativas Sermofu, Coopera, Cooper Aliança e Cooper Cocal. Com o apoio da Federação das Cooperativas de Energia do Estado de Santa Catarina, FECO Eiruski, e do Sistema OSESC. A comitiva é composta pelos presidentes Rudi Reco, da Sermofu, e Rogério Brás Feller, da Coopera, acompanhados do coordenador de regulamentação da Coopera, Flávio Silvano, e do publicitário Cláudio Fernandes, que participaram de uma reunião na Copérdia em Concórdia, entidade que organizou a última edição em outubro de 2025. A comitiva foi recepcionada pelo presidente Vanduir Luiz Martini, juntamente com os colaboradores Adriano, Silvonei e Eliciane. A definição da próxima sede deu início aos trabalhos de planejamento. Representantes das cooperativas anfitriãs estiveram em Concórdia, onde conheceram a estrutura, a organização e as boas práticas da 29ª edição do IntegraCoop, realizada em 2025 pela Copérdia. O objetivo foi reunir informações que contribuirão para a preparação da edição de 2028, que deverá mobilizar cooperativas de todas as regiões do estado. Para o presidente do Sistema OSESC, Vanir Zanata, a escolha do sul catarinense amplia as oportunidades de integração entre diferentes ramos. E ele disse: temos a convicção de que o sul de Santa Catarina realizará uma edição histórica, evidenciando a capacidade capacidade de organização e o espírito cooperativista na região, destacou Vanir Zanatta. O IntegraCoop reúne dirigentes, colaboradores e cooperados em uma programação que alia esporte, relacionamento, troca de experiências e fortalecimento dos princípios cooperativistas. A edição de 2025 contou com 20 modalidades esportivas e reuniu cerca de 2 mil participantes, ampliando a importância do evento como espaço de convivência e intercooperação. Segundo as cooperativas organizadoras, os próximos encontros da comissão responsável serão dedicados à definição do calendário, das modalidades esportivas, dos locais das competições, da logística, da estrutura, da hospedagem e dos demais aspectos necessários para a realização do evento. Programa Agronegócio Hoje, jornalismo rural da Fecoagro, fica por aqui. Volta amanhã, nesse mesmo horário, pela sua emissora de preferência. Forte cooperado abraço. Até a próxima. Tchau.
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11: Você sabe como funciona o Sistema CNA, FAESC, Senar, Sindicatos Rurais? Em âmbito nacional, a CNA é a voz institucional do setor agropecuário, com atuação junto aos poderes públicos, na defesa de políticas para o campo e na elaboração de propostas voltadas ao desenvolvimento do agronegócio. Em Santa Catarina, a FAESC representa os interesses dos produtores e articula ações estratégicas para o setor produtivo. 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Já os sindicatos rurais formam a base do sistema nos municípios, mantendo contato direto com os produtores, identificando demandas locais e mobilizando o setor. Juntas, essas entidades trabalham para fortalecer o agronegócio. Minuto do Agro, uma produção do sistema CNA, FAESC, Senar e Sindicatos Rurais.
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0: 11 minutos estão faltando para as 13 horas. No oferecimento de clínica Doutor Salvaro, está no ar a segunda edição de Variedades. E atenção que nós vamos começar a informar. 13 de agosto de 2026, hoje é quinta-feira. A redação é da Andrea Bife Favero. Atenção, agricultores, arrende-se um terreno agrícola com 230 hectares, localizado em Capivari do Sul, Rio Grande do Sul. Todo sistematizado, com potencial para rotação de arroz, soja, milho e gado. Toda estrutura pronta, duas casas, galpão, energia, bombas, rede elétrica e estradas. Água própria de rio e lagoa, com licenças em dia. O terreno está situado a 7 quilômetros do centro da cidade. Maiores informações poderão ser obtidas através do telefone 489-9141-5625. 489-9141-5625. Nos termos da legislação estatutária e legal em vigor da Associação Vida Nova, ficam convocados, através deste edital, todos os associados da instituição para a Assembleia Extraordinária, que será realizada no próximo dia 25 de agosto de 2026, a partir das 19 horas, na sede da Associação Vida Nova, localizada às margens da Estrada Geral Sem Número, em Garapuvu, Ermo. Na ordem do dia, a deliberação e votação sobre a realização e o regulamento da rifa de um veículo modelo Volkswagen Polo Track, recebido em doação, com destinação dos recursos arrecadados para a construção da casa da mãe lar do idoso. Ainda outros assuntos correlatos. Termo 10 de agosto. O edital está assinado pelo presidente Valmir dos Passos. Vende-se um terreno com 80 hectares localizados em Bom Jesus, Rio Grande do Sul. Um chupacabra Gomes, anos 75, ano 2016, com espalhador duplo, com distribuidor duplo, taxa fixa e variável. Um chupacabra Catone, 2016, motor MWM-65, com espalhador duplo novo, com tanque e barra de pulverização. Um trator Massey Ferguson 290, simples, ano 1993. Uma plantadeira de arroz KF de 17 linhas. Uma concha para trator com pistão hidráulico seminova. Uma SW4 SRX 2017 prata a diesel. E uma S10 LT 4 portas aberta branca a diesel. Maiores informações poderão ser obtidas através do 489-9141-5625. 489-9141-5625. Variedades, próxima edição, às 15 horas, na voz do Gabriel Mantovani, para a clínica Doutor Salvaro.
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0: Agora, confirmando a hora certa, faltam 6 minutos para as 13 horas no Clube do Ouvinte.
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4: Capa de revista. Vamos lá, meu povo. Segura.
0: Gilberto e Gilmar.
4: Vamos lá.

0: Amor, meu grande amor.
1: Gilberto e Gilmar, capa de revista, Bob Robson, toalha de banho. 1:02, já a gente volta com mais sucesso.
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10: É simplesmente impossível alcançar grandes mudanças se não realizarmos primeiramente pequenas transformações. São os pequenos detalhes que fazem as grandes diferenças. Por exemplo, arrumar a cama que você deitou. Isso representa disciplina, responsabilidade, organização, cuidado com o ambiente à sua volta e a preciosidade das outras pessoas. Esses valores se expandem para outras áreas da sua vida e são qualidades essenciais para lidar com algo maior. Você quer um mundo mais pacífico? Pare de gritar e melhore seus argumentos. Quer um mundo mais igualitário? Comece reconhecendo e combatendo os privilégios que você possui. Quer um mundo mais solidário? Comece a ajudar aqueles que estão ao seu redor e em situação menos privilegiada que a sua. Se você quer mudar o mundo, comece arrumando a sua cama. Aqui é o palestrante Beto Bom Dia, trazendo uma mensagem motivacional para você. Bom dia!
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1: São 13 horas e mais 5 minutos, 1:00 PM, 5 minutos. Você está ligado aqui no nosso Clube do Ouvinte. A partir das 14h, o Gabriel Mantovani vai comunicar dentro da programação da Imigrantes FM no Conexão 94,1. A partir das 16h, JP Brognoli no Comitiva Sertaneja. Agora a gente vai abrir esse bloco de sucessos com Gian e Giovanni. Opa, de lua de mel.

0: 13:16, Roberto Ribeirinho, A Noite do Nosso Amor. Durval e Davi, A Resposta está no ar. Jean Giovanni, Roupa de Lua de Mel. Vamos para o intervalo comercial. O Clube do Ouvinte volta já.
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2: Você sabia?
3: Na década de 1960, um morador da Ilha de Páscoa, no Chile, tentou roubar uma das mais famosas estátuas de Moai para vender no mercado negro. Ele foi pego e a estátua recuperada. O episódio gerou maior consciência para a proteção do patrimônio arqueológico local.
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5: Agora, 13 horas e 19 minutos, 1 da tarde, 19 minutos, aqui o Clube do Ouvinte. Até as 14 horas estaremos juntos da programação da 94,1. Daqui a pouquinho, então, o Gabriel Mantovani comanda o Conexão 94,1.
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5: Bruno e Marrone.

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1: No Clube do Ouvinte, Leonardo e Eduardo Costa, são tantas coisas. Zezé de Camargo e Luciano, Sem Medo de Ser Feliz e Amor de Carnaval, com Bruno e Marrone. Em Cima da Pinta, 13h30. Vamos para o intervalo comercial, voltamos na sequência. Tem mais sucessos.
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0: Temperatura.
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1: Agora faltando 26 minutos para as 14h, a partir das 14 horas, tem Gabriel Mantovani comandando o Conexão 94,1. E a gente permanece aqui, né, no nosso Clube do Ouvinte. Vamos abrir mais um bloco de sucessos. Vem aí César e Paulinho.

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1: Jean Giovanni, Você em Minha Vida. Você ouviu também César e Paulinho, Nunca Mais. E ainda tivemos também César e Paulinho, A Noite Maravilhosa, e também Asa Delta, fazendo aqui uma dose dupla. Intervalo comercial, a gente volta então já já para o último bloco de sucessos antes do Gabriel Mantovani comunicar aqui na Imigrantes FM.
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1: 12 minutos estão faltando para as 2 horas da tarde. O tempo permanece encoberto, períodos de instabilidade em Turvo. Nós vamos concluindo então a edição de hoje do Clube do Ouvinte. O Gabriel Mantovani vem aí para apresentar o Conexão 94,1 e nós estaremos de volta na programação da Imigrantes FM amanhã, né? No nosso café com notícias. Obrigado pelo carinho da sintonia e também da audiência. Continue sempre ligado conosco aqui, 94,1. Eu deixo o último bloco de sucessos, abrindo com o grupo Tradição. Um abraço, boa tarde, continue ligado conosco aqui.

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2: Temperatura.
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14 horas e 5 minutos, iniciando por aqui mais um Conexão 94,1. A vocês, ouvintes, eu desejo uma ótima tarde. Quem comanda o Conexão 94,1 no período de férias da Renata Tonetto Angeloni sou eu, Gabriel Mantovani. Para você que quiser me acompanhar nesta programação recheada de clássicos, de músicas que marcaram gerações, é só chamar no WhatsApp 988-261042. E se é para começar bem, vamos começar então com sucesso nacional. Cássia Eller, Malandragem.

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3: Horas e 21 minutos. Vamos lá atualizando as participações do Conexão 94,1 por aqui. O Claudecir, diretamente lá de Ermo, chovendo lá em Ermo também, pedindo Raul Seixas com Carimbador Maluco. Pode deixar que na sequência já vamos tocar. Thaís e Paula deixando seu recadinho aqui na Imigrantes também. Um grande abraço. Isolino pedindo Bed of Roses, do Bon Jovi. Logo mais na sequência, então, esses sucessos. Temos aqui a participação do Maicon. Maicon que está dando aula na autoescola. Pedindo um rock set. Pode deixar com a gente, Maicon, que a gente vai tocar logo na sequência. Abrindo então esse bloco musical com Raul Seixas, Carimbador Maluco.
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2: Condições do tempo.
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3: 14 horas e 38 minutos e é hora do Arquivo C aqui no Conexão 94,1. E hoje, para o Arquivo C, nada mais, nada menos que Cazuza. Agenor de Miranda Araújo Neto, mais conhecido como Cazuza. Foi um dos artistas mais icônicos e influentes da história do rock e da música popular brasileira MPB. Celebrado como um poeta brilhante, letrista e intérprete magnético, ele marcou profundamente a geração dos anos 1980. Cazuza projetou-se nacionalmente como vocalista e letrista carismático do Barão Vermelho, banda fundamental para a renovação do rock brasileiro. Ao lado do guitarrista e parceiro de composição Robert Frajati, criou sucessos definitivos como Pro Dia Nascer Feliz, Todo o Amor que Houve Nessa Vida e Bete Balanço. A banda realizou apresentações históricas na primeira edição do Festival Rock in Rio, consagrando Cazuza como um dos maiores frontmen do país. Em busca de sua liberdade criativa, para explorar uma sonoridade que transitava entre o rock, o blues e o MPB, Cazuza deixou o Barão Vermelho em 1985. O seu primeiro álbum solo foi um enorme sucesso comercial e de crítica, trazendo faixas marcantes como a faixa do título Exagerado e Codinome Beija-Flor. Lançados após tornar público seu diagnóstico de HIV, esses trabalhos revelaram um artista corajoso, vulnerável e profundamente crítico. Canções como Ideologia, O Tempo Não Para e Hino Político Brasil tornaram-se o retrato de uma grande época. Mesmo com o agravamento de sua saúde, continuou criando e gravando álbum duplo, como Burguesia, em 1989. Após a sua morte, em 7 de julho de 1990, aos 32 anos, no Rio de Janeiro, sua mãe Lucinha Araújo fundou a instituição que leva o nome do artista, dedicada a dar suporte às crianças e adolescentes com HIV. Conhecido como poeta do rock, sua poesia urbana romântica e contestadora continua viva e atemporal, exercendo enorme influência sobre novas gerações de músicos e compositores brasileiros. Então Cazuza marcou uma grande geração no MPB, rock brasileiro. Vem aí então Exagerado, Vida Fácil e Frases Perfeitas.

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5: Cinco. 14 horas e 53 minutos, já finalizando Conexão 94,1. Mas não paramos por aqui, temos algumas participações para atualizar vocês. Luiz Antônio Zanelato, Luizinho, gremista da Vila, pedindo uma música do Peninha. Logo na sequência, então, vamos tocar. Mandou uma foto aqui na beca, quando era mais novo. Bicho velho, hein? Aqui temos também a participação da Maikele, pedindo a sua música. Um grande abraço, Maikele. Muito obrigado pela sua participação. Logo mais também temos variedades aqui no Conexão 94,1. Fechando então esse bloco musical, iniciamos agora com Your Love.

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2: 15 horas e 4 minutos, então agora é hora do Variedades em sua terceira edição aqui na Imigrantes FM. Vende-se dois lotes urbanos de 23 por 25 metros localizados no centro de Ermo. Contato para mais informação: 48988-367141. E com essa informação, fechamos o Variedade em sua terceira edição. João Paulo Brognoli apresenta a quarta edição no Comitiva Sertaneja.
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3: Você sabia?
4: A penicilina foi descoberta por acaso. Em 1928, Alexander Fleming deixou placas de bactérias em seu laboratório e, ao voltar de férias, notou que um fungo havia matado as bactérias ao redor. Ele acabara de descobrir a penicilina, o primeiro antibiótico. Essa descoberta acidental salvou milhões de vidas e revolucionou a medicina moderna.
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4: Temperatura. 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

legal, meu povo, estamos chegando por aqui. Quinta-feira, 13 de agosto. Quinta-feira com instabilidade presente, muita chuva, 16 graus e a temperatura. E eu, JP Brunhola, estou chegando por aqui para mais uma edição do Comitiva Sertaneja, 4 horas e mais 1 minuto. Não perca tempo não, hein? Vem com a gente participando, interagindo, pedindo a sua música, mandando o seu toque, mandando aquele abraço através do 3525-0321. A Andréia atendendo você com aquele carinho todo especial. Ou então no nosso WhatsApp, né? Que é o 988-26-1042. 3525-0321 ou 988-26-1042. Nosso WhatsApp. Quem tá apaixonado? 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Vamos abrindo por aqui em grande estilo a som de Michel Teló. Toda forma de amor. E também Exagerado. Boa tarde, Turbo e toda a região.

0: Alô, cheirosa! Canção aí de Jorge Mateus, Leonardo Eduardo Costa, Passe Livre. E a primeirona, Michel Teló, Com Toda Forma de Amor. Exagerado. 4:12. Agora.
1: Obrigado, Fê!
2: Obrigado!
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0: E Roberta Miranda lança autoral Os Meus 15 Anos. Com uma trajetória marcada por inúmeras canções que atravessam gerações, a cantora Roberta Miranda apresenta a música Os Meus 15 Anos. O single inédito faz parte das comemorações pelos 40 anos de carreira da artista. A composição nasceu de uma conversa entre a cantora e o tempo. Vamos ouvir então Os Meus 15 Anos, lançamento aí de Roberta Miranda.

0: Tá aí, Roberta Miranda, meus 15 anos. Por aqui um breve intervalo e a gente volta já já.
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0: É, meu povo, como eu sempre falo, né? Seu fim de tarde, início de noite, é mais gostoso aqui, curtindo a programação da 94 FM. Vamos lá com os toques e as participações. Ronaldo Souza. Aí sim, músicas da hora.
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0: Abraço, Ronaldo Souza. Obrigado pela tua sintonia, pela tua participação.
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0: Boa tarde, JP. Eu quero oferecer uma música para minha esposa, a Noeli, que está de aniversário hoje. A música Morena Luxuosa do Porca Véia. A gente toca assim. Então, parabéns aí para Noeli. Noeli Ribeiro acendendo mais uma velhinha da felicidade no dia de hoje. Poxa, Erma, vocês fazem aniversário próximos um do outro, né? Se eu não me engano, foi essa semana passada que tu me mandou foto aí do churrasco comemorando o teu aniversário. Então, casal aí faz aniversário bem próximo um do outro. Bacana! Mas parabéns em dose dupla, então. O Itamar, lá em Araranguá, tá ouvindo a gente. Grande abraço, Itamar. A gente vai rodar, sim, a Jiripoca com o Daniel. Bora pra cima, então, no 98826-1042.

0: Praia Véia, mil razões para chorar e sem me controlar. Um pupurri daqueles. Daniel, a giripoca vai piar. E porca véia morena luxuosa. Tem informação?
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0: E Câmara aprova suspensão da CNH de motorista que abandonar animal na rua. O plenário da Câmara dos Deputados aprovou a cassação da Carteira Nacional de Habilitação do motorista que abandonar animal na rua. A proposta ainda deve ser analisada pelo Senado. O texto aprovado é substitutivo do deputado Fred Costa ao projeto de lei 25/24 do deputado Célio Standart. E segundo a matéria, o abandono de animal com uso de veículo automotor resultará na suspensão do direito de dirigir por 12 meses, passando para 18 meses no caso de abandono de cão ou gato. A infração também dará multa de 10 vezes o valor base de uma infração gravíssima. A multa deve dobrar no caso de morte, atropelamento ou lesão do animal por causa do abandono. Caso o motorista seja reincidente, no período de até 24 meses, a pena será de cassação da CNH. As regras de multa e suspensão do certificado de habilitação também serão aplicadas para abandono de animal com uso de embarcações. Um breve intervalo. Dentro de instantes, estamos de volta.
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1: Temperatura.
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0: Bacana, bacana. Já estamos de volta depois de informações, depois de um breve intervalo comercial. Seguimos nesta quinta-feira, 13 de agosto. Temos mais toques. Boa tarde, JP. Peço a música Madri. Oferecer aos ouvintes e para vocês da rádio. É a Eliane da Boa Vistinha. Muito obrigado, Eliane. Boa tarde para Fabiana Ventura. O Vino também mandando aquele joinha todo especial para gente. Pinóquio, Luciano Casimiro. Ô, Pinóquio. Tá pedindo uma do Eduardo Costa. Já adicionei ao playlist. Inclusive, é a nova música do Eduardo Costa. Imagina eu. Tem mais uma aqui, deixa eu ver. Boa tarde, JP. Toca Talagaço. Quem de nós dois, só pra curtir? É a Ana Lúcia Silva Paz. Ô, Ana Lúcia. Essa com o Talagaço eu não tenho aqui no meu sistema, mas eu já deixei preparada a mesma música, porém com outro intérprete, tá ok? Com Vitor e Léo. Vamos abrindo aí com Fernando Sorocaba.

0: É, 94 FM, transmitindo nesta quinta-feira chuvosa. Vitor e Léo, quem de nós dois? Eduardo Costa, Imagina Eu. E Fernando Sorocaba, Madri. 10 minutos faltando para as 5, na sequência vem aí o Agro em Destaque. 94 FM. E Santa Catarina consolida liderança na suinocultura mundial.
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2: O estado catarinense alcançou a marca histórica de 18 milhões e 400 mil suínos abatidos em 2025, uma média de 34 mil animais ao dia. Somente 5 municípios concentram cerca de 1,5 milhão de cabeças: Concórdia, Braço do Norte, Videira, Seara e Chavantina. Só para se ter uma ideia, uma única propriedade chega a abrigar mais de 5 mil animais. Com tecnologia no campo, o estado aumentou a produtividade para até 33 leitões desmamados por matriz ao ano. Apenas com exportação de carne suína, o faturamento catarinense ultrapassa 1 bilhão e 800 milhões de dólares. De Florianópolis, da Rede de Notícias ACAERT, Carol Denardi.
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0: Estamos de volta aqui na minha, na sua, na nossa rádio, 4h53. Nosso amigo Kika, lá no Pinheirinho do Meio, tá ouvindo a gente? Ô, Kika, grande abraço, hein? Imagina. Oferecendo aí os mateadores, o acolchoado velho. Vai pro Vande, vai pra Zulei, lá em Paredão do Pinheirinho. Abração! Mateuzinho Scarabelote, é isso? Opa, toca Irmão da Lua. Irmão da Lua, amigo das estrelas, do Zezé de Camargo. Deixa pra mim, Mateuzinho. Aqui também o toque do Natal, JP, minha esposa Ju. Quero ouvir a música Carro de Boi com o trio Parada Dura. Essa música, como ela é bem raiz mesmo, eu consigo rodar ela depois das 6, depois da oração da Ave Maria, tá bom? E prometo que não vou esquecer, porque senão tu não vai sair de casa, né? Ele colocou aqui na mensagem. Se você não rodar, ela não vai deixar eu ir na Quinta Louca hoje. Abraço do 25. Fica tranquilo que depois das 6 já vou deixar selecionado aqui pra salvar a tua noite, hein, Natal? Tá em minhas mãos, então, a tua noite? Valeu, um abração, meu querido. É, vamos seguindo no 988-26-1042, hein? Pegando os mateadores.
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0: 94 FM, Zezé de Camargo, irmão da Lua, amigo das estrelas e os mateadores Acolchoado Velho. Vamos com informações?
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0: E homem é preso suspeito de tentar matar companheira e filhas em Maracajá. O homem foi preso preventivamente nesta quinta-feira, dia 13, em Laguna, durante uma investigação sobre uma possível tentativa de feminicídio em Maracajá. Segundo a Polícia Civil, ele é suspeito de ter provocado intencionalmente uma colisão que deixou a companheira e as três filhas do casal feridas. Conforme os depoimentos reunidos durante a investigação, o homem teria obrigado as quatro vítimas a entrarem no veículo. Depois, ainda segundo os relatos, ele teria jogado o automóvel contra um poste de iluminação pública. A colisão provocou ferimentos nas vítimas e fez com que a Polícia Civil aprofundasse a apuração sobre o caso. Durante o inquérito, os investigadores reuniram elementos e embasaram o pedido de prisão preventiva do suspeito. A solicitação foi aceita pela Justiça e cumprida pelos policiais civis na tarde de hoje em Laguna. A ação contou com a participação das equipes da Delegacia de Polícia de Maracajá e da Delegacia de Polícia de Arroio do Silva. Depois de ser preso, o investigado foi encaminhado ao Presídio Regional de Araranguá, onde permanece à disposição da Justiça. 5 e 5, voltamos já já.
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0: 5 horas e 7 minutos, 5 e 7. Temperatura na marca dos 16 ainda? Acredito que sim, né? É, 16 graus. E a instabilidade não para, gente. Não para, não para, não para, não para.
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0: É quinta-feira, vamos juntos por aqui até as 7. A partir das 7 da noite tem recorde dele imigrante com ele, Iraci Scarabellotti. A cultura italiana, muita música italiana aqui nas YV 314, né? Ah, me lembrei. Já deixa eu compartilhar com vocês aqui que no próximo sábado teremos mais uma edição do Banco de Bar. E o nosso convidado deste sábado, dia 15... Ele que já participou uma vez, ele toca violão, toca gaita de boca, toca saxofone, um artista aí completo, é chefe de cozinha também, já trabalhou inclusive com isso, e o nome dele é Quinho Melo. Então, no próximo sábado, a partir das 2, ele vai estar por aqui, Quinho Melo, no Banco de Bar. Bora com o de Paulo e Paulino, Malu.

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2: Vamos lá então com fatos desconhecidos e um dos maiores caçadores de tornados do mundo. Coloca Santa Catarina na rota de expedição. O sul de Santa Catarina entrou no radar de um dos mais conhecidos caçadores de tempestades do mundo. O meteorologista norte-americano Red Timer anunciou que sua equipe prepara uma expedição à região para acompanhar de perto tempestades severas e possíveis tornados. O anúncio foi feito nas redes sociais após a repercussão de um tornado registrado em Piraí, no sul dos Campos Gerais do Paraná. Segundo o Timer, o fenômeno El Niño pode contribuir para um período de maior atividade na chamada Alameda dos Tornados da América do Sul. A equipe deve monitorar principalmente áreas do Paraná, Santa Catarina e Rio Grande do Sul, estados que possuem histórico de ocorrência de tempestades severas, vendavais, granizo e também tornados. Um breve intervalo e a gente volta dentro de instantes.
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10: Você já ouviu aquela história de que vassoura atrás da porta é para espantar as visitas indesejadas? Bom, no folclore brasileiro, acredita-se que colocar uma vassoura atrás da porta faz a visita indesejada ir embora mais rápido. A origem dessa superstição pode estar ligada a rituais africanos e europeus, onde a vassoura era vista como um objeto de limpeza não apenas física, mas sim espiritual.
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11: Meu povo, 5 horas e mais 19 minutos. Temos mais alguns toques que chegam aqui. Leandro Gettner, lá no Pinheirinho do Meio. Ô, Leandro, um abraço pra ti e pra toda a tua família. Ele tá pedindo por aqui. Canto do Sul. Hora de bugio afamado. Obrigado, obrigado, Leandro. Também aqui no 988-261042, o Luizinho da Vila, Luiz Antônio Zanelato, René Ronaldo, só um grande amor. Já tá preparadinho aqui no playlist também, né? Canto do Sul, René Ronaldo. De presente também tem Hugo Guilherme. Como eu sempre falo, né? As melhores desfilando por aqui. 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

0: Mais um bloco fechado com Hugo Guilherme, Morena de Goiânia, René Ronaldo, Só um Grande Amor e Canto do Sul, Bugio Afamado.
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1: Temperatura.
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2: Quarta e última edição de hoje. Edital da Associação Vida Nova. Nos termos da legislação estatutária e legal em vigor da Associação Vida Nova, ficam convocados por este edital todos os associados da instituição para a Assembleia Extraordinária, que será realizada no dia 25 de agosto, com início 19 horas, na sede da Associação Vida Nova. Situa às margens da Estrada Geral Sem Número, em Garapuvu Ermo. Ordem do dia: deliberação e votação sobre a realização e o regulamento da rifa de um veículo modelo Volkswagen Polo Track, recebido em doação com destinação dos recursos arrecadados para a construção da Casa da Mãe, Lar do Idoso. Outros assuntos correlatados. Ermo, o edital está assinado pelo presidente Valmir dos Passos. Festa em honra a São Felipe, Santa Luzia e Nossa Senhora Aparecida, dia 23 de agosto, na Capela de São Felipe Turvo, com a seguinte programação. 10 horas, Santa Missa celebrada pelo pároco, animada pelo Ministério de Música Shalom, bênção e distribuição do pão e da água. Meio-dia, almoço festivo com churrasco, saladas e bebidas em geral. Logo após o almoço, animação com Guiberto. 13 horas, jogo festivo com a escolinha Arena Fute. O Conselho de Pastoral da Comunidade agradece desde já a presença e a colaboração de todos. 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
2: Maravilha, maravilha, já estamos de volta. 5h35, 16 graus. 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
2: O Neri ouviu aí, ó. O bugio afamado, um abraço, Neri. Doni Candel também tá ouvindo a gente, ô Doni. A música também, como ela é bem puxada mais pro raiz, já deixei preparadinha aqui pra depois das 6, tá ok? 5h35, chegando o Geninho com Mariana Fagundes. E o sucesso?
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7: Cinco horas e mais 46 minutos. Vamos com informações. E as primeiras informações do DR, é claro, a previsão do tempo.
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7: Informações da Camila Cardoso, nossa meteorologista. 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Camila Cardoso, boa tarde. Quais são as suas informações? Mais chuva, Camila?
9: Olá, boa tarde, João Paulo. Boa tarde a você que me acompanha aqui pela Rádio Imigrantes. Ao longo das próximas horas, mantemos um quadro de nuvens nas áreas do sul catarinense. Essas nuvens até trazem condições para algumas chuvas de maneira isolada. E a instabilidade, o tempo mais úmido, ainda permanece ao longo da sexta-feira e em praticamente todo o sábado. A chuva intercala com momentos de trégua, outros momentos de fraca intensidade. Daqui a pouco ela pega um pouco mais forte, mas sempre com tempo bastante instável por aqui. Por conta disso, as temperaturas se mantêm de 15 a 17 graus na região, tempo bastante ameno, e assim permanece também ao longo do sábado. Possivelmente essa chuva dê uma trégua lá na tarde do domingo. Lá no início da semana que vem, aí sim a chuva se afasta e a gente terá uma segunda e uma terça-feira de sol e calor por aqui. Camila Cardoso, especialmente para você ouvinte aqui da Rádio Imigrantes.
7: Muito obrigado, Camila, pelas suas informações para o nosso ouvinte.
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7: 10 minutos faltando para as 6. Chuva forte já provoca granizo, alagamentos e deslizamento no sul de Santa Catarina. A chuva prevista para o sul de Santa Catarina já provoca transtornos em diferentes municípios nesta quinta-feira. Amanhã marcada por alagamentos, deslizamentos de terra e registro de granizo, enquanto a instabilidade deve continuar nos próximos dias e os acumulados podem superar os 100 milímetros até o domingo. Em Braço do Norte, foram registrados pontos de alagamento em um deslizamento de terra no bairro Floresta. Na rua Teodoro Nazário Correia, o Corpo de Bombeiros constatou o comprometimento de um muro de um estabelecimento comercial e risco para 3 residências próximas. Por segurança, as famílias foram orientadas a deixar os imóveis preventivamente e a área foi isolada. A Defesa Civil acompanha a situação. Também há registros de pontos de alagamento em São Ludger após o volume de chuva das últimas horas. Imagens feitas durante a manhã mostram ruas tomadas pela água. Além da chuva intensa, Tubarão registrou queda de granizo nesta quinta-feira. O fenômeno também foi observado em Bom Jardim da Serra, no Planalto Sul, ampliando o cenário de instabilidade em Santa Catarina. Outro município, né, que registrou granizo, informação que chega nesse momento. Chuva de granizo atinge Siderópolis. Uma chuva de granizo chamou a atenção de moradores do Rio Jordão Médio, em Siderópolis, na manhã de hoje. Um vídeo registrado no local mostra as pedras de gelo caindo junto à chuva. As imagens mostram a precipitação ocorrendo de forma intensa por alguns momentos, com as pedras de gelo atingindo o solo junto à água. Vamos com informações dele, Ninomar Moro.
8: João Paulo, a vereadora Cleonice Lima Silvano, que esteve licenciada temporariamente para tratar de assuntos particulares, retorna às atividades na Câmara Municipal de Turvo na próxima segunda-feira, 17 de agosto. Com o retorno dos trabalhos, será agendada a sessão para que as contas do exercício de 2024 sejam apreciadas pelo plenário da Câmara, oportunidade que os vereadores analisarão a matéria e realizarão, então, a votação. Números prévios de registro de candidaturas indicam que as disputas pelas cadeiras de deputado federal e deputado estadual em Santa Catarina terão menos nomes do que em 2022 e a queda deve ser bem considerável. Há 4 anos, foram 314 candidaturas a deputado federal e 617 a deputado estadual. Até o momento, faltando poucos partidos oficializarem as nominatas no sistema do Tribunal Superior Eleitoral, são 191 candidatos a deputado federal e 340 a deputado estadual. Uma demonstração de que a tendência é de uma queda brusca está nas próprias nominatas. Até o momento, nenhum partido registrou o máximo de candidaturas possíveis a deputado estadual, que são 41 nomes. Quem chegou mais perto foi o Podemos, com 39 candidatos. Nem mesmo na disputa de deputado federal, os partidos tiveram facilidade. Somente parte das siglas conseguiu chegar aos 17 nomes, que é o máximo permitido. O PSDB, por exemplo, não terá candidaturas a deputado federal. A corrida pelas 40 cadeiras da Assembleia Legislativa de Santa Catarina em 2026 começa a ganhar contornos mais definidos. Dos atuais 40 deputados estaduais, 33 manifestaram intenção de disputar novamente uma vaga no Legislativo Estadual, mantendo seus nomes na disputa proporcional. O número representa mais de 80% da atual composição da Casa e indica uma eleição marcada, ao mesmo tempo, por tentativa da continuidade dos mandatos e pela entrada de novos concorrentes. Hoje, pela Libertadores da América, oitavas de final, nós teremos às 19 horas o Mirassol recebendo a visita da Liga Deportiva Universitária de Quito, no Equador, e às 9h30, o Rosário Central da Argentina enfrentando o Corinthians. Pela Copa Sul-Americana, o Santos, na vila mais famosa do mundo, a Vila Belmiro, recebe às 7 da noite o Macará da Venezuela. Às 7 da noite também o Vasco recebe o Olímpia do Paraguai. Às 9h30, o Cienciano do Peru enfrenta a equipe do Botafogo. Eram estas as informações para hoje, João Paulo.
7: Muito obrigado pelas informações, Nilomar Moro. Nos encaminhamos agora para um breve intervalo comercial, né? 3 minutos estão faltando para as 6. 6 horas, a tradicional, momento de fé, momento de reflexão, a oração da Ave Maria.
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6 horas, Ave Maria. Surpresas de Deus. Os homens o esperavam em Jerusalém, mas ele apareceu pelos lados de Belém. Todos apostavam como ele nasceria no esplendor do templo, e eis que preferiu se acomodar numa gruta. Esperavam um juiz severo, e eis que apareceu um cordeiro. Esperavam um guerreiro vingador, e eis que apareceu uma criança. Surpresas de Deus. Maria foi testemunha ocular de tudo isso e guardava essas coisas em seu coração. Mas é lógico, para que o encontro com a humanidade fosse real, Deus não podia escolher outro caminho senão o da humildade, da pobreza e do amor. Caminho muito incômodo, mas é o único a beirar as fronteiras do coração humano. É o caminho que tem início em Belém e termina sobre o Calvário. Começa numa gruta e se conclui numa cruz. Nasceu assim, aquela noite, o fruto, o encontro entre o céu e a terra, entre o Criador e a criatura, entre o Espírito e Maria. Não se pode e não se deve ser diferente. O encontro entre Deus e o coração das criaturas sempre é fecundo, sempre prepara o caminho a uma nova presença. Assim foi o sim de Maria a seu Deus. Assim será o sim de todo homem ao sopro do Espírito. Até que houver alguém colaborando com a terceira pessoa, haverá também esperança sobre a face da terra. Nós cremos, eu creio em Deus. Que maravilha, que precioso dom divino, como um presente grandioso em minha vida. Eu creio, eu tenho respostas para as minhas questões mais fundamentais. Eu posso saber de minhas origens. Eu posso responder ao mundo inteiro sobre os rumos da minha vida, sobre as razões de minhas convicções. Com Maria, posso encontrar os fundamentos de minha existência. Estou no mundo como uma oferenda de Deus para o universo. Tudo existe como uma dádiva de Deus para a minha vida. Em Deus, compreendo até mesmo as razões de minhas desventuras. Entendo o significado de minhas dores e de meus desapontamentos diante dos fatos naturais. Por minha fé, procuro descobrir caminhos no meio das noites escuras de minha vida. A fé anima a minha vida. Nos passos de Maria, entendo a voz de Deus, mesmo sem compreender claramente os seus desígnios em minha vida. Maria professou a sua fé e, de forma incondicional, aceitou que se realizassem os projetos divinos em sua vida. Maria acreditou com serenidade, sem atropelar os planos divinos. Maria simplesmente acreditou. Acreditou com segurança e simplicidade. Maria abriu seu coração, como sempre aconteceu com grandes homens e mulheres da história sagrada. Homens como Abraão e Moisés, mulheres como Esther e Débora. Todos acreditaram e participaram dos projetos divinos para transformar a humanidade
para edificar o povo de Deus. Maria, a mulher simples de Nazaré, participou dos desígnios de Deus. Para tanto, professou sua verdadeira fé em Deus. Nós cremos em Deus que se revelou Trindade na história da humanidade. Um Deus uno e trino. Quão maravilhosa é a Trindade divina que se revela na humanidade. Deus é Trindade, é comunidade, é família perfeita. Três pessoas igualmente divinas e, ao mesmo tempo, distintas e absolutas. Ao longo dos séculos, teólogos e místicos que professaram a fé cristã procuraram elaborar o nosso símbolo apostólico. Participaram da revelação bíblica. Deus, Pai, enviou seu Filho ao mundo para resgatá-lo das garras do mal e da morte. Nascido de Maria, concebido pelo Espírito Santo, Jesus, o homem de Nazaré, que é o Cristo, Filho divino e ungido pelo Espírito Santo, uniu a humanidade a Deus. O anjo do Senhor anunciou a Maria, e ela concebeu do Espírito Santo. Ave Maria, cheia de graça, o Senhor é convosco. Bendita sois vós entre as mulheres, e bendito é o fruto do vosso ventre, Jesus. Santa Maria, Mãe de Deus, rogai por nós, pecadores, agora e na hora de nossa morte. Amém. Eis aqui a serva do Senhor. Faça-se mim segundo a sua palavra. Ave Maria, cheia de graça, o Senhor é convosco. Bendita sois vós entre as mulheres, e bendito é o fruto do vosso ventre, Jesus. Santa Maria, Mãe de Deus, rogai por nós, pecadores, agora e na hora de nossa morte. Amém. E o Verbo se fez carne e a habitou entre nós. Ave Maria, cheia de graça, o Senhor é convosco. Bendita sois vós entre as mulheres, e bendito é o fruto do vosso ventre, Jesus. Santa Maria, Mãe de Deus, rogai por nós, pecadores, agora e na hora de nossa morte. Amém. Rogai por nós, Santa Mãe de Deus, para que sejamos dignos das promessas de Cristo. Oremos. Infundi, Senhor, como vos pedimos, em nossas almas a vossa graça. Vós que, pelo anúncio do anjo, nos revelastes a encarnação de Jesus Cristo, vosso Filho, por sua paixão e morte na cruz, sejamos conduzidos à glória da ressurreição, por Cristo nosso Senhor. Amém.

vossas mãos, rogai por todos nós, vossos filhos, meus irmãos. Estenda a mão para Nossa Senhora agora.

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4: Comitiva Sertaneja, 6 horas e mais 14 minutos, 6:14. Chuva não para, 16 graus e a temperatura. Tá vendo por aqui chuvas de maio. Com João Mineiro e Marciano. Claudecir lá em Ermo. Grande abraço pro Claudecir. Segundo ele, chove bastante lá em Ermo também, né? Pediu por aqui Neguinho Parafuso. Vamos lá, boa noite, toca pra nós, Briga de Foice, oferecer para os ouvintes, quem pede é o Figueiró. Aquele abraço, Figueiró, tudo de bom. Boa noite, queria oferecer uma música para a Áurea dos Santos Bozelo, que está de aniversário hoje. O Áurea, parabéns, felicidades, muitos anos de vida. Oferece a sua irmã Alair dos Santos Avarize de Paredão do Pinheirinho. Alair prestando a homenagem para Áurea, felicidades e muitos anos de vida. Maicon Rodrigues, o Magrão, estamos na escuta, mesmo com chuva, trabalhando aí, instrutor da autoescola. Toca uma do Christian Ralph. Nesse bloco tem sim, tem Christian Ralph. Muito obrigado, Magrão. É 6:15. João Mineiro e Marciano, aqui no Comitiva.

0: só moda boa aqui na programação, hein? Lourenço Lorival, Condenado por Amor. Christian Ralph, Briga de Foice. Tião Carreiro e Pardinho, Neguinho Parafuso. E João Mineiro Marciano, Chuvas de Maio. Estamos aí com as chuvas de agosto agora, né? Ô, chuva, ô, barbaridade. Ô, El Ninho. Vamos então com notícias, com informações.
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3: O presidente da Confederação da Agricultura e Pecuária do Brasil, João Martins, lançou um desafio às participantes do terceiro Fórum Liderança Feminina Sindical Rural, realizada na sede da Confederação, para que elas assumam cada vez mais o protagonismo nos estados, nos sindicatos e assim consigam representar da melhor forma os produtores rurais. Ao assumir a liderança da base, frisou o presidente da CNA, todo o sistema acaba sendo beneficiado em uma atuação de lideranças femininas cada vez mais representativas dos produtores de todo o país. O evento reuniu em Brasília participantes das comissões estaduais de mulheres que participaram de uma extensa programação com debates, palestras, mesas redondas sobre os mais diversos temas que, claro, impactam o setor e o produtor rural. Da Rádio Agência CNA Senar, Estevão Damásio.
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0: Legal, Comitiva Sertaneja, 6 horas e 33 minutos. 6h33, 15 graus a temperatura agora, né? Iracis Carabelote já está aqui no estúdio. Daqui a pouquinho, 7 da noite, com a sonoplastia do Vanderlei Bordignon Neguinho. Temos aí o recorde dele imigrante, tá bom? Reclamação eclética aí pra você. César Santos, lá em Itopaba. Ô, César, forte abraço, oferecendo aí para todos os amigos. Já selecionei por aqui o trio Parada Dura Alto Astral. Tem mais uma aqui que chega no 35250321, Dona Santina. Oferecendo aí para o neto lá de Caxias do Sul, Dave Fernandes Flores, completando seus 35 anos hoje. Ô, mas tem gente de aniversário nesse 13 de agosto, hein? Então, parabéns aí para o Dave. Felicidades e muitos anos de vida. Quem tá por aqui também? É o Wilson, o John dos Pinheirinhos. Vou tocar também Sorriso Lindo, Cabelão Preto. Obrigado, John. Everaldo Rocha, lá em Araranguá. Eu já adiantei o pedido por aqui, Everaldo. Ele pediu aí uma moda de viola com o Tião Carreiro e Partinho. A gente rodou aí no bloco anterior, né? Tudo de bom, Everaldo. E quem tá lá no campo em Poço do Caixão? Fritando bife para os clientes. É o Chiru. Ô, Chiru, forte abraço aí pra ti. Uma boa fritada de bife aí, hein? Aí o bloco inteiro pro amigo. 6h34. Lá em Timbé do Sul também eu estendo meu abraço. Lá pro Bar e Mini Museu do Alemão. A rádio fica lá ligado toda hora, né? Um abraço, Alemão. O Alemão que produz aí. Não sei se é ele que produz, mas ele comercializa um salame aí, que tá famoso esse salame aí, né, Alemão? Um abração, tudo de bom? Chegando o trio Parada Dura Alto Astral.

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0: meu povo, 12 minutos faltando para as 7, 12 para as 7. João Paulo e Daniel pedindo bis. Sorriso lindo, com talagaço, cabelão preto. Porca Véia, baile campeiro. E trio Parada Dura Alto Astral. Onde quer que você esteja, já está em casa, está no trabalho ainda, está se dirigindo até a sua residência. Pessoal aí nos bares da cidade também, pessoal do interior. Grato pela sua sintonia. Um breve intervalo e na sequência a gente fecha, a gente finaliza o programa de hoje.
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0: Olha, faltando 10 minutos, exatos 10 minutos para as 7. Uma ótima noite de quinta-feira para você. Fique ligado aqui na programação, porque na sequência tem o programa mais italiano do seu rádio, Recorde dele Imigrante, com Iraci Scarabellotti. Todas as quintas, das 7 às 8 da noite, né? Das 8 às 9 tem o Coração Sertanejo, também com muita moda sertaneja. 9 horas tem a Voz do Brasil. E a programação vai seguindo 24 horas, só com música bacana, só com música boa, hein? Repertório eclético, agradando a todos os gostos. E é o JP, tô de volta amanhã, sexta-feira, né? Amanhã, hashtag sextou, o início de final de semana. Vou embora, mas te levo. Tô de volta amanhã, se Deus quiser, tenho certeza que Ele quer. Então, ó, um beijo, um abraço pra você. E a gente encerra, né, uma das saideiras, essa pedrada aqui, ó. Ô, barbaridade. Durval e Davi, Novela das Nove. Boa noite, Turvo e Região.

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3: Coberto com chuva em Turvo, informou a Cefarma.
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8: Ah,
7: Giovanni,
8: sì.
7: Savio De Stefani. Popular Savinho. Eles são especialistas a fazer churrasquinho.
8: Ah, é?
7: E eles treinam sempre.
8: Ah, eles fazem curso ou não?
7: Fazem
8: treina?
7: Curso, eles fazem treino. De vez em quando, toda semana eles treinam e fazem um churrasquinho.
8: Ah, tá. Fazendo um treinamento para aprender.
7: Você sabe que já eles.
8: Tem que botar um restaurante, uma churrascaria?
7: Ah, mas já eles.
8: Aprenderam. Como é que foi? Ivanor de la banda de lá de Rio.
7: Eu fui convidado um dia desse, né?
8: Sim.
7: Stato invitato para andar.
8: Ah, invitato para andar.
7: Qualquer coisa, não?
8: Sim.
7: Allora, andalo. 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
8: Haroldo e Haroldinho.
7: La Gigliotta, Marietta, tu sei bella. Sabe o que quer dizer que Marietta?
8: Marietta, sei bela. Marietta, tu é bonita.
7: É, Mariazinha.
8: Mariazinha, tu és bonita.
7: La Milanesa. La Milanesa, a história de uma moça que saiu de Milão, né?
8: De Milano, de Milão. Bela città de Milano.
7: E belle scarpette.
8: Belle scarpette, belle sapati.
7: Bellissime.
8: Vamos lá então.
7: Vamos ascoltare.

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3: Você já ouviu aquilo de não abrir o guarda-chuva dentro de casa? Essa superstição provavelmente tem origem vitoriana. Quando abrir um guarda-chuva em locais fechados era visto como um ato perigoso, pois poderia quebrar objetos ou até mesmo machucar algumas pessoas. Ao longo do tempo, isso se transformou em um símbolo de má sorte e no Brasil, a crença se manteve viva.
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1: Oi?
0: Giorno 16?
1: Sì!
0: San Rocchi, Timbo Peba, Praia Grande. Nossa Timbo Senhora Peba. Da Glória, Matriz de Meleiro, a grande festa de Nossa Senhora da Glória é a padroeira do município de Meleiro. Lá. São Sebastião, Rio dos Anjos, Maracajá. Bom Jesus, Palmeira, lá na Gaivota. Depois temos a São Lourenço, Rancho dos Bugres, lá em Uruçanga. Temos Palmeira Baixa, também lá São Roque e São Donato, em Palmeira Baixa, Uruçanga. Nossa Senhora da Glória, em Divinéia, Araranguá. E tem festa também domingo de São Roque.
1: São Roque.
0: Lá no Timbé, né?
1: Isso.
0: É colora. Allora andiamo tutti alla festa. 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
1: nosso grande amigo Natal tá curtindo a programação, mandou uma foto aqui, tá fazendo um churrasco, já fez um arroz, mandou uma foto de um arroz, mandou uma foto de uma salada também, já tá mandando um banquete aqui para nós só na foto. Grande abraço aí, Natal, uma ótima noite para ti, para toda a galera aí, muito obrigado pela sintonia. Vamos mandando uma boa noite também para toda a galera do Timbé do Sul, Meleiro e Morro Grande, muito obrigado pela sintonia. E também o Itamar de Araranguá. Itamar, a gente tocou Bela Escarpete no bloco, mas tá indo uma música bem legal aí também para ti nesse bloco, que é La Bella Polenta. O Iraci do Jacinto também tá na escuta. E vamos mandando um abraço pro Iraci do Jacinto, teu xará. E também pro Itamar de Araranguá, um grande abraço. E o Andrei Consenso, olha a foto que ele mandou aqui. Okay. Ele disse, a questa notte andiamo a fare una polenta brustolada. Disse... Olha aí, ó, polenta brustolada eu faço duas vezes por semana em casa, faz tempo. Ô, mas não tem coisa melhor, né? Não tem pra bater, como disse o cara aquele.
0: É, qual?
1: E também, isso, pro Andrei Consenso, Andrei, um grande abraço pra ti, muito obrigado.

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5: Temperatura. Em Turvo, 15 graus, informou Dr. Victor Rodrigues.
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1: Vamos lá então, e o Iraci, para todos os ouvintes do Recorde de Imigrantes, vamos mandando um grande abraço para Jacinto Machado e todo o interior. E o Vilmar está dizendo que na Garuva também vai ter festa esse final de semana.
0: Ué?
1: É, o Vilmar está aqui.
0: Garuva firmando. Tem duas garuvas.
1: Grande abraço, Vilmar, para ti e para toda a galera aí. Muito obrigado pela sintonia. Tem duas garuvas, né?
0: Tu sabia que uma vez eu fiz uma palestra numa abertura de uma festa lá?
1: Ah, é?
0: Na Garuva Nova.
1: Ah, tem a Garuva Nova e a Garuva. Como
0: gostaram?
1: Eu conheço bastante as duas garuvas.
0: Uns 15 anos. Muito bom.
1: Ah, e o Avelino também está na audiência da programação, lá no Sombrio, curtindo a programação da Imigrantes 94.1 FM. Está mandando uma boa noite. Boa noite para ti, Avelino. Grande abraço, muito obrigado pela sintonia. Para o Vilmar também e todo o pessoal da Santa Rosa do Sul e do Jacinto Machado que estão curtindo a programação. 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
0: É colora. Avante, Lora, com o programa Recordes do Imigrante. Vozes da Terra. La Vendema. Sabe o que é Vendema?
1: La Vendema.
0: Festa da colheita da uva.
1: Festa da colheita da uva.
0: La Vendima.
1: La Vendima também.
0: Pode ser a mesma coisa.
1: Cocita própria.
0: Il Cacciatore del Bosco, caçador lá do mato.
1: Do mato.
0: E Val Sugana. Andiamo a escutar.

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4: 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E também o Inácio Carlos Seutrim, lá na Forquilhinha. Opa! Curtindo a programação da 94.1 FM. Um abraço, Carlão. Isso, boa noite, Carlos. Um grande abraço para ti e para todo o pessoal aí que se encontra aí contigo. Muito obrigado pela sintonia. Maravilhosa noite em companhia da 94.1 FM. Vamos lá.
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3: Temperatura.
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6: É aí na 94.1 FM, um grande abraço a você que está ligado. Muito obrigado pela sua audiência. A partir desse momento, Sertanejo Coração ou Coração Sertanejo, como você preferir. Muita música sertaneja até as 21 horas, as músicas que também marcaram época, aquelas músicas mais, como é que diz o cara, aquele mais destacadas para se ouvir, aquelas que não são enjoativas, é que você fica 20 anos, 30 anos curtindo e você quer sempre curtir, esse é o tchan da verdadeira música. Um grande abraço ao seu ouvinte, em sua companhia, Vanderlei Bordignon, o popular Niguinho, fazendo a festa com você, neste dia... Olha aí, 13 de agosto do ano 2026. Mais dois dias estaremos na metade de agosto e não dá tempo de ver passar. Uma boa noite a você de todo o Vale do Aranguá, de todo o sul do Brasil. A gente vai mandando um alô. Pessoal, só fazer um ênfasezinho aqui sobre... Pessoal, sempre o ouvinte, a gente sabe que temos ouvintes, todos os ouvintes maravilhosos, toda a população que a gente tem muito a tirar o chapéu e muito a agradecer a todos vocês. Só às vezes a gente não lembra de todo mundo, porque a gente não sabe, né? De repente a pessoa está viajando, de repente a pessoa tirou para ir uma reunião, para ir um bate-papo. Mas é só dar um toquezinho aqui para a gente... que a gente vai lembrar de todo mundo com certeza. Que bom que é muita gente, né? A gente vai mandando um grande abraço para o Armando e toda a família sempre sintonizado na Imigrantes 94.fm. Boa noite, Armando, para ti e para toda a galera aí. Muito obrigado pela sintonia. Maravilhosa quinta-feira em companhia da 94.fm. Então a gente vai dedicar o programa para ti e para toda a galera aí. Maravilhosa quinta-feira. Um grande abraço, Armando. Tu, toda a galera que se encontra contigo. Para a galera que... joga aquela canastrinha. Um grande abraço. Muito obrigado pela sintonia. Uma boa noite. Vamos de Bruno e Marrone.

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6: No pique, no pique da alegria, nas ondas da Imigrantes 94.1 FM, no melhor da noite, o melhor dos coração sertanejo, sertanejo coração, como você queira. E o melhor do sucesso, vamos mandando uma boa noite, Timbé do Sul, Morro Grande, Meleiro, um grande abraço. Uma boa noite para Forquilhinha, Maracajá, Morro da

todos os funcionários aí da Farmácia São Sebastião. E amanhã vai ter aquela pipoca e aquele algodão doce aí pra toda a galera durante o dia. Uma boa noite pra todos vocês, um grande abraço. E vamos trazendo o melhor do sucesso, vamos oferecendo também sucesso pra toda a galera do Campo Imposto do Caixão, Restaurante Ideia, pro Chiru, pra Naira, também pro Edinho, pro Alexandre, toda a galera aí, boa noite. E também lá pra Rocinha, um grande abraço pra toda a galera da Rocinha que estão sintonizados na 94.1 FM, Vila Marquezine, boa noite também a toda a galera. Vamos que vamos, de sucesso na 94.1 FM, o melhor da festa sertaneja, você curte aqui.

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Aí, pra você ligado, muito obrigado pela sua sintonia, um maravilhoso coração sertanejo pra você. 20 horas e 41 minutinhos, a temperatura é 15 graus na cidade de Turvo. Boa noite para você aqui do centro da cidade e de todos os bairros. E também vamos mandando boa noite a todos os agricultores, a todo o pessoal do interior que está sintonizado na 94.1 FM. Uma boa noite, Ermo, e todo o interior de Ermo. Também uma boa noite para Jacinto Machado. Um grande abraço. Sombrio, São João do Sul, Santa Rosa do Sul. E também Praia Grande, um grande abraço. Bela Torres, Passo de Torres, boa noite. Boa noite, Torres, no Rio Grande do Sul. Três Cachoeiras, Terra de Areia, um grande abraço. Vamos de sucesso na 94.1.

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2: Está no ar a Voz do Brasil. As notícias do governo federal que movimentaram o país no dia de hoje.
6: Olá, boa noite.
7: Boa noite para você que nos acompanha em todo o país.
6: Quinta-feira, 13 de agosto de 2026.
7: Vamos aos destaques do dia.
6: Brasil registra mais de 62 milhões de empregos formais no mês de junho.
7: Dados são da RAIS, a Relação Anual de Informações Sociais, que é divulgada mensalmente. Graziele Bezerra.
8: Do total de empregos registrados em junho, a maior parte ficou com os trabalhadores seletivos e temporários, responsáveis por 48 milhões de vínculos.
6: Operação Arena. Investigação apura sonegação fiscal e lavagem de dinheiro na exploração de apostas de cota fixa e jogos de azar.
7: São apreendidos bens e valores de até R$1 bilhão. Luana Karen.
9: A investigação identificou indícios de utilização de uma complexa estrutura societária com o objetivo de conferir aparência de legalidade a operações relacionadas à exploração de apostas de cota fixa e de jogos de azar.
6: Já está em funcionamento modalidade de crédito para adimplentes.
7: Estratégia oferece condições mais favoráveis a trabalhadores informais que estão com dívidas em dia. Luciana Vasconcelos.
10: A medida permite contratar uma nova operação de crédito para quitar integralmente a dívida anterior.
6: Hoje, na apresentação da Voz do Brasil, Mariana Jungmann e Luciano Seixas.
7: 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Acesse radiogov.ebc.com.br ou canal Gov na sua TV aberta.
6: Mais de 62 milhões de vínculos de emprego ativos.
7: E o quadro do o quadro do mercado formal do país em junho, segundo dados divulgados hoje.
6: Os números fazem parte da RAIS, levantamento que era realizado uma vez por ano e agora está sendo divulgado mensalmente.
11: Segundo os dados divulgados nesta quinta-feira, no mês de junho foram registrados 62.891.209 vínculos de trabalho ativos no país, cerca de 164 mil a mais do que o registrado no mês anterior, maio. No acumulado do primeiro semestre, o aumento no